Simple Red, mais um clássico desta super banda dos anos 80. 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Tema de novela, né? Você confere aqui sempre os melhores temas no Moment Love. Agora tem Djavan, Si, de 1990. Essa tem aquele toque de classe todo especial, hein? No nosso Moment Love. Ótima quinta-feira para você.

0: Louis Armstrong. Wonderful, wonderful words, né? Fechando aqui mais uma sequência no Moment Love. Essa belíssima canção, hein? Daqui a pouco a gente volta com muito mais. Volta já.
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5: Chegando agora Adriana Calcanhoto no Moment of Love. Nesta quinta-feira, devolva-me. Uma ótima noite para você que nos acompanha.

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1: Alex Cohen, Descobri Que Te Amo, no nosso Moment Love, mais um sucesso da música nacional pra você. E agora tem Cher e a sua versão da música Love Hurts.

0: Big Mountain, Baby I Love Her Way, fechando o Moment Love desta quinta-feira. Eu sou Kleber Salles, estou de volta amanhã com mais canções de amor no seu rádio, com mais esse momento especial. Grande abraço e até o próximo Moment Love.
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3: 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Hora certa.
4: 21 horas e 56 minutos.
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Comunica a galera, diz pra todo mundo que na programação topzera dessa quinta-feira, isso mesmo, hoje, quinta-feirosa, esse é mais um dia que o Senhor nos fez, é o dia que o Senhor coloca na agenda como dia da minha e da sua vitória, e é um prazer poder estar por aqui, abençoando a sua vida. Prazer, sou seu irmão em Cristo, pastor Giovanni Nunes, trazendo mais uma edição do programa Diante do Altar, dessa quinta-feirosa, todo especial pra você, programa esse repleto de bênção, de alegria, de felicidade, de coisas de Deus pra sua vida, e eu quero já liberar aquela palavra de bênção e dizer que hoje você vai estar abençoado pelas mãos de Deus, que os louvores e a palavra de hoje virão ao seu coração para mudar, transformar e trazer a bênção do Senhor sobre sua vida. Aumenta o volume porque a gente começa agora com uma

0: volta. Muito bem, gente, estamos de volta com vocês. Agora vamos fazer um rápido intervalo e voltamos já já com mais de Deus pra sua vida, viu? Que canção maravilhosa essa que tocou pra vocês agora, hein? Música bonita, louvor abençoado, toca aqui na programação Diante do Altar. Já já a gente tem mais Diante do Altar pra você. Fica por aí, sai não, porque o melhor de Deus ainda está por vir. Então já volto já já, 2 minutinhos, volto pra poder abençoar a sua vida. É um break rapidinho, volto já já pra abençoar você.
1: 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Peroá FM informa. Hora certa. 22:20.
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0: Diante do altar. Muito bem, estamos de volta então com vocês, com Diante do Altar. Logo depois desse intervalo, a gente volta com mais som abençoado, com mais alegria, com mais felicidade. Pra cima, gente. Você quer programa pra cima? Você quer ouvir programa bom? É sim, programa alegre. Não é aquele programa que você tá dormindo, mas aquele programa que você tá acordado, tá vibrante com a gente, com a alegria do Senhor, porque ela é a nossa força, tá bom? Vamos seguir então de mais canção, de mais música bonita pra você, na programação mais top do seu rádio. Se liga aí, recebe aí essa sequência maravilhosa de Deus pra sua vida. Aumenta o som!
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0: Diante do Altar. Muito bem, estamos de volta então. Essa programação abençoada, você tá ouvindo coisa boa, né? Tá gostando, hein? Eu, pelo menos, eu tô amando a programação de hoje. Quero que você também fique junto com a gente. E eu queria pedir a você, como eu gosto de pedir sempre. Ah, se eu fosse você, convidava alguém pra vir ouvir a programação de hoje, hein? Tá rolando essa sequência maravilhosa aqui no Diante do Altar. Você tá ouvindo a programação na melhor do rádio. Abençoa a sua vida. Então, ó, faz o seguinte: vou molhar a garganta, rápida pausa. Volto já já pra trazer mais de Deus pra sua vida. Mais de Deus no seu coração, mais de Deus para abençoar a nossa programação e abençoar você, tá bom? Tem muito de Deus ainda hoje, então não sai daí não que eu volto já já para abençoar você. É dois minutinhos, é pai bom.
1: 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Hora certa. 22:39.
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0: Diante do altar. Muito bem, minha gente, estamos de volta logo após o nosso intervalo. Isso mesmo, esse é o Diante do Altar, sou pastor Giovanni Nunes, de segunda a sexta-feira, fazendo alegria, trazendo a companhia com você, essa programação. Ai, ai, vou nem cantar, senão você vai embora. Mas é um prazer poder ter você aqui, fica com a gente, tá bom? Porque a gente tá aqui preparando sempre coisas de Deus, coisas boas pro seu coração, porque o nosso prazer é fazer o melhor de Deus pra você. Você é importante para nós, você é o nosso

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Provérbios, no capítulo 14, versículo 1, a palavra de Deus diz assim: a mulher sábia edifica sua casa, mas a tola derruba com as mesmas

amados, gotas da palavra de Deus de hoje, eu quero dizer que é uma ideia, uma dica, um conselho a todas as minhas irmãs, e por que não dizer os meus irmãos que me ouvem? Eu aprendi durante muito tempo que, na verdade, segundo o conselho da Bíblia, a sabedoria para edificar uma casa está sobre uma mulher. Eu aprendi que a casa, ela é segura, ela é sustentada, ela é protegida pelo homem. O homem é aquele, o homem, na verdade, significa força, representa força, a luta, a garra, a proteção, apesar que hoje temos muitas mulheres assim, mas no seio da família, no cerne da família, o homem é proteção, o homem é a garra, é a força, é o provedor, é aquele que traz o sustento. E a mulher é aquela que edifica. A mulher é aquela que tem a sabedoria de fazer essa casa, esse ambiente, se tornar um ambiente aprazível, um ambiente saudável, um ambiente familiar. Então a sabedoria está sobre a mulher, a direção até mesmo de trazer um tempo de sabedoria está sobre a mulher, segundo está escrito aqui no livro de Provérbios, o homem mais sábio, um ambiente saudável, um ambiente familiar. Então a sabedoria está sobre a mulher, a direção até mesmo de trazer um tempo

0: você, mulher, entender uma coisa. É você a responsável do sucesso do seu esposo. É você a responsável do sucesso da sua casa. O seu esposo, ele é mais ou menos assim. Vamos imaginar uma construção de uma casa. O seu esposo, ele pode trazer o cimento, trazer o tijolo no braço, trazer as barras de ferro. Mas quem vai edificar, quem vai botar aquela casa linda do jeito que deve ser, é você. Ou seja, vocês são uma equipe. Mas o que torna a casa linda, segundo Salomão, o que torna essa casa edificada, o que edifica, o que constrói a beleza e a bênção dessa casa é você. A sábia faz isso. Mas infelizmente tem muitas mulheres por aí que são tolas, que acabam destruindo aquilo que foi feito para que ela construa, para que ela edifique. Então, muitas das vezes, a sabedoria de um casamento em paz, de um casamento feliz, de uma família feliz, está e cai esse peso nas costas das mulheres. Porque são elas que, na verdade, ela sabe, uma mulher inteligente, uma mulher sábia, ela sabe dominar um homem. Não dominar de ser senhora deste homem, mas sabe governar esse homem, sabe dirigir esse homem. Eu falo por experiência própria. Eu tenho muita sabedoria para trabalhar, para o ministério, eu tenho muita sabedoria para a obra de Deus. Mas a minha casa, ela só é perfeita quando a minha mulher começa a agir. E sim, coisas do meu ministério que dão certo, sempre tem um toque especial, um toque a mais, e fica mais perfeito quando eu tenho uma ajuda, um auxílio de uma palavra, de uma direção, de uma ajuda da minha companheira, da minha esposa, da minha mulher. Assim é com a minha casa, assim é com a minha família. Isso eu quero dizer para os homens também, não tenham vergonha de deixar a sua mulher, a sua companheira, o seu cônjuge, ter voz para te direcionar às vezes. Às vezes, meu amado, é melhor ouvir o conselho de uma esposa do que bater cabeça e sofrer. Tem muito marido, muito homem que está sofrendo porque acha que é bom, capaz, suficiente, que não precisa do conselho da esposa. Mas às vezes, uma boa palavra, um bom toque, um bom conselho de uma esposa pode livrar você de muitos males e pode também trazer sobre você a bênção do Senhor. Como uma mãe. A mãe, ela constrói o filho, ela edifica também a sua casa. Então ouça o conselho das mulheres às vezes, vale a pena. Não deixe a mulher de canto, mas a mulher, ela tem a sabedoria, que é um dom que Deus deu a elas. Então, fique com essa palavra e medite nisso. A sabedoria vem da mulher. O homem, ele só tem a força, a proteção e a provisão. Mas a mulher, ela tem uma sabedoria que edifica um castelo. Que Deus abençoe, seu Gotas da Palavra de Deus. Eu sou o pastor Giovanni Nunes. Até a próxima. Graça e paz.
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2: Taperoá FM informa. Hora certa. 22 horas e 58 minutos.
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0: irmãos, louvado e engrandecido seja o nome do nosso Deus, que a graça e a paz do nosso Senhor e Salvador Jesus Cristo, nosso eterno Deus e Salvador, esteja nesse momento sobre a sua vida, sobre todo o povo de Deus, né, espalhado pela face da terra. Que o Espírito Santo possa guiar as nossas vidas neste dia glorioso, neste dia que o Senhor nos concede, pela sua graça, pela sua misericórdia, de podermos estarmos aqui mais uma vez, de poder louvar o seu santo nome, pelas suas maravilhas, pelos seus feitos. A Ele toda honra, toda glória, todo o nosso louvor e toda a nossa adoração. Ao Deus eterno, ao Deus único, o Deus de toda a glória. E nesse momento nós estamos ao vivo pela rádio, né? Transmitido pela rádio Taperoá FM 87,9. Também estamos ao vivo pela rádio Shalom FM 87,9. E estamos ao vivo, né, de onde está sendo gerado também, pela Rádio Interação Web. Que Deus abençoe, que Deus ilumine a sua vida nessa manhã gloriosa, neste dia glorioso que o Senhor nos concede, que pela sua graça e pela sua misericórdia nós podemos estarmos aqui neste dia glorioso para louvar, para engrandecer e proclamar que só em Jesus é que há a solução. Só em Jesus a vida e vida abundante. Só Jesus Cristo, o caminho, a verdade e a vida. Sem Ele nada somos, sem Ele nada nós podemos fazer, queridos. Portanto, nós dependemos inteiramente da sua graça, da sua misericórdia. Participe conosco, 988-55-5288. Vire seu comentário, né? Participe aqui com a gente. Tá certo o programa Palavra da Verdade, a verdade bíblica no ar. Vamos nesse momento, um momento de oração, vamos orar ao nosso Deus, pedindo assim a direção do Espírito Santo, né, para que Ele possa nos conduzir e tudo realmente seja para o louvor, para a glória do nome do Senhor nosso Deus. Oremos ao Pai. Senhor nosso Deus, nosso Pai, nós te damos graças, nós te louvamos, ó Deus, por essa oportunidade de estarmos aqui, Senhor Deus, mais uma vez, de podermos, ó Deus, trazermos essa programação e que tudo, ó Deus, nesta manhã, nesta tarde, nesta noite, que seja, ó Deus, para o louvor, para a glória do nome do Senhor. Em nome de Jesus, assim oramos e agradecemos. Amém, né? Louvado seja o nosso Deus, queridos, a você que nos acompanha nesse momento, a você que está ligado aqui com a gente, sejam bem-vindos, né? Que Deus abençoe a sua vida poderosamente, em nome do Senhor Jesus Cristo, né? A gente já abre com lindos louvores, lindas canções para a glória do nosso grande e eterno Deus, aqui no programa Palavra da Verdade.
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0: louvado, engrandecido seja o nome do nosso Deus. Está aí para você um lindo louvor, linda canção, abrindo aqui o nosso programa só para te adorar, né? E fazer assim o teu nome grande, né? Grande é o nome do Senhor, digno de toda adoração, digno de todo o nosso louvor, né? Por isso que nós o exaltamos, o glorificamos, o seu santo nome, pelas suas maravilhas, por tudo que ele tem nos proporcionado. Grande é o nome do Senhor, né? Louvado seja sempre o seu santo nome. A palavra do Senhor, queridos, aqui na carta de Paulo aos Gálatas, capítulo 3, a partir do versículo 1, assim nos diz a palavra do Deus vivo, do Deus santo, daquele que é digno de todo louvor, de toda a nossa adoração. Gálatas capítulo 3 diz assim: ó Gálatas insensatos, quem vos fascinou a vós outros, ante cujos olhos foi Jesus Cristo exposto como sacrifício? Quero apenas saber isto de vós: recebestes o Espírito pelas obras da lei ou pela pregação da fé? Sois assim insensatos, que tendes começado no Espírito, estejais agora vós aperfeiçoando na carne? Terá sido em vão que tantas coisas sofrestes? Se na verdade foram em vão, aquele pois que vos concede o Espírito e que opera milagres entre vós, porventura o fez pelas obras da lei ou pela pregação da fé? Veja que aqui nesses versos iniciais, queridos, Paulo, ele trata, né, a igreja da Galácia. A igreja da Galácia que tem alguns problemas, algumas dificuldades de ordem doutrinária. E estavam, digamos assim, saindo muito depressa do evangelho que Paulo havia pregado àquela igreja. E ali os irmãos da Galácia, eles estavam dando ouvidos a um outro evangelho, a um evangelho que não era aquele evangelho pregado por Paulo. Não era o mesmo evangelho que Paulo havia pregado. E eles estavam deixando a fé verdadeira, estavam dando ouvidos, né, a salvação pela lei, pelas obras da lei, por praticarem assim como os fariseus, e achavam que poderiam alcançar a salvação pelas obras da lei. E Paulo ele contesta essa forma com que os gálatas estavam deixando o evangelho que por ele havia sido pregado. Quando nós olhamos para o contexto da igreja de nossos dias, nós vemos a igreja, ela deixando o contexto do evangelho. O evangelho de Cristo, o evangelho, as boas novas. E hoje a gente vê tantas coisas, tantas engenhosidades, tantas fábulas humanas, né, que estão sendo colocadas como palavra de Deus, como o evangelho da graça de Deus. Mas veja que, como ele diz aqui, ó, terá sido em vão que tantas coisas sofrestes? Se na verdade foram em vão, aquele que vos concede o Espírito e que opera milagres entre vós, porventura o faz pelas obras da lei ou pela pregação da graça? Veja que Paulo, ele chega a colocar: terá sido em vão, né, tantas coisas que vocês passaram pelo evangelho, tantas coisas que vocês sofreram, se na verdade foi em vão, é aquele que concedeu o Espírito, que opera milagres entre vós, né? Será ter sido em vão o sacrifício de Cristo, os milagres, os feitos? E hoje as pessoas estão passando tão depressa, né, para um outro evangelho. As pessoas estão dando ouvidos tão depressa a um outro evangelho que não é o evangelho de Cristo, o evangelho que liberta, o evangelho que transforma. É este evangelho, queridos, o poder de Deus, que nós devemos estar a cada dia dando ouvidos. É esse evangelho, o evangelho que é o poder de Deus para a salvação de todo aquele que crê. Esse é o evangelho da graça de Deus, que nós precisamos dar ouvidos. Amém? Queridos, graça e a paz para os nossos amados irmãos em Cristo, né, que estamos acompanhando aqui através da rádio Taperoá FM 87,9, aos amados irmãos em Cristo que nos acompanham também através da rádio Shalom FM, que Deus abençoe a todos, né, poderosamente, abundantemente, em nome do Senhor Jesus Cristo, né, que Deus esteja abençoando a vida de todos, né, de todos os nossos amados irmãos. Fiquei devendo um alô no último sábado, né, fiquei devendo um alô aqui, deixa eu só procurar aqui, a irmã Otávia, né, Otávia do bairro do Jeremias, né, que está sempre na escuta aqui com a gente, que Deus abençoe a irmã Otávia, né, toda a sua família, sempre ligados aqui com a gente no programa Palavra da Verdade. A gente vai mais um lindo louvor, mais uma linda canção e a gente volta já já com muito mais Palavra da Verdade.
1: És tão grandioso, Senhor.

louvado, engrandecido seja o nome do nosso Deus, né? O nosso Deus, ele é fiel em todo o tempo. Em todo o tempo, ele é fiel. Por isso que nós louvamos, né? Pela sua fidelidade, pela sua bondade. O salmista, ele nos declara, né? No Salmo 23, versículo 6, bondade, certamente que a bondade e a misericórdia me seguirão todos os dias da minha vida e habitarei na casa do Senhor para todo sempre, né? Essa bondade que nos segue, essa bondade que nos segue todos os dias, né? Como ele diz aqui, todos os dias da minha vida. Bondade e misericórdia que me seguem todos os dias da nossa vida. E assim nós devemos habitar, né, na casa do Senhor para todo sempre. Assim como nos diz, né, a sua palavra. Louvado, engrandecido seja o nome do nosso Deus, ao Deus Altíssimo, ao Deus de toda a glória. A você que nos ouve, né, que você conheça esse Deus verdadeiro. Possa ter um encontro com este Deus verdadeiro, né? Temos aqui alguns irmãos, né, participando conosco. Deixa eu me ver aqui, as irmãs aqui, né? Já temos aqui a irmã Damiana participando aqui com a gente, amém. Louvado seja o nosso Deus. Deixa eu só colocar aqui a irmã Damiana aqui no nosso WhatsApp, né, participando aqui com a gente, amém, irmã. Louvado seja sempre o nome do Senhor. Trazer por aqui mesmo, né? Porque deu um problema aqui no áudio. Nossa irmã Damiana participando aqui conosco. Louvado seja o nosso Deus. Deus seja louvado, né? O Deus de toda glória. Deixa eu só resolver aqui rapidinho aqui esse pequeno probleminha. Para a glória do nosso grande e eterno Deus, né? O Deus de toda glória. Ah, louvado seja sempre o Senhor, né? A Ele a honra, a glória, o louvor eternamente, né? Pelos séculos dos séculos, nós louvamos ao Deus de toda a glória. A bondade do nosso Deus é que nos envolve todos os dias. Essa bondade que se renova, né? Cada dia, cada manhã, sobre as nossas vidas. E assim nós louvamos ao Senhor pelos seus benefícios, por todas as suas maravilhas, por tudo que ele tem operado em nossas vidas. Louvado e engrandecido seja sempre o nome do nosso Deus. Ao Deus de toda glória, ele é fiel em todo tempo.

0: E não faça isso também, pela
1: minha
0: vida, Luciano. E por fato, eu posso lembrar, viu?
1: Amém.
0: E bom dia, Luciano. E peço o louvor da Alfa Cristão número 1, viu, Luciano?
1: Tá certo, meu.
0: Agradecendo a vocês
1: para o sítio mineiro da volta, né? Amém. Que Deus abençoe,
0: bom dia,
1: né? Bom dia, também.
0: Número 1 da Alfa Cristão, viu, Luciano?
1: Pronto, a gente vai procurar aqui na sequência, a gente.
2: Bom dia, irmão Luciano.
1: Mariana.
2: A paz do Senhor.
1: Amém.
2: Deus abençoe grandemente o Senhor e essa programação, né? Palavra da verdade, nada mais que a verdade, né, irmão Luciano? E o próximo hino que botar, ofereço para todos os evangélicos. Todos os evangélicos, graças a Deus. E aqueles também que não são evangélicos, que refletem na letra da música, que tão, é tudo importante. A palavra de Deus, tanto é bonito. O hino, quanto é importante o hino, como também a leitura.
1: Amém.
2: Então você reflita muito bem sobre os hinos, sobre a palavra de Deus, porque nosso Deus está próximo e a gente tem que estar preparado, todo mundo está preparado para subir com Ele, para não sofrer as consequências que vai ficar aqui embaixo.
1: Amém.
2: Porque vai ter muitas coisas que não vai ser bom para quem vai ficar.
1: É verdade.
2: Então, o mundo de hoje não oferece muitas coisas. O que oferece para vocês, no futuro, só vão sofrer. Por enquanto é só felicidade, mas mais pra frente é sofrimento.
1: Isso.
2: Então se cuidem, ouçam a palavra, entreguem suas vidas a Deus, deixe a bebida, deixe o cigarro, deixe tudo que não presta de lado, jogue fora no lixo, entendeu? Faz que nem aquela música, joga fora no lixo, joga fora no lixo. Eita, gente, só o Senhor na causa. Eu joguei já tudo no lixo, graças a Deus.
1: Glória a Deus, né?
2: Me interessa a vida do mundo. O que me interessa é a vida com Deus. Isso é que é importante, com paz, com saúde, com felicidade, não falta nada pra vocês. Tendo Deus, não falta nada, tá bom? Então, beijo, se cuide, Deus abençoe cada um de vocês, em nome de Jesus. Obrigado, irmão.
1: Amém, irmã. Luciano, gente...
2: pela oportunidade.
1: A gente que agradece, né?
2: Eita, valeu, minha gente.
1: Que Deus abençoe, né, sua vida, que Deus abençoe abundantemente, né, a todos que estamos ouvindo, todos que estão participando aqui com a gente, que a graça do Senhor Jesus Cristo esteja sobre cada um de vocês, né? Que o nosso Deus possa abençoá-los, né? Poderosamente e abundantemente, em nome do Senhor Jesus Cristo. Queridos, eu queria ler mais um texto, a palavra do Senhor. Texto que se encontra, né, que fala sobre a graça que transforma. A graça de Deus, ela muda, ela transforma as nossas vidas. Eu queria ler um texto bastante conhecido, que se encontra no Evangelho segundo escreveu Lucas. Talvez uma história você já conhece bastante, já ouviu falar, mas uma realidade que nos traz grandes lições importantes para a nossa vida como cristão, lições que nos exorta para vivermos. E quando nós olhamos para a graça de Deus, a graça é o favor imerecido, ou seja, é algo que Deus ele faz, que nós não merecemos. E essa graça, ela é derramada sobre a vida daqueles que creem. Essa graça, existe dois tipos de graça. Existe a graça comum. A graça comum, que é a graça que é estendida a todos os seres humanos, independente das suas religiões. Do credo religioso, essa graça é derramada sobre todos, que é o que nós chamamos de graça comum, que é o ar que nós respiramos, o sol que brilha, as vestes, a água, a comida, a bebida. Isso é a graça comum, a respiração, o ar, né, que nós temos. Isso nós chamamos de graça comum. Mas, por outro lado, existe a graça especial, que é a graça que Deus nos concede, que Deus concede aos seus escolhidos, que Deus ele concede à sua igreja, àqueles a quem ele escolheu, que são alvos dessa graça. E aqui no texto, Lucas capítulo 19, nós vemos isso numa realidade. Veja, Lucas capítulo 19, versículo 1, diz assim: entrando em Jerusalém, atravessava Jesus a cidade. E eis que um homem chamado Zaqueu, maioral dos publicanos e rico, procurava ver quem era Jesus. Mas não podia por causa da multidão, por ser ele de pequena estatura. Então, correndo adiante, subiu a um sicômoro, a fim de vê-lo, porque por ali haveria de passar. Quando Jesus chegou àquele lugar, olhando para cima, disse: Zaqueu, desce depressa, pois hoje me convém ficar em tua casa. Ele desceu a toda pressa e o recebeu com alegria. Todos que viram isto murmuravam, dizendo que ele se hospedara com homem pecador. Entre mentes, Zaqueu se levantou e disse ao Senhor: Senhor, resolvo dar aos pobres metade dos meus bens, e se alguma coisa tenho defraudado alguém, restituo 4 vezes mais. Então Jesus lhe disse: hoje houve salvação nesta casa, porque também este é filho de Abraão, porque o Filho do Homem veio buscar e salvar o perdido. Queridos, quando nós olhamos para essa narrativa e nós vemos que essa é a realidade de muitas pessoas, essa é a realidade que muitos infelizmente enfrentam, e quando nós olhamos a maravilhosa graça de Deus derramada sobre vidas de pecadores, sobre vida de pessoas indignas, de pessoas imerecedoras. Se você observar, e você observou na leitura que fizemos, Jesus, ele, na sua missão de pregar o Evangelho, Jesus, ele tinha essa missão, e ele ia cidade após cidade, aldeia após aldeia, fazendo assim a vontade do Pai, pregando o Evangelho da graça de Deus. Né? Cumprindo com maestria aquilo que Deus havia determinado, o propósito do Pai. E aqui nós encontramos nessa narrativa exatamente que Jesus ele estava entrando na cidade de Jericó. E ali Jesus ele atravessava esta cidade, a cidade de Jericó, pregando o Evangelho, anunciando o Evangelho, anunciando o Evangelho que salva, que liberta. Mas veja um detalhe bem interessante. Quando Jesus ele começa a passar, a atravessar Jericó, eis que surge um homem, descrito aqui no verso 2, descrito por Zaqueu. Né? Eis que um homem chamado Zaqueu, maioral dos publicanos e rico. Primeiro lugar que a gente pode destacar, que a graça de Deus, ela veio para aqueles que estavam perdidos, estavam vazios, digamos assim. E veja um detalhe bem interessante aqui no texto, que Lucas ele descreve, né? Eis que um homem chamado Zaqueu. Mas Lucas não apenas descreve o nome desse homem, mas Lucas ele traz algumas características que esse homem tinha. Ele era maioral dos publicanos, né? Maioral dos publicanos e era rico. Ou seja, os publicanos, eles eram cobradores de imposto, né? E digamos assim, como ele era o maioral, digamos assim que ele era como se fosse o chefe, como se fosse o primeiro, o mais importante, né, deles, que dava ordem talvez a muitos publicanos. Mas é interessante que os publicanos, eles não eram bem quisto pela sociedade daquela época, porque os publicanos, eles cobravam imposto e eles exploravam muito as pessoas, e daí porque eles não eram bem vistos. Ou seja, se as pessoas tinham impostos a pagar, o imposto custava, por exemplo, R$500, eles dobravam, triplicavam isso aí. Eles poderiam passar a parte do Estado e ficar com o restante. E é por isso também que a outra característica é que ele era rico. Na verdade, os publicanos, eles gozavam de uma certa riqueza ilícita. Ilícita, porque eles exploravam realmente, digamos assim, as pessoas. Mas veja, apesar disso, apesar de ter um cargo importante, apesar de ser muito rico, mas havia um vazio no coração de Zaqueu. Havia um coração de Zaqueu, e a graça de Deus, ela nos leva a buscar preencher essa graça, preencher o nosso coração. Veja o verso 3, diz assim, verso 3 e 4, procurava ver quem era Jesus, mas não podia por causa da multidão, por ser ele de pequena estatura. Então correndo adiante, subiu a um sicômoro, a fim de vê-lo, porque por ali haveria de passar. Veja um detalhe interessante. Zaqueu era um homem rico, uma pessoa importante, uma pessoa influente, mas não tinha Jesus. Zaqueu gozava de muitos benefícios e privilégios humanos, mas ele não tinha o mais importante, a Jesus Cristo. Certo escritor diz uma vez que dentro do coração humano, há um grande vazio. E ele diz que esse vazio, ele é do tamanho de Deus. E se esse vazio que existe dentro do nosso coração é do tamanho de Deus, só Deus pode preencher. Ou seja, como a irmã citava agora há pouco, as coisas dessa vida, festas, bebidas, nada disso preenche. Você vê que precisa sempre de mais, né? Porque o vazio, né? A gente vê, por exemplo, tantas pessoas que ostentam. Pega o final de semana, eu vejo pessoas aqui mesmo da nossa cidade, postam, né, fotos final de semana em lugares lindos, maravilhosos, restaurantes chiques. Mas essas pessoas continuam vazias em si. Os corações dessas pessoas continuam vazios. Porque não é estas coisas que podem preencher. A gente vê que muitos, né, participam aqui, tem muitas festividades, mas as pessoas continuam vazias. Porque não é riqueza, não é o prestígio, não é nada disso, queridos, que pode preencher o vazio do nosso coração. O que pode preencher é Jesus Cristo. E aqui o texto nos diz algo interessante. Veja, ele procurava ver quem era Jesus. Procurava ver quem era Jesus. A fama de Jesus, ela corria por todas as cidades, todos os povoados, os milagres, os prodígios que Jesus fazia, isso corria de uma forma grandiosa. E ali Zaqueu, veja, ele procurava ver quem era Jesus. Um dele ouviu falar, Jesus, o filho de Deus, o filho, né, de José, aquele que veio, aquele que fez milagres, prodígios, e ele ouviu falar essa fama, olha, Jesus, ele operou milagres, o Messias, ele veio. E veja que toda a riqueza, toda a fama, não era suficiente, e não é suficiente para nenhum de nós. E ali ele procurava ver quem era Jesus. Mais interessante que aqui havia uma barreira, uma dificuldade para ele ver quem era Jesus, que era a multidão. Diz o texto, mas não podia por causa da multidão, por ser ele de pequena estatura. aliás, duas barreiras. Primeiro, a multidão. Segundo, a baixa estatura de Zaqueu. Baixinho, digamos assim. Né? Mas isso não era suficiente para deter. Talvez qual seja a barreira que tem impedido de você conhecer Jesus? E hoje a gente vê que as pessoas não têm barreiras, mas elas colocam barreiras. Interessante que aqui, por exemplo, havia a barreira da multidão. Havia a barreira que ele era pequeno. Por exemplo, você vai a um... Por isso que os estádios, eu não sei se você já viu, os estádios eles são meio curvo, porque se eles fossem retos, as arquibancadas, as pessoas que estavam lá atrás não conseguiam ver. E é por isso que elas têm aquela elevação, degrau após degrau, porque ele vai subindo, porque se fosse reto, as pessoas de pequena estatura não poderiam ver ali o campo, digamos assim. E veja, numa multidão, num canto plano, quem está lá na frente, você não consegue enxergar. Né? E aí tem essa barreira da multidão, e tem essa barreira porque ele era pequeno, baixinho. Mas qual tem sido a barreira que tem impedido de você ver a Jesus? Ah, Luciano, mas Jesus não está aqui. Ele já se foi. Ele é Espírito. Ele continua conosco. Nós não vemos, mas sentimos. Nós não vemos, mas o adoramos. E quantas vezes pessoas têm deixado e colocado, não só deixado, mas deixado que determinadas barreiras o impeça de ver ao Senhor Jesus. Mas veja que tanto a multidão como a pequena estatura não foram barreiras, porque Zaqueu ele tem um objetivo e ele não desiste desse objetivo. Veja, verso 4. Correndo adiante, subiu a um sicômoro, a fim de vê-lo, porque ali havia de passar. Então veja, ele não desistiu do seu objetivo. Ele não desistiu de buscar aquele que poderia preencher o vazio que havia no seu coração. E ele não mede esforços, ele corre adiante. Ou seja, veja, ele correu diante da multidão, passou por todos, até mesmo pelo próprio Jesus, e foi adiante. Foi lá na frente. E ali ele encontra um sicômoro, uma árvore enorme, grande. E veja que ele consegue subir nessa árvore, nesse sicômoro. E ele diz, olha, a fim de vê-lo, porque por ali havia de passar. Ele calculou tudo, ele disse, não, com certeza ele vai passar por aqui. Então vou fazer o seguinte, vou correr adiante. Ele conhecia bem a geografia em Jericó, né? Ele conhecia bem aquela árvore. E ele disse, eu vou subir. Vou lá. Né? Para a gente conseguir enxergar, para a gente conseguir ver. Mas veja, e aqui que entra o primeiro ponto, que a graça de Deus, ela alcança o pecador. Diante de tudo isso, não foi Zaqueu que teve um encontro com Jesus. Foi Jesus quem o encontrou. Não era Zaqueu, antes mesmo de Zaqueu conhecer Jesus, Jesus já o conhecia, quem era Zaqueu. E o versículo 5 diz assim, ó, quando chegou àquele lugar, olhando para cima, né? Quando Jesus chegou àquele lugar, olhando para cima, disse, Zaqueu, desce depressa, porque hoje me convém ficar em tua casa. Veja só que coisa interessante, queridos. Zaqueu, dentro dos obstáculos, das barreiras, não desiste. Havia um vazio no seu coração, isso é fato, isso é real. O dinheiro, a fama, o prestígio, nada disso podia preencher. Ele não se deixa vencer pela barreira da pequena estatura, da multidão. E daqui a pouquinho tem outra barreira. Ele vai adiante, sobe em uma árvore para ver Jesus. E quando Jesus, e aqui nós vemos a graça de Deus encontrando um pecador, quando Jesus ele chega àquele lugar, Lucas diz aqui, e Jesus ele olha para cima, a árvore era alta, e Jesus ele olha para cima e disse-lhe, Zaqueu, veja que Jesus conhecia, Jesus nunca tinha visto, ele procurava ver quem era Jesus, ele procurava conhecer Jesus, talvez ele ouviu falar de Jesus, mas ele queria ver quem era, ele queria conhecer pessoalmente. Só que aqui a gente vê a soberania de Deus, como Deus, Jesus já o conhecia, Jesus o chama pelo nome, né? Jesus não diz, fulano, desce aí, eu quero ficar na sua casa. Interessante que Jesus o chama pelo nome. E Jesus diz, olha, desce, Zaqueu, desce depressa, porque hoje me convém ficar na tua casa. Desce depressa. Sabe por quê, queridos? Conhecer Jesus envolve pressa. Não é o que se deve deixar para depois. Às vezes a gente convida as pessoas, a gente faz o evangelismo e convida as pessoas, elas dizem, não, depois eu vou, qualquer dia eu vou. Ou seja, elas não têm uma pressa. Só que as coisas de Deus, gente, envolve isso aqui, tem que ser logo. Não é adiar, não é para depois. Jesus disse, ó, hoje, não é amanhã, hoje eu vou ficar na sua casa, me convém ficar na sua casa. Não é amanhã, o chamado é hoje, é agora. Né? Você imaginou, digamos assim, hoje, tirando Zaqueu aqui, colocando muitas outras pessoas, dizem, não, mas hoje não, senhor, né? Como a gente vê, as pessoas colocam, não, hoje não, depois eu vou. E Jesus chamando, e as pessoas, não, hoje não, depois. Você já imaginou, não, Zaqueu dizendo, não, Jesus, hoje eu não estou pronto, a casa não está pronta, não está arrumada, né? Deixa para amanhã. Não, meu filho, o convite não é para amanhã, o convite é agora. Jesus está chamando, ele quer entrar na sua casa hoje, agora. Não é amanhã, não é depois. Quantas vezes você tem adiado? Quantas vezes você tem prolongado? E era costume na época aqui no contexto, os viajantes, e Jesus estava viajando, estava não viajando de lazer, ostentando, mas cumprindo a obra de Deus. E era comum os viajantes ficarem hospedados em residências. E Jesus naquele dia, ele disse, não, vou ficar hoje na sua casa. Não é algo que se deixa para depois. Zaqueu não tem opção aqui, quer dizer, ele tem opção. Ele tem opção. Como muitas vezes as pessoas falam, não, hoje eu não quero não. Ah, vamos fazer o convite para você hoje, né? Ir lá na nossa igreja, você ouvir a palavra. Não, hoje não. Deixa para depois, qualquer dia eu vou. Ou seja, quando se rejeita esse convite, está se rejeitando o convite de Cristo, porque nós somos embaixadores de Cristo. Nós estamos fazendo aqui o convite em nome dele. Mas veja, a graça de Deus encontra o pecador. E veja a resposta do pecador a essa graça. Versículo 6 diz assim, ele desceu a toda pressa e o recebeu com alegria. Né? Imagine o tamanho daquela árvore, né? Pelo histórico aqui, geográfico, era uma árvore enorme. A rapidez com que ele subiu, a rapidez com que ele desceu. Ele desceu a toda pressa. Jesus disse o quê? Desce depressa. Não demore. E ele desceu a toda pressa. Cumprindo exatamente aquilo que Jesus disse. E quantas vezes Jesus nos manda fazer algo e a gente faz vagarosamente, né? Às vezes acontece conosco como crentes. Jesus nos dá um dom, um ministério. E a gente exerce com uma lentidão, né? Sem pressa. Ah, mas eu não tenho pressa disso. Né? né? Jesus disse a ele: desce depressa. E aqui Zaqueu, ele desceu a toda pressa. Desceu rápido. Mas não apenas isso, e o recebeu com alegria. Sabe por quê? Porque o dinheiro não traz alegria. Sabe por quê? Porque os cargos importantes não traz alegria, não preenche o coração. Sabe por quê? As coisas dessa vida não trazem alegria, é uma alegria falsa. Quem traz a alegria verdadeira é o Senhor Jesus. E aqui o texto diz que ele o recebeu com alegria, meu irmão. Com alegria. Sabe, às vezes eu vejo tanto cristão diz: ah, hoje tem que ir. Meu irmão, eu fico doente quando eu ouço isso. Tem que ir à igreja. Tem que ir à igreja. Tem que ir. A gente deveria até ter vergonha de usar esse termo. Tem que ir. Ah, hoje é dia de culto. Tem que ir. Sabe, o que deveria ser natural, uma alegria pra gente, muitas vezes se tornou um fardo quando chega os dias de ir à casa do Senhor. O que deveria ser algo natural, como Davi diz: alegrei-me quando me disseram, estar na presença do Senhor, adorá-lo, se torna um fardo pesado. E a gente não tem mais aquela alegria, aquele vigor de receber a Jesus, de o adorá-lo. A gente perdeu isso ao longo desses anos. Ele desceu a toda pressa. Mas veja, a graça de Deus encontra o pecador. A resposta do pecador a essa graça derramada. E aí vem, depois disso, mais uma barreira. Versículo 7, assim nos diz: todos que viram isso murmuravam, dizendo que ele se hospedara com um homem pecador. Ou seja, havia muitas pessoas ali. Versículo 7, assim nos diz: todos que viram isso murmuravam, dizendo que ele se hospedara com um homem pecador.

esses começam a segunda barreira, terceira barreira. Aqueles que querem atrapalhar, nos impedir de avançarmos, né? E eles chegam a questionar Jesus, diz, mas peraí, como é que você que é santo, filho de Deus, se hospeda com um homem pecador? E aqui a gente vê que essas pessoas se consideravam melhores que Zaqueu. Às vezes a gente não é assim, né? Às vezes, não, mas eu tenho muito, por exemplo, pode ter muito cristão, cantar, pregar, fazer alguma coisa assim, eles se consideram melhor do que os outros, né? Ah, mas eu sou melhor, mas a minha igreja é mais santa, ah, mas... E começa a julgar os outros e se achar melhor, né? Era isso exatamente que aconteceu aqui. Eles olharam para Zaqueu e não viram, assim, acharam indigno que Jesus entrasse lá. Era um pecador, era um ladrão, ele roubava, porque ele cobrava além. Esse homem é pecador. Lembra da oração do fariseu e do publicano? É exatamente isso aqui. Como era que o publicano ele orava? Aliás, como era que o fariseu ele orava? É? Dizia, não, porque eu não sou como esse publicano, eu jejum, eu dou o dízimo, eu faço as minhas orações e tal, eu sou muito santo e papapá, eu sou melhor do que ele, eu não sou roubador, não sou como esses homens aí não, Senhor. E o publicano, ele fazia a oração e dizia, Senhor, ele nem ousava levantar os olhos. Tem gente que olha, ora com tanta arrogância, né? Que levanta as mãos aos céus e olha para os céus. Gente, isso é vanglória. Nós temos que baixar a nossa cabeça, nos humilharmos. O publicano nem ousava olhar para o céu. Ele não tinha nem dignidade de olhar para o céu, mas ele batia no peito. Ele dizia, Deus, seja propício a mim, eu sou pecador. E aqui estava muitos desses, que olharam para esse contexto e disseram, não, né? Como é que o senhor vai entrar na casa de um homem pecador? Eles esqueceram a missão de Cristo, que ele vai falar lá no versículo 10. Eles esqueceram disso. E aqui mais uma barreira. Quantas vezes você está tentando seguir no caminho com fé e vem pessoas para te tentar desanimar, para dizer que você não é digno, para você dizer que você é pecador, né? Quando a gente aceita Cristo, quando a gente começa, principalmente um novo convertido, aí as pessoas começam a apontar, mas fulano era isso, era aquilo, né? Era não sei o quê, era isso, era aquilo outro. E agora inventa de ser crente, né? É assim que a gente ouve, né? Por quê? Porque elas acham melhor. E elas acham que ninguém pode chegar. Só elas que podem viver esse padrão. Mas diante disso, veja, a graça de Deus também ela transforma. Nós vimos aqui, para você não perder o foco. A graça de Deus, ela encontra o pecador. Foi Jesus que encontrou Zaqueu, Jesus que o conhecia Zaqueu. A gente vê a resposta do pecador a essa graça de Deus. Ele desceu e recebeu Jesus com alegria. Agora a gente vê no versículo 8, a graça de Deus transforma o pecador. Para aqueles que estavam aqui, do versículo 7, que diziam, não, como é que o senhor vai entrar na casa, né? Que vai entrar na casa de pecadores, de um homem pecador, sabe, sujo. Não, isso aí não merece, não. Diante disso, versículo 8, entre mentes, Zaqueu se levantou, quando eles estavam falando isso, se levantou e disse, Senhor, disse ao Senhor, Senhor, resolvo dar aos pobres metade dos meus bens. E se alguma coisa tenho defraudado alguém, restituo 4 vezes mais. Você está vendo aqui no discurso Cristo pedindo a ele dinheiro? Cristo pedindo a ele para jogar tudo fora?

Não. Sabe por quê? Porque quem que faz a obra? É o Espírito Santo. Quando a pessoa verdadeiramente ela tem um encontro com Jesus, a vida dela é transformada. A graça transforma o pecador. E aqui no texto nos diz que Zaqueu ele se levanta sozinho. É interessante a gente ver hoje nos nossos dias, pessoas às vezes pregam a palavra, né? Infelizmente a gente vê isso, às vezes é uma falta de entendimento e de sabedoria, as pessoas pregam a palavra e depois faz aquele teatro, né? Quem é a primeira pessoa a vir a Jesus? Quem é a segunda? Quem é a terceira? Como se Jesus estivesse me negando que nós vamos à sua presença. Mas veja aqui, quem que se levanta sozinho? Cristo disse, né? Levanta sua mão, me aceite como Salvador, disse isso? Não. Ele se levanta e ele diz ao Senhor: Senhor, resolvo dar aos pobres a metade dos meus bens. Eu resolvo, eu quero dar. Eu não quero essa riqueza. Isso não traz alegria, isso não traz felicidade. Eu vou dar aos pobres a metade do que eu tenho. E se eu tenho roubado, se eu tenho defraudado alguém, eu vou restituir. E ele tinha roubado, e ele tinha destituído. Porque ele cobrava além. E ele disse, eu vou restituir. 4 vezes mais. Ou seja, a graça de Deus, ela transforma. Não importa a situação. Não importa quem você seja. Às vezes nós temos um preconceito e achamos que Deus só pode transformar. Deus não pode transformar uma pessoa lá que está lá nas drogas, na bebida, escravizados. Não é fulano pintou e bordou e agora... Não é ele. É a graça de Deus que está sobre ele que o transforma. Que muda, querido. E veja, ele se levanta e ele diz, eu vou dar aos pobres a metade dos meus bens. E se eu tenho roubado, se eu tenho defraudado, eu vou restituir 4 vezes mais. A graça de Deus, ela encontra o pecador. A resposta do pecador é essa graça. E essa graça também transforma. Não é só seguir a Jesus. Tem que ter uma vida transformada. A graça transforma. E veja, versículo 9 e 10. Então Jesus lhe disse, hoje houve salvação nesta casa, pois que também este é filho de Abraão. Jesus, ele olha diante dessa declaração de Zaqueu, dessa mudança. Jesus diz que houve salvação naquela casa. A graça de Deus, ela traz salvação. E ele diz, porque também este é filho de Abraão. Interessante, aqueles que questionavam porque Jesus entrava, que Jesus estava se hospedando lá na casa de Zaqueu, eram os mesmos que se diziam filhos de Abraão. E Jesus e o próprio João e Pedro, os demais, questionam esse grupo. Porque eles diziam ser herdeiros, filhos de Abraão, mas, no entanto, eles não tinham a fé e não viviam assim como Abraão viveu. Não se submeteram ao senhorio do Senhor como Abraão se submeteu. Mas eles diziam. E Jesus, ele olha para Zaqueu e diz, este também é filho de Abraão, filho da promessa, da fé. E aí ele conclui dizendo, porque o filho do homem veio buscar e salvar o perdido. Às vezes nós achamos que só quem está perdido é, por exemplo, quem está lá nas drogas, né, na bebida, quem está com a família destruída, aí precisa estar perdido. Mas um detalhe bem interessante, queridos, todo homem sem Cristo, ele está perdido, ele está morto, seus delitos e pecados. É por isso que ele diz que ele, Cristo,
Ele veio salvar. Ele veio salvar. Ele veio buscar. E salvar, melhor dizendo. Buscar e salvar o perdido. O propósito da salvação é esse. Nós precisamos de salvação porque sem Cristo nós estamos em perigos. A nossa alma está em perigo. E Cristo, ele veio nos buscar. Estamos perdidos. Estávamos perdidos. E ele nos encontra. Não foi Zaqueu que encontrou a Cristo. Foi Cristo que encontrou Zaqueu. Não foi eu que encontrei a Cristo. Foi ele que me encontrou. Não foi você que está me vendo, que está me ouvindo, que encontrou a Cristo. Foi ele que te encontrou e te chamou pelo seu nome. Às vezes nós invertemos e tornamos o evangelho humano. Colocamos o evangelho do ponto de vista humano. Sou eu aceitei, eu quis, eu vou, eu faço. Né? Não é assim a conjugação verbal que a gente faz? Foi eu aceitei, eu recebi, eu me converti. Não, eu me arrependi. É tudo Deus. Porque se não fosse Deus na nossa vida, querido, se não fosse Deus de levantar o seu filho para nos buscar e nos salvar, nós continuaríamos perdidos. Porque o homem sem Deus, ele está perdido. O homem sem Deus. E aí, querido, não basta apenas frequentar uma igreja. Ter a Cristo não é apenas frequentar uma igreja. Ter a Cristo não é apenas cantar. Não é apenas participar e ter uma religião. Vai muito além, querido, de tudo isso. Muito, muito além de tudo isso. O quanto nós precisamos aprender o que é servir a Cristo verdadeiramente. E é preciso abrirmos mãos. Primeira coisa, é preciso abrirmos mãos de muitas coisas nessa vida. Lucas, aqui em Lucas capítulo 9, verso 23, diz que Jesus, ele próprio nos diz que nós devemos negarmos a nós mesmos, tomar a cruz e segui-lo, se nós queremos ir após ele. Daqui ele abriu mão do que ele tinha de mais precioso. Às vezes você não abre mão nem do seu tempo. Às vezes nós estamos tão apegados a tantas coisas que a gente não abre mão nem do nosso tempo para seguir ao Senhor Jesus. É preciso negarmos a nós mesmos para seguir ao Senhor Jesus. Que Deus em Cristo, ele coloque essa palavra no nosso coração. Não deixe para depois, não adie. Nós temos a tendência sempre de adiarmos depois, amanhã, qualquer dia. E às vezes nós não recebemos o chamado com pressa. Nós não encaramos com pressa, nós não temos pressa. Temos pressa para tanta coisa, né? Mas a gente não tem pressa para servir ao Senhor. Às vezes nós temos alegria para tantas coisas, mas nós não nos alegramos na presença do Senhor. Como Zaqueu se alegrou, o recebeu com alegria. Que Deus em Cristo toque seu coração. Que o Espírito Santo, que agiu na vida de Zaqueu e de tantos outros, que o Espírito Santo possa agir na sua vida nesse momento. Porque é só Ele que pode mudar. Essa palavra que eu estou falando para você, você pode me ouvir. Mas só o Espírito Santo é que pode fazer com que ela faça o percurso até o seu coração. Amém? Não se vir de aparência, e não viver de aparência, mas de fato tomar uma decisão por Cristo.
de conhecer a Cristo, de servir a Cristo verdadeiramente, de abrir mão por Cristo. Amém, queridos? Eu quero orar nesse momento, quero fazer uma oração por você que ouviu essa palavra. Orar ao Espírito Santo, para que assim como Zaqueu foi tocado, movido, o Espírito Santo também mova e toque o seu coração. Oremos. Senhor Deus, Pai eterno, Pai de toda glória, Senhor, em nome de Jesus, ó Deus, aqui está, Senhor Deus, a Tua palavra, que foi pregada, que foi anunciada, mas eu não tenho, ó Deus, o poder de fazer com que ela chegue ao coração, apenas eu posso falar aos ouvidos, mas o Espírito Santo, ó Deus, pode levar essa palavra a cada coração. E é por isso, ó Deus, que eu te peço nesse momento que o Espírito Santo, ó Deus, assim como moveu, assim como converteu o coração de Zaqueu, que o Senhor esteja movendo e convertendo cada coração que nos ouve nesse momento, Senhor Deus. Que possam receber ao Senhor com alegria, que possam abrir mão para ter o mais importante. Em nome de Jesus, ó Pai. Em nome de Jesus. Que o Espírito Santo seja soprado nesse momento, Senhor Deus, sobre cada vida. Para a glória, para o louvor do nome do Senhor. Em nome de Jesus. Em nome de Jesus. Amém, queridos. Louvado seja o nome do nosso Deus, você que ouviu essa palavra, caso você, movido pelo Espírito Santo, queira estar conosco, Igreja Evangélica Congregacional, aqui na cidade de Itaperuá, Rua Rita de Cismelo, número 98, no bairro São José. Nós temos culto, né, neste domingo, dois horários, 9 da manhã, Escola Bíblica Dominical. E à noite, né, nós temos 19 horas culto de adoração ao nosso Deus. Que o Espírito Santo possa mover, né, o seu coração para buscar ao Senhor.

0: nome do nosso Deus, tá aí para você um lindo louvor, linda canção, para a glória do nome do nosso Deus, né? E já passando aqui também os nossos rádio ouvintes, né? A Dona Maria das Dores Pereira, né? Tá por aqui com a gente, deixa eu me ver aqui. Cadê aqui a Dona Maria das Dores, né? Participando aqui também com a gente.
1: Bom dia, meu.
0: Bom dia.
1: Mano, Luciano Silva. Bom dia, né? Pra todos os ouvintes, né? Dona Miriam, Dona Miriam. Dona Miriam, tá?
2: Que Deus abençoe, né? Sua vida.
1: Ela hoje tá alegre.
2: Abençoe a Dona Tineta, né?
1: Pois tá bom. Aqui quem me fala é Maria das Dores Pereira, meu amigo Luciano Silva. É amigo e irmão.
0: Amém.
1: Nós somos amigos e irmãos.
0: Que Deus abençoe, tá bom, a senhora, a sua família, né, também a nossa irmã Ana, né, também aqui participando com a gente. Deixa eu abrir aqui, ela diz aqui, né, a paz do Senhor Jesus, Luciano, gostaria de ouvir o louvor, né, ergue agora a cabeça, não lembro, né, se é de Shirley Carvalhais, amém, né, daqui a pouquinho a gente toca esse lindo louvor, essa linda canção, né, para a glória do nosso grande e eterno Deus. A todos os amados irmãos, né, que sempre estão ligados aqui com a gente, que Deus possa abençoá-los, né, poderosamente e abundantemente em nome do Senhor Jesus. E você que nos ouve também através da Rádio Shalom FM 87.9, que Deus abençoe a todos, né, que Deus abençoe, que Deus derrame chuvas de bênçãos. Vamos ouvir esse lindo louvor, tá aqui na agulha já, para a gente louvar, né, engrandecer o nome do nosso Deus. Lindo louvor, uma linda canção, já já a gente volta.

seja o nome do nosso Deus, né? Que pena, né? Já estamos chegando aqui aos momentos finais do programa Palavra da Verdade deste sábado. Mas desde já agradecendo aqui, né, primeiramente, claro, ao nosso grande, eterno, misericordioso e eterno Deus por nos proporcionar, né, mais esse momento, né, de podermos estarmos aqui e de podermos, né, proclamar as suas maravilhas, tá bom? Se você ouviu o convite e quer estar conosco, é amanhã, domingo, este domingo, dia do Senhor, 9 da manhã e à noite, 19 horas, culto de adoração e louvor ao nosso Deus, tá bom? Igreja Evangélica Congregacional, um lugar para amar e servir, tá bom? Que Deus abençoe a todos, né? Vou deixar para você o último louvor na sequência, que o Deus Eterno possa abençoar grandiosamente a sua vida, tá bom? Você que ouviu a palavra de Deus, não tarde em atender a voz do Senhor. O Senhor te chama para servir, para adorá-lo, em espírito e em verdade. Que Deus abençoe a todos, até o próximo sábado, se Deus assim permitir.

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2: Taperoá FM informa. Hora certa. 12:29.

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0: bem-vindo ao programa Palavras de Louvor. Esse programa é baseado nos estudos do Dr. Donald Hubbard, pastor e professor da Bíblia. Nós agradecemos a Deus pelo privilégio de, nos próximos minutos, apresentar a você verdades contidas na Palavra de Deus e suas aplicações para os nossos dias. Vamos então a mais um estudo no programa Palavras de Louvor. 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
1: Jesus estava enfrentando um conflito aberto com os escribas e fariseus, pois eles o haviam acusado e também a seus discípulos. O verso 5 de Marcos capítulo 7 diz: Depois perguntaram-lhe os fariseus e os escribas: Por que não andam os teus discípulos conforme a tradição dos antigos, mas comem o pão com as mãos por lavar? Os escribas e fariseus o acusaram, juntamente com seus discípulos, de não obedecerem à tradição dos anciãos. Por que isso era tão importante? Bem, a tradição dos anciãos, chamada de lei oral, era um corpo de leis rituais minuciosas que surgiram nos anos precedentes, fruto de verdadeira interpretação do Velho Testamento. De fato, essa tradição dos anciãos, como chamada em Marcos capítulo 7, tornou-se tão importante que ficou equivalente à própria lei de Deus, que eram as próprias escrituras do Velho Testamento. De fato, segundo eles, se alguém violasse a tradição dos anciãos, então estaria impuro diante de Deus. A interpretação que os escribas e fariseus colocavam como minuciosa observância dos rituais como prescritos pelas tradições dos antigos era equivalente a um relacionamento correto com Deus. Mesmo que as mãos estivessem excepcionalmente limpas, se não fossem lavadas conforme prescrito na Mishnah, estariam cerimonialmente impuras. E eles se prendiam com tenacidade a esta visão de que, se você desobedecesse à tradição dos anciãos, estaria desobedecendo à lei de Deus. Eles interpretavam que um relacionamento com Deus, portanto, era demonstrado pela aparência exterior das leis cerimoniais conforme prescrito na lei. Jesus, em seu ministério, ensinou que um homem cria naquilo que estava dentro do seu coração. Uma pessoa era realmente o que tinha dentro de si, e isso é que fazia toda a diferença. A fé interior era muito importante para Jesus, e foi isso que Jesus ensinou. Os escribas e os fariseus criticaram Jesus fazendo essa pergunta de Marcos capítulo 7, verso 5, dando a Jesus a oportunidade de entrar na ofensiva. A partir daí, começando com o verso 6 até o verso 13, vemos uma resposta afiada e uma linguagem direta sobre as hipocrisias dos fariseus. Os escribas e os fariseus seriam supostamente os intérpretes e os guardiões da lei, mas, na realidade, eles não somente se recusavam a entrar, quanto impediam muitos outros de entrarem numa verdadeira compreensão da lei de Deus. Como e por quê? Por causa da ênfase na tradição dos anciãos. Jesus chamou-os de hipócritas em Marcos capítulo 7, verso 6. O que é um hipócrita? Um hipócrita é alguém que finge ser alguma coisa que realmente não é. Jesus chamou os escribas e fariseus de hipócritas porque eles fingiam ser espirituais, mas na verdade não eram. A pergunta que fizemos, e ainda estamos em processo de resposta, é de como as pessoas se tornam religiosos hipócritas. Bem, em nosso último estudo bíblico, sugerimos a você que uma das maneiras que isso pode ocorrer é quando a religião vira algo apenas externo. Isso é o que os escribas e fariseus faziam. Eles exerciam suas práticas religiosas apenas externamente como um substituto para a justiça e santidade pessoal. Eles tinham as palavras certas nos lábios, mas a atitude do coração estava longe de Deus. Nesse caso, as formas externas se tornaram mais importantes que a fé interior. Jesus disse que essa atitude desonrava a Deus. Há uma segunda maneira que as pessoas podem se tornar religiosos hipócritas: através de uma adoração meramente humana. Veja, nessa passagem, Jesus nos chama a atenção para o fato de que eles não estavam seguindo os mandamentos de Deus, como diziam, mas aos mandamentos dos homens. Ouça o que lemos em Marcos capítulo 7, verso 7. Em vão, porém, me honram, ensinando doutrinas que são mandamentos de homens, porque, deixando o mandamento de Deus, retendes a tradição dos homens, como lavar dos jarros e dos copos, e fazeis muitas outras coisas semelhantes a estas. O ponto que Jesus queria apontar era que, em sua adoração, eles não consideravam os mandamentos de Deus, mas, na verdade, ensinavam mandamentos humanos. Veja que Jesus chamou o que eles faziam de tradições humanas, suas próprias tradições. Eles não se preocupavam com o que Deus dizia, mas com a opinião dos homens, e por isso Jesus disse que a adoração deles era humana. Ainda hoje, há aqueles que correm o risco de incorrerem no mesmo erro, de humanizarem a adoração. Note que Jesus disse que, de acordo com a interpretação dos escribas e fariseus, Deus e quem ele é não era o mais importante, mas o que os homens diziam é o que contava. Eles consideravam mais os ensinos humanos que os mandamentos de Deus. Os escribas e fariseus, para falar bem direta e francamente, eram revestidos de filosofias com uma fé religiosa. Suas ações religiosas eram simplesmente uma roupagem para as filosofias humanas. Ao aceitarmos os princípios pelos quais o mundo opera, precisamos conhecer que princípios são esses. Esses princípios ditam: cada um por si, lobo comendo lobo. Se quiser alguma coisa, vá em frente e lute por isso. Ao assumir esses princípios e mais alguns outros e revesti-los de uma roupagem bíblica, já não mais estaremos adorando a Deus, embora até pensemos que sim. O que é humanizar a adoração? É pegar a filosofia dos homens e tentar torná-la igual aos ensinos de Deus. Assim, o que os escribas e fariseus faziam era pegar a tradição oral, a tradição dos anciãos, e envolvê-la com uma casca exterior, elevando-a de tal forma que a única forma de se adorar a Deus era obedecendo às leis cerimoniais, e somente assim estabeleceriam um relacionamento apropriado com Deus. Jesus disse que isso era uma bobagem sem limite. Você não pode assumir as filosofias dos homens e ao mesmo tempo adorar a Deus. Deus é adorado em espírito e em verdade, conforme o Evangelho de João, capítulo 4, nos ensina. E é isso que Jesus ensina por colocarem de lado os mandamentos de Deus. Estou lendo Marcos, capítulo 7, verso 8. Porque deixando o mandamento de Deus, retendes a tradição dos homens. Você entendeu? Eles colocaram de lado os mandamentos de Deus. Eles retinham a tradição dos homens. E dizia-lhes: bem, invalidais o mandamento de Deus para guardardes a vossa tradição. Eles assumiram a filosofia do mundo que existia naquele tempo, vestidos com certas tradições religiosas, e transformou-as em forma de adoração. Você não pode adorar a Deus dessa forma. Aqueles que vão a Deus devem chegar-se a Ele de acordo com seus preceitos de adoração descritos em sua palavra. Há uma outra maneira que uma pessoa pode se tornar um religioso hipócrita: não apenas demonstrando uma religião de adoração apenas externa, mas também racionalizando a desobediência. Para mim, esse assunto é de vital importância, porque ao vestir as filosofias religiosas com sua linguagem do mundo, mais cedo ou mais tarde, isso se tornará em algum tipo de conflito quando os ensinos da palavra de Deus contradisserem as tradições indicadas. Foi isso que aconteceu aqui em Marcos capítulo 7. Jesus mostrou uma de suas práticas como um exemplo claro disso. Vamos começar a ler no verso 10. Porque Moisés disse: honra teu pai e a tua mãe, e quem maldisser ou o pai ou a mãe, certamente morrerá. Isso encontramos em Êxodo capítulo 20, verso 12, e Êxodo capítulo 21, verso 17. E então, Jesus contrasta com um claro ensino da palavra de Deus. Vós, porém, dizeis: se um homem disser ao pai ou à mãe, aquilo que poderias aproveitar de mim é corbã, isto é, oferta ao Senhor, nada mais lhe deixais fazer por seu pai ou por sua mãe, invalidando assim a palavra de Deus pela vossa tradição que vós ordenastes. E muitas coisas fazeis semelhantes a estas. Marcos capítulo 7, versos 10 a 13. Veja que Jesus fez questão de enfatizar a palavra corbã, que literalmente quer dizer presente. Esperava-se que os filhos cuidassem dos pais quando estes já estivessem mais idosos e incapazes de cuidarem de si mesmos sozinhos. No entanto, os filhos poderiam ignorar esse claro mandamento das Escrituras, declarando que seus bens eram corbã, isto é, dedicados a Deus. Dessa forma, tendo seus bens dedicados a Deus, eles não precisavam usá-los para atender às necessidades de seus pais. O fato mais interessante é que os filhos continuavam desfrutando de seus bens até morrerem. Somente quando eles morriam é que seus bens eram passados para os anciãos. Era uma vergonhosa hipocrisia fortemente condenada por Jesus. Assim, uma pessoa poderia declarar corbã e desobedecer claramente um dos mandamentos de Deus com a total aprovação da comunidade religiosa. Eles racionalizaram a desobediência às Escrituras e da forma mais flagrante e mais hipócrita. Jesus condenou fortemente os escribas e fariseus por permitirem esse tipo de prática e assim humanizarem sua adoração e externalizarem suas tradições e religião, e ficarem apenas um passo de racionalizarem a desobediência a Deus. Mais cedo ou mais tarde, suas tradições entrariam em conflito com as Escrituras. Quando isso aconteceu, eles seguiram as tradições humanas, não apenas com uma clara consciência, mas racionalizaram seu comportamento e obtiveram toda a aprovação da comunidade religiosa. Jesus chamou isso de hipocrisia. Vamos continuar nosso estudo bíblico em nosso programa quando veremos que Jesus vai indicar os passos em que a hipocrisia ocorre. Precisamos saber como isso acontece para evitar quaisquer traços de hipocrisia em nossa vida e em nossa adoração. Vamos orar. Querido Deus, ajude-nos a te adorar em espírito e em verdade hoje. Que os nossos lábios te glorifiquem como um fruto de um coração que te ama. Esta é a nossa oração, em nome de Jesus. Amém.

Fica por aqui mais um Palavras de Louvor, um programa baseado nos estudos do Dr. Donald Hubbard e apresentado por Lincoln Oliveira. Esperamos que o estudo de hoje tenha servido para fazê-lo crescer em seu relacionamento com Deus. Esperamos contar com a sua audiência em nossa próxima edição.

Sou grato a Deus pelo Ministério BBN, que tem me ajudado na reaproximação com Ele e me trazido sabedoria, conforto, esperança e paz através da palavra. Que Deus abençoe meus irmãos e este trabalho, para que possam alcançar muitos mais. Amém. Essas são palavras do nosso ouvinte, Luiz. Eu louvo a Deus pelo Senhor estar usando a programação para abençoar o irmão. E para você também compartilhar conosco seu testemunho, é só escrever um e-mail para rede@bbnmedia.org. rede@bbnmedia.org. E na sequência da programação, vamos ouvir mais um devocional muito especial no Pão Diário, que começa em alguns instantes. Não perca!

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1: Os erros mais comuns de quem convive com uma pessoa com ansiedade grave. Espera por linhas mais baratas aumenta a pressão sobre planejamento financeiro no campo. Em país com maioria de não leitores, especialistas propõem novas formas de incentivo à leitura. Familiares e amigos desempenham um papel decisivo no processo de recuperação de pessoas que sofrem com ansiedade grave no país. No entanto, posturas equivocadas da rede de apoio podem acabar agravando os sintomas do paciente e retardando a busca por ajuda especializada. Médicos psiquiatras alertam que frases em tom de julgamento e interpretações erradas sobre a doença prejudicam o tratamento adequado da condição. Entre as falas e atitudes mais prejudiciais estão classificar o sofrimento como fraqueza de caráter, cobrar reação do paciente e esperar a crise passar sozinha. Além disso, a superproteção excessiva também compromete a autonomia da pessoa, enquanto a falta de atenção para sinais graves como isolamento e comportamentos autodestrutivos é perigosa. O acolhimento sem julgamentos e o acompanhamento médico rápido evitam complicações maiores e previnem a necessidade de internação. A indisponibilidade temporária de linhas de crédito rural com juros subsidiados tem pressionado o planejamento dos produtores rurais no início da safra. Sem o acesso imediato aos recursos com taxas mais favoráveis, o setor precisa reavaliar as estratégias de fluxo de caixa para aquisição de insumos e preparação do plantio. A situação exige cuidado redobrado na tomada de

0: decisões financeiras para evitar prejuízos antes do início das atividades no campo. A recomendação de especialistas é organizar antecipadamente as informações da propriedade e comparar com rigor os custos das alternativas de crédito disponíveis no mercado privado. A contratação apressada de financiamentos mais caros pode comprometer a rentabilidade final do negócio e prejudicar a saúde financeira do produtor. O Brasil enfrenta um cenário desafiador na formação de novos leitores, com o surgimento de uma maioria de não leitores pela primeira vez na série histórica. Pesquisas recentes indicam que o país perdeu mais de 6 milhões de leitores, embora o mercado editorial tenha registrado um pequeno aumento na compra de livros. A fruta tropical, conhecidamente chamada de sapote preto, vem chamando a atenção devido ao sabor e à consistência de sua polpa escura, que até parece um pudim de chocolate. Originária do México e da América Central, a espécie traz uma densa concentração de nutrientes benéficos para a saúde. O alimento se destaca por conter uma quantidade de vitamina C 3 vezes superior à de uma laranja comum. Com formato parecido ao de um tomate, o fruto atinge o ponto ideal de consumo quando a casca assume uma cor mais clara e a polpa fica macia. Ele traz uma combinação rica em vitamina A, potássio, fibras essenciais e antioxidantes que auxiliam no fortalecimento do sistema imunológico. No entanto, é necessário cuidado ao consumir apenas a fruta madura, pois o fruto ainda verde possui sabor extremamente amargo e propriedades cáusticas.
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2: As boas novas para você memorizar esta semana encontram-se em Provérbios 28:5. Os homens maus não entendem o juízo, mas os que buscam o Senhor entendem tudo. Vamos ler novamente as boas novas para você memorizar essa semana, encontrou-se em Provérbios 28:5. Os homens maus não entendem o juízo, mas os que buscam ao Senhor entendem tudo. Estas são as boas novas de Deus para você memorizar esta semana aqui na sua BBN.

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0: nossa mensagem de esperança e encorajamento, Pão Diário. Hoje vou ler o texto de Karen Huang com o título Nosso Verdadeiro Refúgio é Deus, baseado no livro de Salmo 91. Após enviuvar, Franco sentiu que suportaria a dor, desde que tomasse café da manhã semanalmente com seus amigos. Eles levantavam seu ânimo. Sempre que estava triste, pensava na próxima ocasião em que desfrutaria da companhia deles. A mesa do encontro era o seu refúgio contra a dor. Com o tempo, porém, as reuniões cessaram. Alguns amigos adoeceram, outros faleceram. O vazio levou Franco a buscar consolo em Deus, o qual tinha conhecido quando jovem. Tomo café da manhã sozinho agora, mas lembro-me de me apegar à verdade de que Jesus está comigo. Quando saio da lanchonete, não encaro o restante de meus dias sozinhos. Como o salmista, Franco encontrou a segurança e conforto na presença de Deus. Ele é meu refúgio. Nele confio. Salmo 91, versículo 2. Ele encontrou segurança, não em um esconderijo físico, mas na presença inabalável de Deus, na qual podemos confiar e descansar. Tanto Franco quanto o salmista descobriram que não precisavam enfrentar sozinhos os dias difíceis. Nós também podemos ter a certeza da proteção e da ajuda de Deus. Ao voltarmos-nos a Ele com confiança, Ele promete responder e estar conosco. Temos um lugar seguro para ir quando a vida está difícil? Isso passará, mas Deus permanece o mesmo. Ele aguarda irmos até Ele, nosso verdadeiro refúgio. Querido amigo, qual é o seu lugar seguro quando tudo vai mal? Como recorrer a Deus e confiar nele como seu refúgio? Pense nisso. Eu sou Clarice Fogaça e essa foi a nossa mensagem do dia.
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ser humano tem a consciência de que está vivo, mas é interessante quando finalmente descobrimos que, mesmo que fisicamente todos estejam vivos, espiritualmente todos nascemos mortos pelo pecado, vindo a realmente sermos vivificados quando somos salvos por Jesus. Efésios capítulo 2, nos versos 4 e 5 diz: Mas Deus, que é riquíssimo em misericórdia, pelo seu muito amor com que nos amou, estando nós ainda mortos em nossas ofensas, nos vivificou juntamente com Cristo. Pela graça sois salvos. Enquanto que nosso corpo físico nasce e morre, nosso espírito é eterno. E quando a Bíblia diz que estamos mortos pelo pecado, quer dizer então que estamos longe de Deus. E essa distância nos impede de viver com Ele eternamente no paraíso. Mas quando entendemos o que Cristo fez por nós na cruz, morrendo voluntariamente para pagar pelos nossos pecados, e o recebemos como Senhor e Salvador de nossas vidas, essa separação com nosso Criador não existe mais. E assim, finalmente vivos espiritualmente, ganhamos o privilégio de passar a eternidade com nosso Criador no paraíso. Querido ouvinte, você já foi vivificado confiando sua vida a Cristo? Você tem convicção de onde você passará a eternidade? Se ainda não, aceite Jesus como seu Salvador ainda hoje. Para saber mais, acesse www.bbnradio.org e clique em Como Chegar ao Céu.

Mas aquele Consolador, o Espírito Santo, que o Pai enviará em meu nome, esse vos ensinará todas as coisas e vos fará lembrar de tudo quanto vos tenho dito. Evangelho de João, capítulo 14, versículo 26. Jesus Cristo, nosso Senhor, ressuscitou e subiu aos céus, deixando conosco o Espírito Santo de Deus, para nos ensinar, orientar e confortar até nosso último dia neste mundo. Se você também já foi salvo por Jesus, o Espírito Santo do Senhor também habita em você, e ele será seu guia no caminho da fé até o dia em que finalmente encontraremos nosso Senhor no paraíso. Amém? Vamos seguir confiando no Espírito Santo de Deus e fortalecendo nossa fé? Então não perca daqui a pouco Razão para Viver, com o pastor Fernando Bock.

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0: evolução tecnológica levou a tentação a um outro nível. 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
1: O cristianismo é supremamente o campeão da pureza. Essa citação veio de um livro que foi publicado no mesmo ano em que eu terminei meu serviço militar e fui dispensado. E não posso deixar de mencionar a relação que existe entre essa citação e a minha experiência. Sem Deus seria impossível. Em mais de 40 anos de ministério, eu já vi a batalha ferrenha pela pureza sexual deixar as marcas em inúmeras vidas. Mas eu posso atestar por experiência pessoal, tão bem quanto muitos outros, que no poder de Deus dá para vencer essa batalha. Para nos ajudar com essa perspectiva sobre a pureza, eu quero ler na Nova Versão Internacional as palavras de Paulo aos Tessalonicenses. 1 Tessalonicenses, capítulo 4, versículos de 1 ao 8. Quanto ao mais, irmãos, já os instruímos acerca de como viver a fim de agradar a Deus e, de fato, assim vocês estão procedendo. Agora lhes pedimos e exortamos no Senhor Jesus que cresçam nisso cada vez mais, pois vocês conhecem os mandamentos que lhes demos pela autoridade do Senhor Jesus. A vontade de Deus é que vocês sejam santificados. Abstenham-se da imoralidade sexual. Cada um saiba controlar o próprio corpo de maneira santa e honrosa, não com a paixão de desejo desenfreado, como os pagãos que desconhecem a Deus. Neste assunto, ninguém prejudique a seu irmão, nem dele se aproveite. O Senhor castigará todas essas práticas, como já lhes dissemos e asseguramos, porque Deus não nos chamou para a impureza, mas para a santidade. Portanto, aquele que rejeita estas coisas não está rejeitando o homem, mas a Deus, que lhes dá o seu Espírito Santo. O apóstolo Paulo instruiu a igreja em Romanos capítulo 6, versículo 13. Ofereçam seus membros como instrumentos de justiça diante de Deus. Não ofereçam seus membros como instrumentos de injustiça ao pecado. Apresentem-se a Deus. Uma ordem para os cristãos se apresentarem como vasos de honra e puros a Deus. Um dos maiores problemas que temos são as fortes tentações que marcham contra a nossa pureza. Não estamos dizendo que até as décadas de 40, 50 ou 60 éramos puros como a neve. Nunca fomos puros. O problema é que agora é descarado, sem vergonha alguma. A emoção mais estranha hoje é a vergonha. Não ficamos mais chocados com as coisas, tudo é normal. Para minha surpresa, estudando a história, e eu amo estudar a história, eu descobri que a era mais parecida com esse século que vivemos foi o primeiro século depois de Cristo. Então, quando eu leio a verdade da era do Novo Testamento, eu leio de uma perspectiva bem parecida com a nossa. Então não deveríamos ficar surpresos surpresos quando lemos palavras fortes sobre pureza sexual na carta escrita por Paulo aos Tessalonicenses, depois de ter passado 6 semanas com eles. Não deveríamos ficar surpresos quando encontramos em seus próprios escritos que o que ele disse deveria agora ser praticado e obedecido. Eles não só deveriam fazer o que Paulo mandou, mas ir além, fazer a mais. De outra maneira, quem conseguiria ver a diferença entre a igreja e o mundo? Então, ele diz em 1 Tessalonicenses capítulo 4, versículo 1. Quanto ao mais, irmãos, já os instruímos acerca de como viver a fim de agradar a Deus. E, de fato, assim vocês estão procedendo. Agora, lhes pedimos e exortamos no Senhor Jesus que cresçam nisso cada vez mais. Em outras palavras, o estilo de vida não é somente para ser um estilo de vida puro, mas deve crescer ainda mais em pureza, mais e mais se destacando em pureza, como um papel branco em fundo preto, exceder na pureza. A sociedade daqueles dias, assim como a sociedade de hoje, olhava para a imoralidade com indiferença e com favor. Temos aqui um daqueles raros momentos, e eu repito a palavra raro, raros momentos no Novo Testamento em que somos instruídos a nos abster totalmente de algo. Total abstinência. Leia de novo o versículo 3. A vontade de Deus é que vocês sejam santificados. Abstenham-se da imoralidade sexual. Agora, o apóstolo não apenas nos deixa um mandamento, ele também nos dá um conselho positivo e depois um negativo. Leia sua Bíblia no versículo 4, o conselho positivo. Veja comigo. Cada um saiba controlar o próprio corpo de maneira santa e honrosa. Por favor, observe a característica individual do versículo. Cada um saiba. Você não pode controlar o desejo sexual dos outros, mas você também não é uma vítima dos seus desejos. O conselho positivo é: aprenda como controlar seu corpo. Possuir significa controlar. Vaso significa corpo. Aprenda como viver com o seu corpo de uma maneira que você o controle. Saiba como fazer isso. Meu corpo é para glorificar a Deus. Versículo 20. Os desejos do meu corpo, o que me caracteriza, as atividades de minha carne. Nossa tendência é pensar que pecado é pecado e, independentemente do que aconteça, pecado tem o mesmo impacto sobre o corpo. Errado. 1 Coríntios capítulo 6, versículo 18 diz isso. Fujam da imoralidade sexual. Ouçam isso. Todos os outros pecados que alguém comete fora do corpo os comete. Mas quem peca sexualmente peca contra o seu próprio corpo. Eu não sei todas as ramificações de 1 Coríntios capítulo 6, versículo 18. Mas eu te afirmo que existem algumas. Algumas são consequências distintas, outras são pagamentos distintos, que você paga como resultado da carnalidade sexual, coisa que você não paga com outros pecados. Existe um pecado contra o corpo que é conectado com a imoralidade de uma forma diferente de outros pecados, ou Deus não teria permitido que Paulo fizesse tal distinção. Dr. Piturun Sorokin, um russo não cristão chanceler e professor de sociologia da Universidade de Harvard, escreveu: pelo uso das drogas, o viciado tenta aliviar suas tensões dolorosas e tenta experimentar o mais intenso dos prazeres carnais. Quanto mais alguém cede ao uso das drogas, mais a pessoa é emaranhada pelos tentáculos da droga. Quanto mais ela usa, mais substancialmente a droga muda a personalidade total do viciado. Vício sexual não é uma exceção à regra. A dedicação de alguém em busca de prazeres sexuais significa um crescimento do desejo sexual, que afeta o poder de outros fatores, determinando sua atividade total, radicalmente mudando todo o sistema de forças que governa o comportamento humano. É parecido, escreve Sorokin, com a troca completa de um motor de carro. Externamente o carro parece o mesmo, mas o sistema interno e a forma de dirigir se tornam bem diferentes daquilo que eram antes. O desejo sexual é agora declaradamente a mola vital e principal do comportamento humano. Em nome da ciência, a completa satisfação sexual é instigada como se fosse uma condição necessária para nossa saúde e felicidade. As inibições sexuais são vistas como uma fonte primária de frustração mental, de doença física e criminalidade. A castidade sexual é ridicularizada como uma superstição hipócrita. A lealdade nupcial é estigmatizada como uma hipocrisia antiquada. O pai é retratado como um tirano ciumento desejoso de castrar seus filhos para prevenir o incesto com a mãe deles. A maternidade é interpretada como um domínio que destrói a vida das crianças. O tradicional filho de Deus, criado à imagem de Deus, é transformado em um aparato sexual instigado pelo sexo, instinto preocupado com questões sexuais, aspirando, sonhando e pensando principalmente em relações sexuais. Nossa civilização se tornou tão preocupada com sexo que agora escorre por todos os poros da vida. Veja, isso é verdade e está na maioria dos comerciais. É uma lama contínua que adentra a sala e os quartos de nossas casas. Nossos filhos constantemente são tocados por isso. Nenhum dia se passa em que não somos atingidos com essas insinuações e afirmações. E esses atos camuflados, como se precisássemos deles para nos manter saudáveis, soltos e livres. Paulo fala que Deus diz: que cada um saiba como possuir seu próprio corpo em distinção e honra. Eu sou prático, não vou deixar o versículo assim. Ele é a verdade, é claro, mas não vou deixar o versículo sem uma aplicação. Não dá para ir a uma loja de conveniência sem ser atingido pela sujeira das revistas vendidas nos caixas, não dá. Não dá para fazer uma viagem como homem ou mulher de negócios, casado ou solteiro, sem as insinuações ou sem os constantes panfletos e propagandas dizendo: faça, você é livre, ninguém vai saber, isso te dará satisfação, sozinho ou acompanhado. Outro sexo ou o mesmo sexo é algo horrendo. Eu tenho que saber, portanto, como aplicar o versículo 4. O que meus olhos podem observar e o que eles não podem. Se meus olhos são enfraquecidos por olhar aquelas coisas, coisas que enfraquecem a natureza, então eu vou tirar os olhos delas. Se meus ouvidos são enfraquecidos por ouvirem certas coisas que eu não consigo lidar pessoalmente, então não vou permitir que essas coisas entrem em meus ouvidos. Eu sou um agente que diz uma das palavras mais básicas da linguagem humana e digo isso regularmente: não. E isso ninguém pode dizer por mim. Estou dando dando essa ênfase não somente por amor à causa de Jesus Cristo, mas porque eu tenho visto isso funcionar na minha própria vida. Tive o teste máximo há muitos anos atrás, quando estava muito longe de casa, usando meu uniforme militar, longe da minha amada, longe de qualquer coisa que me levasse a prestar contas. E isso por meses, e nenhuma vez, nem mesmo uma, pelo poder de Deus, Cristo me deixou. Não houve nem mesmo uma inclinação, não porque tenho poderes, mas porque eu possuo o maravilhoso poder que você, como filho de Deus, também tem. E eu continuamente coloco esse poder em ação, a ponto de usar as palavras de Paulo que estão em 1 Coríntios capítulo 9. Subjugo o meu corpo. Não, não, não, não. Todas as vezes, a cada momento. E houve ocasiões que só o que eu poderia fazer era dizer um alto e sonoro não. Provérbios diz que devemos manter os olhos sempre em frente. Eu descia do ônibus e indo para uma reunião, eu andava por 1 quilômetro em uma rua cheia de bares, um após o outro e dos dois lados da calçada. Todos eles eram bem convidativos, todos bem sigilosos, nenhum daqueles bares era conhecido de alguém que me conhecesse, nem mesmo de minha amada. E o Senhor Jesus Cristo cumpria o que diz em 1 Tessalonicenses capítulo 4, quando eu inclinava meu corpo para Deus e não para o pecado. Funcionou e ainda hoje funciona. Mas falam que não funciona, disseram que isso irá frustrar você. Me falaram que isso vai te enfraquecer, fazer você menos homem ou menos mulher, afinal estamos vivendo em uma era iluminada. Oh, cristão, nós somos os que têm a luz. Não dá para ter mais luz do que Cristo. Nós somos a luz em um mundo mergulhado nas trevas. Veja, essa é a parte positiva, saber como possuir o vaso, o corpo, e eu como amigo e não como um pastor fundamentalista que tem uma cara fechada e grita, berra contra o pecado, mas como amigo, como um conselheiro, imploro a você que entre em acordo com a pureza. Ou nos posicionamos seriamente em favor da pureza, ou devemos parar de nos referir a nós mesmos como cristãos. Agora, a parte negativa do assunto que está no versículo 5, e isso é o que nos rodeia. Veja comigo, versículo 5. Não com a paixão de desejo desenfreado, como dizem os gregos, uma descrição de nossos dias, como os pagãos que desconhecem a Deus. A única pessoa que eu conheço que tem uma desculpa absoluta para pecar livremente é uma pessoa sem Deus. E mesmo quando isso acontece, sua natureza provoca uma culpa, a menos que você esteja calejado para o pecado. Mas quando você tropeça e vive uma vida assim, quando você dorme por aí, quando você abaixa seus padrões, você está vivendo como alguém que não conhece a Deus. Às vezes sou criticado por manipular as pessoas com a culpa. Já me falaram que eu não tenho amor, ou que falta compaixão, ou que não ensino corretamente sobre a graça, ou que não confio no Espírito Santo para agir e deixo meu trabalho com outra pessoa, ou que sou muito exigente e torno as pessoas exigentes, ou que sou legalista e faço com que as pessoas sejam legalistas. Veja, é engraçado, isso sempre acontece quando você trata especificamente sobre pecado. Tantas pessoas amam mensagens sobre a graça, mas mensagens que tratam diretamente com pureza não são tão populares assim. Eu sou um grande defensor da graça de Deus. Eu creio nisso completamente e firmemente. prego sobre isso mais do que qualquer outra doutrina, mas alguns se aproveitam disso para dizerem que podem viver da forma que quiserem. Uma pessoa em nossa igreja ficou preocupada com essa posição e me escreveu uma carta assinando preocupado. E ele não quis se identificar por razões óbvias, mas descreveu o peso que estava em sua alma. Veja, dois casais de minha classe de escola dominical começaram a viver juntos mesmo antes do divórcio ser finalizado. Não sabíamos como proceder, especialmente com a mulher que trouxe seu namorado para a classe. Então os ignoramos. Muito bom, hein? Ele escreve. Muito bom, hein? Um tempo mais tarde, dois colegas de classe começaram a viver com seus namorados e aquilo mexeu muito comigo. Havia muitas atitudes como a da igreja de Corinto em nossa classe. Então decidi agir metodicamente. Naquela mesma época, um amigo de uma determinada liderança de uma igreja de outra região do país estava fazendo uma viagem de negócios em nossa região e veio me visitar e acabamos discutindo a situação com um pastor bem conhecido e meu amigo estava hospedado em sua casa. Disse que na escola que tem um ministério, alunos vêm pedir ajuda porque se envolveram sexualmente com funcionários casados. A propósito, isso não aconteceu em uma escola qualquer. Imagine só onde vamos parar. Veja comigo. Respondendo a essas pessoas, eu tenho me agarrado em conceitos bíblicos e psicológicos sobre relacionamento, confrontação e prestação de contas. Então ele comenta sobre esse brilhante estudante da Bíblia. Veja, depois de literalmente milhares de horas ministrando cultos e supervisionando estudantes de doutorado, ministrando em mais cultos, eu não pude deixar de concluir que a tendência entre cristãos para o divórcio e para o pecado sexual vai aumentar, a não ser que a Bíblia seja levada muito a sério na igreja. Deixe-me ser bem sincero com você, amigo. Eu não posso levar a Bíblia a sério no seu lugar. Você é que tem que levar a Bíblia a sério. Se eu me afastar, não é sua culpa, é minha. Você toma diariamente uma determinada e livre decisão a respeito do seu estilo de vida. Você tem que dizer sim, não, talvez, nem um pouco, nunca, sempre. Não na paixão do desejo desenfreado, apela o apóstolo da pureza. Assim é como fazem os gentios que não conhecem a Deus. Pergunta, essa é uma visão equilibrada? É isso mesmo que a Bíblia está ensinando? Acompanhe o raciocínio comigo. Não perca nenhuma referência. Se você tem uma Bíblia em suas mãos, abra e me acompanhe. Veja o próximo capítulo, capítulo 5, versículo 21. Mas ponham à prova todas as coisas e fiquem com o que é bom. Você examina todos os programas de televisão cuidadosamente, cada filme cuidadosamente, cada decisão cuidadosamente? Isso é bíblico. Não é algo negativo, não é restrito, nem farisaísmo, nem legalista. É bíblico. Abstenha-se de toda aparência do mal. A palavra é aparência. Isso é bíblico. Isso é pureza. Se você é a única pessoa na faculdade que pensa assim, faça isso do jeito de Deus. Isso é bíblico. Abra em Tito capítulo 2. Se você não está familiarizado com a Bíblia, continue indo em frente. Passe pelas cartas a Timóteo e você chegará em Tito capítulo 2, versículo 11. Alguns dizem que essa passagem não provém da graça, mas da lei. Capítulo 2, versículo 11 de Tito irá tirar esse conceito errado de nossa mente. Porque a graça de Deus se manifestou salvadora a todos. todos os homens. E essa graça nos ensina a fazer algumas coisas, veja comigo. Ela nos ensina a renunciar à impiedade e às paixões mundanas e a viver de maneira sensata, justa e piedosa nesta era presente. Essa é a mensagem da graça. Versículo 14. Jesus, ele se entregou por nós a fim de nos remir de toda a maldade e purificar para si mesmo um povo particularmente seu, dedicado à prática de boas obras. Distintivamente dele, unicamente dele, diferentemente dele, Jesus deixou a terra e deixou seu povo que vive nessa terra, modelando seu estilo de vida, para que continuamente aqueles que estão sem Deus sejam atraídos e digam: olhe isso, olhe a diferença no estilo de vida deles. Algo singular, livre dos horrores, das consequências daquele outro tipo de vida. Você não acha que isso é atraente? Um homem ou uma mulher dará qualquer coisa para ter uma consciência limpa. Uma outra referência está no capítulo 1 da primeira carta de Pedro. Essa carta está no final do Novo Testamento, versículo 13. Para que alguém não pense que é tudo automático e algum dia eu irei encontrar o versículo que aparecerá naturalmente. 1 Pedro, capítulo 1, versículo 13 diz: portanto, estejam com a mente preparada. Isso é um mandamento para o cristão. Filho de Deus, cristão, se você tem um dia ou 60 anos em Cristo, o mandamento é o mesmo. Esteja com a mente preparada. Você sabe que adultério ocorre primeiro na mente antes de acontecer na cama? Isso ocorre na mente muito antes de até mesmo se pensar numa estratégia. Esteja com a mente preparada, mantenha-se sóbrio. Isso é um pensamento sério e direto. Veja comigo os versículos. Portanto, estejam com a mente preparada, prontos para a ação. Sejam sóbrios e coloquem toda a esperança na graça que lhes será dada quando Jesus Cristo for revelado. Como filhos obedientes, não se deixem amoldar pelos maus desejos de outrora, quando viviam na ignorância. Mas assim como é santo aquele que os chamou, sejam santos vocês também em tudo que fizerem, pois está escrito:

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Brasileiro médio vive mais de 12 anos em condição ruim de saúde, é o que diz estudo. Fruta preta com sabor de chocolate é rica em antioxidantes. Superbactérias do intestino são identificadas em teste de farmácia. O brasileiro passa em média 12 anos e meio de sua vida convivendo com doenças ou incapacidades físicas e mentais, segundo estudo publicado na revista The Lancet Public Health. O país ocupa a 16ª posição global no ranking de anos vividos em más condições de saúde entre 204 nações analisadas. O levantamento revelou um crescimento de 20% nesse indicador nacional desde 1990, acompanhando uma tendência observada no mundo. Problemas musculoesqueléticos como dor na coluna, transtornos mentais, prejuízos auditivos e lesões por quedas são as principais causas do tempo vivido com má qualidade de vida. Entre os fatores de risco citados, o índice de massa corporal elevado e os níveis altos de glicose no sangue lideram os prejuízos na América Latina. As mulheres também apresentam uma média de anos com saúde comprometida superior à registrada para a população masculina ao longo da vida. A fruta tropical, conhecidamente chamada de sapote preto, vem chamando a atenção devido ao sabor e à consistência de sua polpa escura, que até parece um pudim de chocolate. Originária do México e da América Central, a espécie traz uma densa concentração de nutrientes benéficos para a saúde. O alimento se destaca por conter uma quantidade de vitamina C 3 vezes superior à de uma laranja comum. Com formato parecido ao de um tomate, o fruto atinge o ponto ideal de consumo quando a casca assume uma cor mais clara e a polpa fica macia. Ele traz uma combinação rica em vitamina A, potássio, fibras essenciais e antioxidantes que auxiliam no fortalecimento do sistema imunológico. No entanto, é necessário cuidado ao consumir apenas a fruta madura, pois o fruto ainda verde possui sabor extremamente amargo e propriedades cáusticas.

0: Pesquisadores da Faculdade de Medicina da USP e do Hospital de Clínicas de São Paulo desenvolveram um teste rápido de baixo custo para identificar superbactérias no intestino de pacientes em UTIs. A nova tecnologia utiliza um formato semelhante ao de testes imunocromatográficos comuns, como os de gravidez e Covid-19, reduzindo o tempo de espera do diagnóstico de 60 dias para apenas 6 horas. O método tradicional exige a cultura em laboratório, levando dias para liberar os resultados e forçando o isolamento preventivo dos pacientes, o que gera desperdício de insumos e estresse. Já os testes moleculares convencionais, embora rápidos, têm alto custo e exigem equipamentos complexos. A nova solução oferece alta precisão por um valor acessível, permitindo que hospitais públicos e com recursos limitados identifiquem a presença das bactérias precocemente e otimizem o uso de leitos e isolamentos.
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Você já abriu a porta do seu coração para Jesus? Preste atenção no que nos diz Apocalipse, capítulo 3, no versículo 20. Eis que estou à porta e bato. Se alguém ouvir a minha voz e abrir a porta, entrarei até ele, e com ele cearei, e ele comigo. Jesus Cristo, Filho de Deus, morreu na cruz para nos salvar, e agora ele bate a porta de cada coração, convidando a todos ao arrependimento. E a sua promessa, querido ouvinte, é que todo aquele que se arrepender de suas transgressões e confiar sua vida a ele, essa pessoa não mais será condenada, mas agora, debaixo da graça de Deus, viverá por toda a eternidade no paraíso. 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

salvação é o maior presente que Deus ofereceu à humanidade por meio do nosso Senhor Jesus Cristo. Segundo a Bíblia, todos os seres humanos se afastaram de Deus por causa do pecado, mas, em seu amor, ele enviou Jesus para trazer reconciliação e vida eterna. Em João 3,16, aprendemos que Deus amou o mundo de tal maneira que deu seu Filho unigênito, para que todo aquele que nele crê não pereça, mas tenha a vida eterna. A salvação não é conquistada por obras ou méritos humanos, ela é recebida pela fé em Cristo. Na cruz, Jesus levou sobre si os nossos pecados, oferecendo perdão e um novo começo. E por meio da sua ressurreição, ele venceu o pecado e a morte, garantindo a esperança para todos os que creem nele. Assim, a salvação em Cristo nos traz perdão, transformação de vida e a promessa de viver eternamente com Deus.

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1: Tudo deveria estar melhor agora para o povo de Judá. O povo tinha retornado do seu exílio, eles estavam de volta na sagrada cidade de Jerusalém. Eles estavam animados porque receberam promessas de Deus pela instrumentalidade do profeta Ageu e do profeta Zacarias. Eles ouviam falar da vinda do reino de Deus. Mas muitos anos se passaram e a vida parecia continuar o que era. Aliás, talvez a vida parecesse até um pouco pior. Aquela comunidade continuava, num certo sentido, empobrecida. Eles enfrentavam problemas com secas, com gafanhotos. Eles viam as colheitas sendo destruídas. E as famílias continuavam vivendo problemas seríssimos, talvez problemas ainda maiores. O divórcio crescia rapidamente. O adultério se proliferava como uma praga. As pessoas mais pobres eram exploradas pelos mais poderosos. E como se não bastasse tudo isso, muitas pessoas já tinham esquecido qual era a razão da sua fé. Por que de fato confiavam em Deus? Porque adoravam a Deus. Adorar a Deus para eles tinha se tornado apenas um mero ritual, a mesma coisa mecânica todos os dias. Para resumir, aquela não era uma situação fácil. E na verdade, na percepção das pessoas, no imaginário daquele povo, Deus estava muito distante. Então, por que eles deveriam continuar buscando a Deus? O povo parecia estar dizendo alguma coisa e que o seu coração estava entristecido, que eles agora estavam impacientes, afinal, o reino de Deus e as promessas de Deus não estão se concretizando do jeito que eles esperavam. Parecia que Deus não queria cumprir a sua parte naquela aliança que tinha desde Abraão, passando por tantos outros grandes homens, patriarcas ou líderes, como Moisés, por exemplo. Onde estava a promessa de Deus feita a Davi? Onde tudo isso estava acontecendo? É nesse contexto de desânimo e até de descaso, nesse contexto em que há muita formalidade, mas não há mais coração, que Deus levanta um profeta chamado Malaquias. O nome Malaquias significa meu mensageiro. Esse homem foi incumbido da missão de transmitir a mensagem de Deus ao povo de Israel. E ele mostrou como os sacerdotes estavam abusando da sua posição sacerdotal e negligenciando a sua responsabilidade. Responsabilidade esta dada por Deus. As falhas que eles estavam continuamente repetindo, o profeta afirmava que era a razão principal porque as coisas não melhoravam. O profeta desafia aquele povo a retornar à fé, a retornar a cultuar a Deus de coração e não apenas por uma mera formalidade. Porque mais tarde, num tempo futuro, no dia do julgamento, os fiéis receberiam as bênçãos de Deus. Malaquias marca também o encerramento da profecia do Antigo Testamento. E ele inaugura o que é conhecido como os 4 séculos de silêncio entre o Antigo e o Novo Testamento. Não é que não tenham acontecido coisas durante a história de Israel. Muitas coisas aconteceram. E livros chamados apócrifos, como por exemplo o livro de Macabeus, nos apresenta um pouco desses episódios que estavam acontecendo ali. Mas Deus não estava se comunicando por meio profético com a nação. Israel havia aprendido algumas coisas no cativeiro, mas ao que tudo indica pelo texto, eles não tinham aprendido tudo o que lhes era necessário. Porque em pouco tempo, eles passaram a incorrer nos mesmos pecados. Aliás, aqueles pecados que acabaram levando a nação para o seu primeiro exílio. Eles continuavam praticando a cobiça, a idolatria, casamentos mistos com pessoas que não comungavam da mesma fé, abuso de poder, um coração completamente endurecido para as coisas de Deus. E é por isso que Malaquias estrutura o seu livro inspirado por Deus, com perguntas, com respostas, para anunciar que uma maldição divina viria sobre todos os que praticam esse tipo de coisa. Mas que Deus levantaria um mensageiro, um precursor, na verdade, prometido, que viria no poder e no espírito de Elias, preparando um caminho para que o Messias prometido pudesse trazer de volta a esperança, não apenas para os judeus, mas a esperança para a humanidade. E é no capítulo 1 de João, no versículo 29, que encontraremos o cumprimento desta promessa, que a palavra de Deus diz: eis o Cordeiro de Deus que tira o pecado do mundo. Alguns textos chaves que podemos encontrar na palavra de Deus, no livro de Malaquias, são os seguintes. Assim diz a palavra de Deus: tendes enfadado ao Senhor com as vossas palavras, e ainda dizeis: em que o havemos enfadado? Nisto que dizeis: qualquer que faz o mal passa por bom aos olhos do Senhor, e desses é que ele se agrada. Ou: onde está o Deus do juízo? Eis que eu envio meu mensageiro, e ele há de preparar o caminho diante de mim. E de repente virá ao seu templo o Senhor, a quem vós buscais, e o anjo do pacto, a quem vós desejais. E eis que ele vem, diz o Senhor dos Exércitos. Capítulo 2, versículos 17, capítulo 3, versículo 1. Exatamente essa mensagem tem uma parte do seu cumprimento no ministério de Jesus, no seu primeiro advento, e a sua conclusão plena se dará no segundo advento de Jesus. Eis que eu vos enviarei o profeta Elias antes que venha o grande e terrível dia do Senhor. Ele converterá o coração dos pais aos filhos e o coração dos filhos aos seus pais, para que eu não venha e fira a terra com maldição. Capítulo 4, versículos 5 e 6. O diálogo divino na profecia de Malaquias, ele se destina tanto a ser um convite para que haja uma ruptura dessa barreira de descrença e de frustração, quanto também para injetar encorajamento, renovo, ânimo na vida daquelas pessoas. Porque o tempo prometido de prosperidade e de um período de ouro do povo de Israel ainda não tinha chegado. E eles precisavam ter uma atitude correta diante de Deus. Porque até então, eles estavam tendo uma atitude que não valeria a pena servir a Deus. Eles acreditavam que era melhor viver aquela situação de corrupção moral e de corrupção religiosa. Deus, porém, ele revela o seu contínuo amor, apesar do descaso, da letargia e da frieza de Israel. Deus continua, nesses oráculos, chamando de volta o seu povo, visando que aqueles que eram sacerdotes, eles parassem de concluir que a sua falta de bênção era motivada por causa da ausência divina. É isso que eles sugeriam, que Deus estava desinteressado, uma espécie de deísmo. O deísmo é uma posição que afirma que Deus criou todas as coisas, mas depois largou tudo à sua própria sorte, como alguém que deu corda num relógio e depois não cuida dele. Mas esse não é o Deus da Bíblia. O Deus da Bíblia é um Deus que está atento ao seu povo. Deus está atento a você. E se você está olhando ao redor hoje e pensando: de que adianta servir a Deus se os maus continuam prosperando e os ímpios continuam explorando as pessoas, onde está o Deus de justiça? Lembre-se, um dia Deus trará a sua justiça. Deus julgará. O que nos cabe é vivermos em fidelidade a Deus, mas não apenas de maneira ritualística, forçada e artificial, mas de coração buscarmos a Deus. Na verdade, eles precisavam reconhecer que o problema da ausência da bênção divina ali era o fato de que eles estavam transgredindo a lei de Deus, o pacto, a aliança que tinham com Deus. Mas se eles se arrependessem, se eles se convertessem a Deus, não apenas de lábios, mas com um coração sincero, então os obstáculos, aquilo que estava no caminho entre eles e a bênção de Deus, seriam retirados. E eles poderiam então desfrutar de tudo aquilo que Deus desejava para eles. Malaquias, ele também relembra aquele povo de que um dia haveria um acerto de contas. Sempre há um acerto de contas. Ninguém pode ficar usando crédito o tempo todo e achar que nunca vai precisar pagar aquela conta. Era isso que eles estavam fazendo. Eles estavam vivendo desses créditos, achando que Deus não faria um juízo. Deus já tinha feito isso na história, mas parece que eles não tinham aprendido muito bem. Agora, nós também, quando olhamos para a história, precisamos aprender com ela. Precisamos lembrar que a história de ontem é ainda a história de hoje, é a minha história e a sua história. Precisamos lembrar que a história deles é a nossa história. Afinal de contas, quantas vezes nós também não acabamos entrando nesse círculo vicioso em que nós fazemos o que deve ser feito, oferecemos as nossas ofertas ou os nossos dízimos ou o que quer que seja, mas apenas como fruto de um coração mecanizado? Nós não fazemos mais porque o nosso coração está vinculado com Deus, mas porque estamos apenas vinculados a um sistema religioso. O livro de Malaquias é uma exortação, é um chamado de volta. Provavelmente o capítulo 3 seja o que nós poderíamos definir como um capítulo chave. Afinal de contas, nesse último livro do Antigo Testamento, ele fecha com uma mensagem dramática falando da vinda de João Batista. Capítulo 3, versículo 1: enviarei meu mensageiro, e ele preparará o caminho diante de mim. Israel afluiu para o Jordão 4 séculos depois, quando ecoou a voz que clamava no deserto, dizendo: aqui está sendo preparado o caminho do Senhor. Quebrou o longo silêncio dessa revelação profética, e agora Malaquias estava tendo seu cumprimento. Não é uma lembrança para mim e para você de que Deus cumprirá as suas promessas? Deus fez no passado, Deus fará novamente. Então nós devemos continuar vivendo com fidelidade. O Cristo, o Messias, é apresentado no livro de Malaquias, principalmente nas profecias que dizem respeito a João o Batista. Porque João viria mais tarde, como disse em João, capítulo, no Evangelho de João, no capítulo 1, versículo 29, afirmando: eis o Cordeiro de Deus que tira o pecado do mundo. Malaquias, ele prediz a vinda do mensageiro, preparando o caminho do Senhor. João Batista, mais tarde, cumpre esta profecia. E nós temos também um salto aqui, importante lembrarmos, que é o segundo advento de Cristo. Ele fala das duas vindas, a primeira e a segunda vinda de Jesus. E também é o caso do aparecimento do profeta Elias, que é o que tudo indica. Nós temos, num aspecto, João Batista cumprindo essa profecia, mas também temos outras profecias que apontam para a vinda de Elias antes da segunda vinda de Cristo. O que nós podemos ter absoluta certeza quando consideramos estas mensagens proféticas é que Deus, ele nem tarda e nem falha. Deus, na sua sabedoria, cumpre os seus propósitos e cumpre as suas promessas. E algumas vezes nós somos tentados a vivemos de modo mecânico a nossa fé. Quando temos dificuldades, quando olhamos as injustiças à nossa volta. No entanto, quando consideramos a história, podemos ver que Deus agiu poderosamente na história. Aliás, Deus está agindo hoje e Deus continuará agindo amanhã. Portanto, abra o seu coração para tudo aquilo que Deus ainda deseja fazer em sua vida.

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1: Casa e ônibus arrastados, gado nadando e lojas destruídas. Os transtornos causados pelas chuvas que caem no Rio Grande do Sul nesta semana. De 3 queijos a 3 toneladas por mês, como um ex-servidor lá em Minas reinventou a venda de queijo artesanal. OpenAI diz que Suiá agiu por conta própria e lançou um ataque cibernético sem precedentes. As fortes chuvas que atingem o Rio Grande do Sul provocaram graves estragos em várias regiões do estado, com grande impacto na região norte. Ao menos 143 municípios já registraram estragos severos por conta da força do temporal. Entre os principais registros estão áreas totalmente alagadas, prejuízos materiais provocados pelo vento forte e várias ações de resgate de animais e moradores ilhados. Em diferentes cidades gaúchas, cenas impressionantes mobilizaram a população e equipes de emergência durante a semana. Em Lagoa Vermelha, um rebanho de gado precisou nadar para escapar da inundação, enquanto em Erechim, um cachorro preso por uma corrente foi resgatado por bombeiros. Já em Frederico Westphalen, os ventos intensos estouraram vidraças e comércios locais, arremessando materiais e atingindo carros estacionados. Um homem teve que ser retirado pela janela de um carro submerso em Siríaco. Em Ibiraiaras, um ônibus acabou sendo levado pela correnteza, enquanto em Bento Gonçalves, uma casa inteira foi arrastada pelas águas de uma enxurrada. Um ex-servidor público de Minas Gerais revolucionou o mercado do queijo artesanal ao trocar o funcionalismo municipal pelo empreendedorismo lá na Serra da Mantiqueira. Oswaldo Filho, conhecido como Oswaldinho, identificou as dificuldades dos produtores locais de Alagoa no momento da venda e decidiu criar uma plataforma inovadora de vendas pela internet. A iniciativa teve um início bastante modesto, com pouquíssimas peças, mas abriu portas para um modelo de negócio totalmente pioneiro. Atualmente, a operação é um verdadeiro sucesso de vendas, movimentando cerca de 3 toneladas do produto por mês e abastecendo clientes espalhados por todo o Brasil. O projeto conecta cerca de 8 produtores da zona rural diretamente ao consumidor final, impulsionando fortemente a economia local e aumentando a escala de fabricação dos parceiros. Um incidente inédito no setor de tecnologia acendeu o alerta mundial para a segurança do avanço da inteligência artificial. Modelos avançados criados pela empresa OpenAI, a dona do ChatGPT, agiram de forma autônoma e invadiram os sistemas internos de uma plataforma chamada Hugging Face. A invasão aconteceu após as ferramentas

0: escaparem de um ambiente fechado de testes, conseguindo explorar falhas de segurança sem qualquer intervenção humana. Especialistas e acadêmicos apontaram que o episódio expõe graves fragilidades dos mecanismos de contenção de sistemas inteligentes. A falha no ambiente controlado permitiu que a IA buscasse dados externos por conta própria para resolver as suas tarefas. Representantes da empresa atacada confirmaram a invasão, mas garantiram que as vulnerabilidades foram corrigidas rapidamente e as estruturas reconstruídas com segurança.
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2: 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Os homens maus não entendem o juízo, mas os que buscam o Senhor entendem tudo. 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
1: A leitura bíblica diária de hoje será em Provérbios, do capítulo 1 ao capítulo 3.
2: Provérbios, capítulo 1. Provérbios de Salomão, filho de Davi, rei de Israel. Para se conhecer a sabedoria e a instrução, para se entenderem as palavras da prudência, para se receber a instrução do entendimento, a justiça, o juízo e a equidade, para dar aos simples prudência e aos moços conhecimento e bom siso. O sábio ouvirá e crescerá em conhecimento, e o entendido adquirirá sábios conselhos, para entender os provérbios e a sua interpretação, as palavras dos sábios e as suas proposições. O temor do Senhor é o princípio do conhecimento. Os loucos desprezam a sabedoria e a instrução. Filho meu, ouve a instrução de teu pai, e não deixes o ensinamento de tua mãe, porque serão como diadema gracioso em tua cabeça e colares ao teu pescoço. Filho meu, se os pecadores procuram te atrair com agrados, não aceites. Se disserem, vem conosco a tocais de sangue, embosquemos o inocente sem motivo, traguemo-los vivos como a sepultura, e inteiros como os que descem à cova, acharemos toda sorte de bens preciosos, encheremos as nossas casas de despojos, lança tua sorte conosco, teremos todos uma só bolsa. Filho meu, não te ponhas a caminho com eles, desvia o teu pé das suas veredas, porque os seus pés correm para o mal e se apressam a derramar sangue. Na verdade, é inútil estender-se a rede ante os olhos de qualquer ave. No entanto, estes armam ciladas contra o seu próprio sangue e espreitam suas próprias vidas. São assim as veredas de todo aquele que usa de cobiça. Ela põe a perder a alma dos que a possuem. A sabedoria clama lá fora, pelas ruas levanta sua voz. Nas esquinas movimentadas ela brada, nas entradas das portas e nas cidades profere as suas palavras. Até quando, ó simples, amareis a simplicidade? E vós, escarnecedores, desejareis o escárnio? E vós, insensatos, odiareis o conhecimento? Atentai para a minha repreensão, pois eis que vos derramarei abundantemente do meu espírito e vos farei saber as minhas palavras. Entretanto, porque eu clamei e recusastes, e estendi a minha mão e não houve quem desse atenção, antes rejeitastes todo o meu conselho e não quisestes a minha repreensão, também de minha parte eu me rirei na vossa perdição e zombarei em vindo vosso temor. Vindo vosso temor como a assolação, e vindo a vossa perdição como uma tormenta, sobrevirá a vós aperto e angústia. Então clamarão a mim, mas eu não responderei. De madrugada me buscarão, porém não me acharão, porquanto odiaram o conhecimento e não preferiram o temor do Senhor. Não aceitaram o meu conselho e desprezaram toda a minha repreensão. Portanto, comerão do fruto do seu caminho e fartar-se-ão dos seus próprios conselhos. Porque o erro dos simples os matará e o desvario dos insensatos os destruirá. Mas o que me der ouvidos habitará em segurança e estará livre do temor do mal. Capítulo 2. Filho meu, se aceitares as minhas palavras e esconderes contigo os meus mandamentos, para fazeres o teu ouvido atento à sabedoria e inclinares o teu coração ao entendimento, se clamares por conhecimento e por inteligência alçares a tua voz, se como a prata buscares e como a tesouros escondidos a procurares, então entenderás o temor do Senhor e acharás o conhecimento de Deus. Porque o Senhor dá a sabedoria, da sua boca é que vem o conhecimento e o entendimento. Ele reserva a verdadeira sabedoria para os retos. Escudo é para os que caminham na sinceridade, para que guardem as veredas do juízo. Ele preservará o caminho dos seus santos. Então entenderás a justiça, o juízo, a equidade e todas as boas veredas. Pois quando a sabedoria entrar no teu coração e o conhecimento for agradável à tua alma, o bom siso te guardará e a inteligência te conservará, para te afastar do mau caminho e do homem que fala coisas perversas, dos que deixam as veredas da retidão para andarem pelos caminhos escusos, que se alegram de fazer mal e folgam com as perversidades dos maus, cujas veredas são tortuosas e que se desviam nos seus caminhos, para te afastar da mulher estranha, sim, da estranha que lisonjeia com suas palavras, que deixa o guia da sua mocidade e se esquece da aliança do seu Deus, porque a sua casa se inclina para a morte e as suas veredas para os mortos. Todos os que se dirigem a ela não voltarão e não atinarão com as veredas da vida. Para andares pelos caminhos dos bons e te conservares nas veredas dos justos, porque os retos habitarão a terra e os íntegros permanecerão nela. Mas os ímpios serão arrancados da terra e os aleivosos serão dela exterminados. Capítulo 3. Filho meu, não te esqueças da minha lei e o teu coração guarde os meus mandamentos, porque eles aumentarão os teus dias e te acrescentarão anos de vida e paz. Não te desamparem a benignidade e a fidelidade. Ata-as ao teu pescoço, escreve-as na tábua do teu coração, e acharás graça e bom entendimento aos olhos de Deus e do homem. Confia no Senhor de todo o teu coração, e não te estribes no teu próprio entendimento. Reconhece-o em todos os teus caminhos, e ele endireitará as tuas veredas. Não sejas sábio a teus próprios olhos. Teme ao Senhor e aparta-te do mal. Isto será saúde para o teu âmago e medula para os teus ossos. Honra ao Senhor com os teus bens e com a primeira parte de todos os teus ganhos, e se encherão os teus celeiros e transbordarão de vinho os teus lagares. Filho meu, não rejeites a correção do Senhor, nem te enojes da sua repreensão, porque o Senhor repreende aquele a quem ama, assim como o pai ao filho a quem quer bem. Bem-aventurado o homem que acha sabedoria e o homem que adquire conhecimento, porque é melhor a sua mercadoria do que artigos de prata e maior o seu lucro que o ouro mais fino. Mais preciosa é do que os rubis e tudo que mais possas desejar não se pode comparar a ela. Vida longa de dias está na sua mão direita e na esquerda riquezas e honra. Os seus caminhos são caminhos de delícias e todas as suas veredas de paz. É árvore de vida para os que dela tomam e são bem-aventurados todos os que a retêm. O Senhor com sabedoria fundou a terra, com entendimento preparou os céus. Pelo seu conhecimento se fenderam os abismos e as nuvens destilam o orvalho. Filho meu, não se apartem estas coisas dos teus olhos. Guarda a verdadeira sabedoria e o bom siso, porque serão vida para a tua alma e adorno ao teu pescoço. Então andarás confiante pelo teu caminho e o teu pé não tropeçará. Quando te deitares, não temerás. Ao contrário, o teu sono será suave ao te deitares. Não temas o pavor repentino, nem a investida dos perversos quando vier, porque o Senhor será a tua esperança, guardará os teus pés de serem capturados. Não deixes de fazer bem a quem o merece, estando em tuas mãos a capacidade de fazê-lo. Não digas ao teu próximo: vai e volta amanhã que te darei, se já o tens contigo. Não maquines o mal contra o teu próximo, pois que habita contigo confiadamente. Não contendas com alguém sem causa, se não te fez nenhum mal. Não tenhas inveja do homem violento, nem escolhas nenhum dos seus caminhos, porque o perverso é abominável ao Senhor, mas com os sinceros ele tem intimidade. A maldição do Senhor habita na casa do ímpio, mas a habitação dos justos abençoará. Certamente, ele escarnecerá dos escarnecedores, mas dará graça aos mansos. Os sábios herdarão honra, mas os loucos tomam sobre si vergonha.
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0: 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Desde já, muito obrigado. Seja bem-vindo ao programa Recebendo a Mensagem de Deus, do pastor Ludgoes. A versão em português é uma produção da BBN. Vamos ouvir?
1: Hoje eu gostaria de focar e ampliar o estudo de 2 Crônicas capítulo 12, do versículo 1 ao versículo 8. Ao ler esses versículos várias vezes, percebi que o foco era que Deus é imutável. Ele é imutável. Ao refletir mais, as seguintes verdades ampliaram esse foco. Depois que a posição de Roboão como rei foi estabelecida, o versículo 1 diz: "Havendo Roboão confirmado o reino e havendo se fortalecido, deixou a lei do Senhor." Em seguida, diz o versículo 5, assim diz o Senhor: "Vós me deixastes a mim, por isso eu também vos deixei na mão de Sisaque." Ele era o rei do Egito que veio para assumir o controle de Israel. Isso ilustra uma verdade afirmada repetidamente na Bíblia: Deus julga os infiéis. O versículo 6 prossegue dizendo: "Então se humilharam os príncipes de Israel e o rei e disseram: O Senhor é justo." Quando o profeta pronunciou o julgamento de Deus, os líderes de Israel concluíram que o Senhor estava no caminho certo. Eles eram orgulhosos e haviam abandonado a lei do Senhor e por isso mereciam julgamento. Mas quando se humilharam e disseram que o Senhor era justo, o profeta respondeu, falando em nome de Deus: "Humilharam-se, não os destruirei. Antes, em breve, lhes darei algum socorro." Deus liberta os humildes. As duas primeiras verdades, em 2 Crônicas capítulo 12, do versículo 1 ao versículo 8, que ampliam o foco de que Deus é imutável, são essas: Ele julga os infiéis e liberta os humildes. Leia esta parte novamente e veja se encontra uma terceira verdade para ampliar o foco: Deus é imutável.
0: Se você gostou desse programa e tem algum comentário ou pedido a fazer, fique à vontade para nos escrever aqui no rede@bbnmedia.org. A versão portuguesa deste programa é uma produção da BBN. Obrigado e até o próximo programa.

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palavra de Deus nos diz que a oração pode muito em seus efeitos. E se você tem o costume de orar diariamente, você sabe o quão maravilhoso é este privilégio que o Senhor nos dá, de podermos conversar com Ele em oração. Ainda melhor do que orarmos sozinhos, é podermos, como família de Deus, nos unirmos e orarmos uns pelos outros, como faremos daqui a pouquinho, no programa Oração em Família. Participe conosco neste momento especial. E se tem algum motivo pelo qual nós possamos também orar por você, é só escrever um e-mail para rede@bbnmedia.org. rede@bbnmedia.org.

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1: Os erros mais comuns de quem convive com uma pessoa com ansiedade grave. Espera por linhas mais baratas aumenta a pressão sobre planejamento financeiro no campo. Em país com maioria de não leitores, especialistas propõem novas formas de incentivo à leitura. Familiares e amigos desempenham um papel decisivo no processo de recuperação de pessoas que sofrem com ansiedade grave no país. No entanto, posturas equivocadas da rede de apoio podem acabar agravando os sintomas do paciente e retardando a busca por ajuda especializada. Médicos psiquiatras alertam que frases em tom de julgamento e interpretações erradas sobre a doença prejudicam o tratamento adequado da condição. Entre as falas e atitudes mais prejudiciais estão classificar o sofrimento como fraqueza de caráter, cobrar reação do paciente e esperar a crise passar sozinha. Além disso, a superproteção excessiva também compromete a autonomia da pessoa, enquanto a falta de atenção para sinais graves como isolamento e comportamentos autodestrutivos é perigosa. O acolhimento sem julgamentos e o acompanhamento médico rápido evitam complicações maiores e previnem a necessidade de internação. A indisponibilidade temporária de linhas de crédito rural com juros subsidiados tem pressionado o planejamento dos produtores rurais no início da safra. Sem o acesso imediato aos recursos com taxas mais favoráveis, o setor precisa reavaliar as estratégias de fluxo de caixa para aquisição de insumos e preparação do plantio. A situação exige cuidado redobrado na tomada de decisões financeiras para evitar prejuízos antes do início das atividades no campo. A recomendação de especialistas é organizar antecipadamente as informações da propriedade e comparar com rigor os custos das alternativas de crédito disponíveis no mercado privado. A contratação apressada de financiamentos mais caros pode comprometer a rentabilidade final do negócio e prejudicar a saúde financeira do produtor. O Brasil enfrenta um cenário desafiador na formação de novos leitores, com o surgimento de uma maioria de não leitores pela primeira vez na série histórica. Pesquisas recentes indicam que o país perdeu mais de 6 milhões de leitores, embora o mercado editorial tenha registrado um pequeno aumento na compra de livros. A fruta tropical, conhecidamente chamada de sapote preto, vem chamando a atenção devido ao sabor e à consistência de sua polpa escura, que até parece um pudim de chocolate. Originária do México e da América Central, a espécie traz uma densa concentração de nutrientes benéficos para a saúde. O alimento se destaca por conter uma quantidade de vitamina C 3 vezes superior à de uma laranja comum. Com formato parecido ao de um tomate, o fruto atinge o ponto ideal de consumo quando a casca assume uma cor mais clara e a polpa fica macia. Ele traz uma combinação rica em vitamina A, potássio, fibras essenciais e antioxidantes que auxiliam no fortalecimento do sistema imunológico. No entanto, é necessário cuidado ao consumir apenas a fruta madura, pois o fruto ainda verde possui sabor extremamente amargo e propriedades cáusticas.

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1: As boas novas para você memorizar esta semana encontram-se em Provérbios 28:5. Os homens maus não entendem o juízo, mas os que buscam o Senhor entendem tudo. Vamos ler novamente as boas novas para você memorizar essa semana. Encontram-se em Provérbios 28:5. Os homens maus não entendem o juízo, mas os que buscam ao Senhor entendem tudo. Estas são as boas novas de Deus para você memorizar esta semana aqui na sua BBN.

você mais admira nesta vida? Frequentemente há uma desconexão entre o que nossa alma diz acreditar e onde realmente depositamos nosso prazer e confiança. Os seres humanos são adoradores por natureza. Se o coração não estiver preenchido pelo Deus verdadeiro, inevitavelmente criará ou adotará outros deuses. A idolatria humana é geralmente impulsionada pela autoconfiança e a competição. Ambos deslocam Deus do centro de nossas vidas. Por isso temos que sondar a própria alma para que assim possamos reconhecer a nossa necessidade de salvação. Volte-se para Cristo hoje e deixe que Ele ocupe o trono do seu coração. Só Ele pode satisfazer plenamente a sede da sua alma e libertá-lo da escravidão dos ídolos. Se quiser conversar a respeito disso, escreva-nos uma mensagem para o e-mail rede@bbnmedia.org.

0: Seja muito bem-vindo ao programa Oração em Família de hoje. Eu sou Lincoln Oliveira e antes de orarmos juntos como família da fé, ouça esta meditação bíblica trazida por Marco Ferreira. Marco.
1: Olá, querido ouvinte da BBN. Hoje eu quero te convidar a entrar comigo em um lugar sagrado. Um lugar onde a alma de Jesus foi provada, onde as lágrimas molharam o chão e onde a vontade do Pai venceu o medo da dor. Esse lugar é o Jardim da Aflição, o Getsêmani. Ali, o Filho de Deus se prostrou em oração, dizendo: Pai, se possível, passa de mim este cálice. Todavia, não seja como eu quero, mas como tu queres. O Getsêmani representa os momentos mais profundos da nossa caminhada cristã. Quando estamos cercados pela dor, sozinhos na fé, e somos chamados a decidir entre a nossa vontade e a vontade de Deus. Talvez você esteja passando por um jardim assim, o da perda, da dúvida, da enfermidade ou da espera. Mas saiba, é nesse jardim que Deus trabalha o nosso coração, fortalece nossa fé e nos prepara para cumprir o propósito dele. Nesta série de devocionais, vamos caminhar juntos por 6 reflexões no Jardim da Aflição. O primeiro jardim, o Jardim da Decisão, onde aprendemos a escolher a vontade de Deus. O segundo jardim, a solidão da oração, quando precisamos permanecer fiéis, mesmo sozinhos. O terceiro jardim, o cálice amargo, o momento de aceitar o que Deus permite. O quarto jardim, o sono dos discípulos, um alerta contra a indiferença espiritual. O quinto jardim, a submissão perfeita, a força que vem da obediência. E o sexto jardim, do jardim, a preparação para a vitória que vem depois da entrega. O meu desejo é que, ao longo desses momentos, o Espírito Santo fale ao seu coração, desperte sua fé e te leve a uma entrega mais profunda. Porque o mesmo Jesus que orou no Getsêmani também venceu a cruz. E hoje vive para te sustentar no seu jardim. O texto desta série de devocionais Jardim da Aflição encontra-se em Mateus capítulo 26, versículo 36 a 46. O sono dos discípulos. Evangelho de Mateus capítulo 26, versículo 43 a 45. E ele voltou de novo e encontrou os discípulos dormindo. E eles estavam com sono e não conseguiam ficar com os olhos abertos. Jesus tornou-se a sair de perto deles e orou pela terceira vez, dizendo as mesmas palavras. Então voltou até onde os discípulos estavam e perguntou: Vocês ainda estão dormindo e descansando? Olhem, chegou a hora e o Filho do Homem está sendo entregue nas mãos dos maus. O perigo da indiferença espiritual. Um vigia dormiu durante a madrugada e não viu o incêndio começar. Quando acordou, o fogo já tinha destruído tudo. Acordem espiritualmente. Há almas perecendo enquanto muitos descansam. Busque vigilância espiritual através da leitura diária da palavra e comunhão constante com Deus. Agora, vamos voltar ao apresentador do programa com os pedidos de oração.
0: Muito obrigado, Marco, por esta meditação. Eu agora convido você a orar intercedendo comigo. Um ouvinte pede por uma oportunidade de trabalho para ela e seu esposo. Ouvinte pede por orientação e direção do Senhor para uma viagem. Um ouvinte pede pela resposta de uma entrevista de emprego. Uma mãe pede por seus filhos, pede por libertação de vícios e um trabalho. Um ouvinte pede por uma amiga. Pede por sabedoria e direção de Deus para o início de seu namoro. Um ouvinte pede por uma cirurgia que precisa fazer. Ore por esta ouvinte e também por sua irmã. Um ouvinte pede por ele e por seu filho. Por uma audiência que terá. Um ouvinte pede pela recuperação do seu sobrinho, pela vida espiritual de seu namorado. Um ouvinte pede por uma nova oportunidade de emprego e direção de Deus. Ouvinte pede por sua saúde e que Deus dê direção em relação a um relacionamento. Um ouvinte pede pela cirurgia de um amigo. Um ouvinte pede pelo parto de uma amiga. Um ouvinte pede pela cirurgia de seu avô. Pela vida espiritual de um amigo e por uma oportunidade de trabalho. Um ouvinte pede pela restauração do seu casamento. Um ouvinte pede por seu irmão que está com o joelho machucado e em cadeira de rodas. Por sua mãe, que é idosa e precisa de cuidados. Um ouvinte pede pela saúde de seu vizinho que está com câncer. Pela salvação da noiva de seu filho. Você está participando do programa Oração em Família aqui na BBN. Encaminhe para a gente o seu motivo de oração. Você manda um e-mail para rede@bbnmedia.org. Se preferir, use o Facebook da BBN ou o WhatsApp. Um ouvinte pede por sua família e por uma causa. Um ouvinte pede por sua filha, para que dê certo a compra de uma casa e pela vida espiritual dela e de seu genro. Um ouvinte pede pela salvação de seus familiares, por direção de Deus em relação a uma mudança de cidade. Um ouvinte pede pela cirurgia de sua mãe, pela salvação de sua filha e família. Um ouvinte pede por sua família, em especial por seu filho e netos. Um ouvinte pede por conforto de Deus para sua família. Um ouvinte pede por uma causa em relação ao seu filho. Um ouvinte pede pela salvação de sua nora e de seu genro. Por sua família, menciona a área de finanças e por uma porta de emprego para sua filha. Um ouvinte pede por um casal. Deus lhes conceda a graça de ter um filho. Um ouvinte pede pela salvação da família de sua nora. Uma mãe pede pela saúde de sua filha adolescente. Um ouvinte pede pela salvação de sua cunhada. Um ouvinte pede oração por sua esposa que está enferma. Ore pela saúde de uma irmã em Cristo que foi diagnosticada com câncer de mama e passou por uma cirurgia. Um ouvinte pede por sua irmã que mora no exterior. Pede por seu casamento. Um ouvinte pede por uma causa na justiça. Um ouvinte pede pela salvação de seu esposo, seu filho e família. Pela restauração do seu casamento. E por sua filha missionária. Senhor, nós te agradecemos porque tu és o nosso Deus. Te agradecemos pela salvação que temos em Jesus. Obrigado a Deus pela tua palavra, que é luz para o nosso caminho. Neste momento, Senhor, colocamos mais uma vez cada pessoa que foi lembrada aqui. Também oro pelos ouvintes que estão neste momento intercedendo, colocando diante de ti os seus corações. Pai, clamamos por aqueles queridos que ainda não te conhecem, pedindo a Deus por salvação. Lembramos também, Senhor, dos nossos lares, pedindo a tua intervenção naqueles onde há necessidade, ó Deus, de perdão, de reconciliação. Obrigado, Senhor, porque o teu amor jamais acaba e Jesus é a fonte inesgotável desse amor. Oramos, Senhor, pelos enfermos, pedindo que o Senhor tenha misericórdia, pedindo a Deus que o Senhor atue neste momento, restaurando a saúde. Pai, não há nada impossível para ti. Oramos a Deus por aqueles que perderam um ente querido, pedindo a Deus que o Senhor conforte cada coração. Oramos a Deus pelo país da Venezuela, pedindo a Deus também conforto, pedindo a Deus ânimo, que o Senhor abençoe as autoridades naquele país. Lembramos também dos países em guerra, pedindo a Deus por paz. Oramos, Senhor, pelos missionários espalhados pelo Brasil e mundo afora. Que o Senhor supra cada necessidade, que o Senhor também lhes dê ousadia e que haja muito fruto eterno. Senhor, oramos por nós, queremos brilhar por Jesus aonde estamos. Pedimos a Deus que o Senhor nos ajude a sermos canais de bênção. Oramos assim no precioso nome de Jesus. Amém. Eu vou passar para você agora o nosso endereço, anote aí e compartilhe conosco o seu motivo de oração. Você escreve para a BBN, Rede de Rádio Difusão Bíblica. A caixa postal é 15.940. O CEP, 82.220.970, Curitiba, Paraná. Eu vou repetir, a caixa postal é 15.940. O CEP, 82.220.970, Curitiba, Paraná. Muito obrigado por sua participação no programa Oração em Família de hoje. Um forte abraço. Deus te abençoe.

excelente dia a você e muito obrigado por escolher o nosso ministério como sua companhia hoje. Que as bênçãos do Senhor cubram você e a sua família hoje e sempre. Vamos aprender mais do nosso soberano Deus? Então não perca logo mais através da Bíblia, com o pastor Itamir Neves de Souza.

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1: Amigo ouvinte, estamos reiniciando o nosso estudo através da Bíblia. Esse é um estudo no qual, durante um bom tempo, pretendemos meditar sobre toda a Bíblia, desde Gênesis até o Apocalipse. É um desafio, mas pela graça de Deus e na sua companhia, conseguiremos atingir esse grande alvo. Já realizamos por duas vezes essa jornada, contando com a aceitação e o apoio de muitos irmãos. Agora eu, pastor Itamir Neves, tenho e terei o privilégio de estar com você todas as vezes que sintonizar o nosso programa. Para isso eu quero fazer um convite. Proponha no seu coração acompanhar os estudos de cada uma das passagens da Palavra de Deus, e a sua companhia é importante para nós. Na verdade, a sua companhia é a razão de ser do nosso programa. Mas eu gostaria de ampliar esse convite. Reúna a sua família. Convite o seu cônjuge, convide os seus filhos, diga-lhes da oportunidade de participarem com você desse projeto tão rico de estudar a Bíblia toda. Podemos testemunhar que muitas famílias e muitos irmãos e amigos, individualmente, eles têm sido muito abençoados. Estudar a Bíblia sempre é algo precioso. O estudo da Palavra de Deus traz sempre consolação e a bênção de Deus para aqueles que separam um período de tempo para essa tarefa tão fundamental. Foi o apóstolo Paulo que disse em Romanos 15, versículo 4, as seguintes palavras: pois tudo quanto outrora foi escrito, para o nosso ensino foi escrito, a fim de que, pela paciência e pela consolação das Escrituras, tenhamos esperança. Você conseguiu anotar a passagem? Eu vou repetir. A passagem é Romanos, capítulo 15, versículo 4. Amigo ouvinte, muitas pessoas têm escrito sobre as bênçãos que têm alcançado através do estudo sistemático da Bíblia. Ao iniciarmos essa jornada que para nós é fascinante, de estudar a Bíblia, livro por livro, parágrafo por parágrafo e em muitas oportunidades, até versículo por versículo, gostaria de destacar para você o valor que devemos dar à Palavra de Deus. A Bíblia é a Palavra de Deus e registra a sua vontade para a raça humana criada por Ele. Alguns têm dito com razão que a Bíblia é o manual do fabricante. Se desejamos saber como o ser humano funciona e deve funcionar em todo o seu potencial da melhor maneira possível, nós necessitamos estudar a Bíblia, pois nela temos as orientações seguras para que esse objetivo seja alcançado. Se desejamos ser seres humanos que cumpram as expectativas do nosso Criador, é necessário que saibamos corretamente como devemos nos comportar, como devemos reagir, como devemos nos relacionar uns com os outros, o que é que nós devemos pensar, no que é que devemos crer e, afinal, como devemos ser diante dele mesmo, diante do nosso próprio Deus. A Bíblia é um livro que não tem semelhantes, ela é singular. E por causa disso mesmo, tem sido atacada como nenhum outro livro. É possível dizer sem medo nenhum de errar, que nenhum outro livro teve tantos inimigos como a Bíblia. Porém hoje, a Bíblia é um livro popular, é um best-seller, é um dos livros mais vendidos e mais conhecidos de todo o planeta Terra. A saúde e a vitalidade da vida humana e da vida da igreja em toda a sua história sempre estiveram atreladas, isto é, estiveram sempre unidas ao estudo profundo da Palavra de Deus. Na verdade, ao longo da história, Deus foi sempre glorificado por meio de um grupo de fiéis que, seguindo os mandamentos das Sagradas Escrituras, o adoravam e o obedeciam. Papel esse que foi reservado a Israel, mas que infelizmente não foi obedecido por ele. Nos dias de hoje, esse relacionamento não pode ser diferente. Cada um de nós, ou a igreja como um todo, necessita praticar a mesma obediência e, através de uma vida de temor a Deus, adorar e glorificar ao seu Senhor, o Senhor Jesus Cristo, a revelação perfeita do Pai, em quem habita toda a plenitude da divindade. Assim, amigo, eu creio que você pode concordar comigo que há necessidade de todos nós nos voltarmos para a Bíblia, amando-a, estudando-a, nela meditando com o objetivo de colocá-la em prática no nosso viver diário. Veja bem, numa época em que temos as mais diferentes ideias religiosas, em que temos os mais variados caminhos que, como dizem, podem levar o homem a ter paz consigo mesmo e com seu mundo, é urgente, na verdade é urgentíssimo voltarmos à Bíblia, sabendo que ela é a verdadeira palavra de Deus, a expressão da sua vontade para com todos nós, seres humanos, e o nosso relacionamento com Ele e com a sua criação. O estudo dos mandamentos e das orientações do Senhor não pode ser feito de uma maneira mecânica. Os livros que estudaremos não foram escritos de uma maneira mecânica. Eles foram inspirados, eles foram transmitidos pelo próprio Deus a homens piedosos que foram usados pelo Espírito Santo como instrumentos para registrarem as suas palavras. Esses homens, além de terem suas vidas piedosas, eles eram também falhos, como nós também o somos. Mas eles eram homens que criam em Deus, que oravam, colocando suas necessidades nas poderosas mãos do Senhor. Eram homens que sofreram por terem suas vidas conformadas à vontade de Deus. Ora, se assim eles eram e se comportavam, se assim eram e se comportavam os autores humanos desse livro divino, certamente será com essas atitudes que nós deveremos nos comprometer a estudar esse livro. O nosso estudo deverá ser feito com reverência, com submissão, com atitude de humildade, sabendo que a capacitação para obediência aos seus mandamentos e orientações deve vir do próprio Espírito Santo que o inspirou, que inspirou o seu registro. Eu gostaria de convidá-lo a se colocar então diante de Deus e pedir-lhe que abençoe você e a todos os seus nesse propósito de estudar a palavra de Deus. Se o Senhor não estiver conosco, corremos o risco de gastar tempo precioso em nossas vidas e com certeza não seremos abençoados por não permitirmos a sua companhia. Essa companhia divina, Ele mesmo, o Senhor Jesus, nos prometeu quando disse que estaria conosco todos os dias até a consumação dos séculos, conforme lemos em Mateus 28, 18 a 20. E também, quando Ele disse, tempos antes, no próprio livro de Mateus, que onde dois ou três estiveram reunidos em seu nome, ali Ele estaria no meio deles. Eu quero repetir para você, para que você possa anotar essas passagens. Mateus 28, 18 a 20 e Mateus 18, versículo 20. Anote isso e depois confira na sua própria Bíblia. Essa promessa tão especial de Jesus deve ser apropriada por cada um de nós que desejamos estudar a sua palavra. A atitude do nosso coração deve ser essa. Ao estudar a Bíblia, necessitamos da sua presença constante, da presença do nosso Deus como autor divino da sua palavra. A Bíblia constitui a base para a nossa vida espiritual e a vida intelectual, na verdade, para a nossa vida como um todo. A própria Bíblia diz a seu respeito ser uma bênção especial de Deus para conosco. Eu quero convidá-lo a ouvir as palavras do Salmo 19. Eu vou ler e se você puder acompanhar, faça-o. Eu vou abrir no Salmo 19 e eu quero ler com você os versículos 7 a 10. Ouça ou então acompanhe-me nessa leitura. Diz assim a palavra de Deus: a lei do Senhor é perfeita e restaura a alma. O testemunho do Senhor é fiel e dá sabedoria aos simples. Os preceitos do Senhor são retos e alegram o coração. O mandamento do Senhor é puro e ilumina os olhos. O temor do Senhor é límpido e permanece para sempre. Os juízos do Senhor são verdadeiros e todos igualmente justos. são mais desejáveis do que o ouro, mais do que muito ouro depurado, e são mais doces do que o mel e o destilar dos favos. Essas são palavras impressionantes, você não acha? Certamente o salmista Davi conhecia esse livro divino, mas certamente ele conhecia ainda mais o autor desse livro divino. Olhando para a vida de Davi, um homem segundo o coração de Deus, podemos nos espelhar nele e não apenas ter prazer na lei do Senhor e na sua lei meditar de dia e de noite, mas principalmente poderemos amar e adorar o autor desse maravilhoso livro. O desafio para todos nós é que ao estudarmos as Sagradas Escrituras, amemos e nos relacionemos adequadamente com o próprio autor dessas Escrituras. Amemos a Deus. O meu convite para você é: ame o Senhor. Querido ouvinte, eu quero dizer que o nosso estudo através da Bíblia, que é o nome do nosso programa, deve alcançar pelo menos dois objetivos. Ao estudarmos a Palavra de Deus, estaremos crescendo intelectualmente e espiritualmente. É isso mesmo. O estudo da Bíblia nos abençoa em todas as áreas e eu quero compartilhar como é que você cresce intelectualmente. Primeiro, ao estudarmos a Bíblia, vamos conhecer o conteúdo conceitual de cada livro, de cada capítulo, dos parágrafos e dos versículos sobre os quais nos detivermos. Segundo, ao estudarmos a Bíblia, conheceremos o contexto histórico, geográfico e cultural de cada livro ou passagem das Escrituras, alvos dos nossos encontros. Terceiro, quando estudamos a Bíblia, vamos entender também a necessidade de aprendermos ou relembrarmos os princípios básicos, as regras básicas da interpretação bíblica, ou como se denomina nos livros acadêmicos ou seminários. Olha só, vamos conhecer ou relembrar os princípios da hermenêutica. É, essa palavra hermenêutica descreve a ciência que estuda a interpretação. Em quarto lugar, quando estudamos a Bíblia, vamos perceber que em diversos assuntos, muitos interpretam este ou aquele texto de uma maneira diferente da nossa. E assim, podemos entender por que temos tantas vozes dizendo coisas diferentes a partir dos mesmos textos bíblicos. E em quinto e último lugar, crescemos intelectualmente porque a nossa fé fica cada vez mais sólida, mais firme. A nossa fé não será apenas um sentimento meio obscuro. Ao estudarmos seriamente a Bíblia, vamos alcançar um desses seus objetivos. Isto é, podemos explicar a razão da nossa fé, a razão da esperança que é em nós, como disse Pedro em 1 Pedro capítulo 3, versículo 15. Assim você pode perceber como é importante o estudo da Bíblia. Mas nós dissemos também que através do estudo da Palavra de Deus, podemos crescer intelectualmente e espiritualmente. Agora, encaminhando-nos para o final do programa, eu quero compartilhar com você como podemos crescer espiritualmente. É isso mesmo, nós crescemos espiritualmente e isso também pode ser confirmado através de cinco aspectos. O primeiro aspecto do crescimento espiritual se dá quando tornamos a Bíblia uma das partes fundamentais para as nossas próprias vidas. Um segundo aspecto do crescimento espiritual experimentamos quando começamos a amar cada dia mais a própria palavra. Quanto mais estudamos a palavra, mais cresce o nosso amor por ela. Minha oração é que todos nós possamos amar mais e mais a palavra eterna, a palavra do nosso Deus. O terceiro aspecto do nosso crescimento espiritual se percebe quando paulatinamente, dia a dia, passo a passo, nos tornamos pessoas melhores, mais próximas do caráter de Cristo. O propósito de Deus para conosco é exatamente esse: e nos tornarmos a cada dia mais parecidos com Jesus Cristo, conforme Paulo nos diz em Romanos 8:29. Fomos predestinados para sermos conforme a imagem do seu Filho, a fim de que ele seja o primogênito entre muitos irmãos. Em quarto lugar, também crescemos espiritualmente quando a nossa devoção aumenta. Mas talvez alguém pergunte: o que é devoção? Devoção é dedicação. Devotar-se a alguém é dedicar-se especificamente a alguém. Portanto, ao estudarmos a palavra de Deus, a nossa dedicação ao Senhor tenderá a aumentar. E finalmente, em quinto lugar, através do estudo da Bíblia, crescemos espiritualmente ao percebermos que o nosso amor por Deus vai aumentando diariamente. Amamos a Deus quando decidimos obedecê-lo, e essa obediência só poderá ser conseguida na suficiência do Espírito Santo. Portanto, eu quero dizer para você que todos nós que nos propomos a estudar a Bíblia, de Gênesis até o Apocalipse, podemos ter essa expectativa de crescer intelectualmente e espiritualmente.
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3: Taperoá FM informa. Hora certa. 4 horas e 44 minutos.

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3: Olá, pra você desejo uma excelente quinta-feira. A partir de agora vamos curtir o Forró Mania com a minha apresentação, Patrícia Vieira, locutora. Seja você muito bem-vindo, muito bem-vinda a essa programação com o melhor do forró. O Forró Mania tá sensacional, vem curtir comigo? Aumenta o volume que a nossa programação começou.
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3: Olá, pra você desejo uma excelente quinta-feira. A partir de agora vamos curtir o Forró Mania com a minha apresentação, Patrícia Vieira, locutora. Seja você muito bem-vindo, muito bem-vinda a essa programação com o melhor do forró. O Forró Mania tá sensacional, vem curtir comigo? Aumenta o volume que a nossa programação começou.
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0: Forró Mania, tocando pra você o melhor do forró. Que bom é te fazer companhia através dessas músicas bacanas. Em instantes eu volto com muito mais.
1: 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Tapiruá FM informa. Hora certa. 5:16.
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0: 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Voltei com o Forró Mania. Por aqui, o melhor do forró pra você curtir. Agora, aumenta o som que tem mais.
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1: Forró Mania, tocando pra você o melhor do forró. Em instantes eu volto com mais um bloco, continue por aí.
2: 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Taperoá FM informa. Hora certa. 5 horas e 34 minutos.

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2: Forró Mania está de volta, tocando o melhor deste ritmo dançante. Espero que você esteja bem aproveitando esta programação feita com muito carinho pra você. Aumenta o som que agora tem mais.
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0: Peroá FM informa. Hora certa.
1: 6:07.
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0: E vamos agora aos principais destaques desta sexta-feira.
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0: E você acompanha a partir de agora aqui no Jornal Interativo. Prefeitura de Itaperuá recebe a equipe aí da Codevasp para exatamente coordenar aí. Da Codevasp para coordenar aí malha asfáltica aqui da cidade. Ao todo serão 2.412,50 metros aí de pavimentação asfáltica, beneficiando aí os bairros Novo Horizonte, São José, Conjunto Maris e também Conjunto Geraldo Noé de Farias, representando assim mais quase 20 ruas. Mas dia D da Fazenda Carnaúba recebe autoridades políticas nesta sexta-feira, dia 24. O deputado Gervásio Maia, pré-candidato à reeleição, e também a pré-candidata Maria Porto estarão nesta sexta-feira, né, na parte da tarde, visitando aí também a Fazenda Carnaúba. Quem também estará na cidade e visita a Fazenda Carnaúba será a ex-prefeita lá do município de Monteiro e pré-candidata a deputada estadual Ana Lorena. Já neste sábado, deputados do PL também estarão na cidade e visitarão também a exposição lá na Fazenda Carnaúba.
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0: Participe aqui do Jornal Interativo, envie a sua mensagem de texto ou de voz através do nosso telefone WhatsApp 988555288. Nos ouça ao vivo, estamos aí em nossas plataformas digitais, em nossa app ou através do aplicativo RádiosNet ou no, se preferir, no www.radiotaperuafm.com.br. Estamos ao vivo também simultaneamente em nosso canal no YouTube e também no Facebook. Siga também o nosso Instagram no @taperuafm879. Hoje é sexta-feira, 24 de julho de 2026, com a produção e apresentação de Luciano Silva e Kennedy Sampaio. Controle de áudio e vídeo e apresentação hoje de Luciano Silva. Direção de jornalismo é de Kennedy Sampaio e a direção geral da emissora é de Júnior de Preto. O Jornal Interativo, o pancadão de audiência, já está no ar.
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0: porta da verdade. É isso aí, gente. Olá, você, muito bom dia. Sejam bem-vindos e bem-vindas a mais um Pancadão. São 6 horas e 16 minutos. 6 e 16. Bom dia, bom dia. Um dia lindo, né? Um dia lindo que tá fazendo lá fora. Rapaz, que maravilha, né? Pois aí, 2 dias de chuva, sol brilhando ali. É muito lindo, muito lindo. E a gente só tem que agradecer, né, gente? Agradecer sempre ao nosso bom, eterno, misericordioso, generoso e eterno Deus, né? Por nos proporcionar, contemplar as maravilhas, né? Contemplar a sua criação. Então nós somos gratos, né? Gratos ao Senhor pelos seus benefícios, pelas suas maravilhas. Agradeça a Deus, né? Saiba ser grato ao Senhor por todos os seus benefícios, por todas as suas maravilhas, tá bom? Um bom dia, uma ótima sexta-feira, mais uma vez para você que está ligado aqui no Pancadão de Audiência, né? 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

0: Pois é, gente, agora são 6 horas e 16 minutos, né? Você acompanha aí imagens nesse momento ao vivo, né? Imagens aqui da nossa querida cidade nesta sexta-feira, né? Dia lindo, rapaz, coisa linda, maravilhosa, né? E a gente trazendo essas imagens aqui para você, né? Você que tá acompanhando aqui a nossa querida Itaperói FM 87,9, tá aí, ó. Hoje o dia amanheceu assim, solzinho brilhando, lindo, né? Lindo, gente, é bom poder contemplar, né, a criação do nosso eterno Deus, né? Vamos girando, vamos trazendo aqui um giro de notícias, né? Trazendo aqui já o giro com as notícias nacionais. Lembrando que o telefone está liberado, né? Para você já participar, para você já interagir aqui junto com a gente, tá bom? 988-5552-88. Vamos girando aqui, vamos girando com a notícia.
1: Olá, este é o Giro de Notícias. Eu sou Felipe Medeiros e você acompanha os destaques do momento. O Centro de Investigação e Prevenção de Acidentes Aeronáuticos, CINIPA, divulgou o relatório final sobre a queda do voo 2283 da Voipass, que matou 62 pessoas. O documento aponta que a tripulação não registrou no diário de bordo uma falha no sistema de degelo. A investigação busca identificar as causas do acidente e propor medidas para evitar novas tragédias, sem atribuir responsabilidades criminais. O ministro André Mendonça, do Supremo Tribunal Federal, autorizou a abertura de um inquérito pela Polícia Federal para investigar o repasse de cerca de 61 milhões de reais de Daniel Porcaro, ex-dono do Banco Master, para o senador Flávio Bolsonaro, com a justificativa de financiar o filme do ex-presidente Jair Bolsonaro. O governador de São Paulo, Tarcísio de Freitas, afirmou que a concessionária Trivia Trens poderá perder a concessão das linhas 11 Coral, 12 Safira e 13 Jade. A declaração foi feita após a explosão e o incêndio em um trem da linha 12 Safira, que causaram paralisação e transtornos no transporte ferroviário da capital. O Anuário Brasileiro de Segurança Pública aponta queda de 8,2% nos homicídios em 2025. É o menor índice desde 2012. Em contrapartida, os feminicídios cresceram 4%, com 1.571 mulheres assassinadas por razões de gênero no ano passado. Um iceberg provocou uma queda de quase 70% no número de filhotes de pinguins imperador em uma das maiores colônias da Antártida. O estudo mostra que apenas 6.600 filhotes sobreviveram na última temporada reprodutiva, bem abaixo da média histórica de 21 mil. Pesquisadores apontam o bloqueio do acesso ao mar como a principal causa do impacto. O Giro de Notícias é uma produção da Agência Rádio Web. Texto e apresentação, Felipe Medeiros. 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

0: Pois é, gente, agora são 6 horas e 23 minutos, né? E esses dados do aumento consecutivo da violência são dados preocupantes, né? São dados que preocupam, principalmente, né? Os dados, a gente pode notar que a violência, ela cresceu bastante, principalmente, e a cidade de Santa Rita, ela ficou em nono lugar em todo o Brasil. Mas é preciso que as autoridades policiais realmente, e a justiça como um todo, né? Que a gente viu até fatos acontecerem, né? Da polícia fazer sua parte, mas a justiça não colaborar, né? E nesse último governo a gente vê que esses números, eles avançaram muito, principalmente nos estados aqui da região Nordeste, que são administrados pelo PT. Aí a gente vê que esses estados registram um grande aumento significativo na violência, né? Infelizmente, porque não há assim, uma prática de combate, não há um combate a esse tipo de crime, a forma de crime como um todo, não se há uma punição severa, né? Se sabe hoje o meliante, ele sabe muito mais dos seus direitos do que propriamente o cidadão comum, e infelizmente nós estamos vivendo isso, lamentável, né? 6 horas e 25 minutos, antes da gente fechar aqui, gente, né, nós estamos hoje mais uma vez passando aí pelo um problema de falta d'água. A coordenação da CAGEPA me comunica aqui que mais uma vez, né, deu problema lá na captação. Deixa eu só abrir aqui. Cadê aqui o nosso amigo Adilson? Ele diz aqui, né? Bom dia, Luciano. Né, estamos novamente com problemas aí no conjunto, tá certo? Motor, bomba e na captação do açude Manuel Massunilho, tá certo? Por isso estamos aí novamente sem abastecimento. Já acionamos aí a manutenção, né, de Patos, para que seja exatamente resolvido o mais rápido possível, tá certo? Então hoje nós estamos mais uma vez, né, sem água nas torneiras, mais uma vez o mesmo problema, problemas aí nas bombas, né, na captação, problemas gerais, e aí mais uma vez estamos sem água, né? Espero que dessa vez seja resolvido, né, da melhor forma possível, aliás, o mais rápido possível, né? Não demore tanto, que a manutenção venha o mais rápido possível, que nós estamos um final de semana, a cidade está movimentada, né? Devido à programação, né, da Fazenda Carnaúba, a cidade está movimentada, recebe muitos turistas, né? E a população em si, né, que aqui reside todos os dias, né, precisa da água. Espero que a manutenção venha o mais rápido possível para resolver essa situação, tá bom? É isso aí, gente, são 6 horas e 27 minutos, 6h27, né? 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A gente vai rapidinho aqui, o bloco de apoios culturais, né? Já a gente já abre aqui para a sua participação, para a sua interação nesta sexta-feira, né, para você interagir aqui junto conosco, tá bom? Rapidinho, a gente volta já com mais informações.
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0: É isso aí, gente. Agora em Itaperuá, no Cariri da Paraíba, são 6 horas mais 34 minutos, né? Já estamos de volta aqui com o pancadão de audiência da Paraíba, né? 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Ele que agradece a sua preferência, né? 6 horas e 35 minutos, 6 e 35, né? Vamos ver como é que está aqui a interação dos nossos rádio ouvintes, né? Vamos à interação da população. Você interage aqui junto conosco no 988555288.
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0: Pois é, o seu problema também é nosso. Então liga pra gente, manda aqui pra gente 988555288.
2: É isso aí, Luciano Silva. Opa, meu bom dia. Tô na escuta aqui, daqui a pouco falo com vocês, tá bom? Um abraço, Luciano Silva.
0: Tá certo, né? Meu amigo Abdias, lá em São Paulo, daqui a pouco ele fala mais aí, né? Com certeza é o grande Abdias, não é o Abdias do acordeão, não, mas é o seu Abdias, né? Grande, grande figura. Valeu, seu Abdias. Um abraço aqui também para o nosso amigo Chicão, tá lá em Areal, tá lá no Brejo da Paraíba, viu? O Chicão, que sempre nos acompanha, né? Sempre está na audiência com a gente. A gente só tem a agradecer aí ao nosso amigo Chicão. Valeu, Chicão. Aquele abraço pra você. Não perde um só jornal interativo, né? Tá sempre na audiência aqui com a gente, né? E a gente só tem a agradecer com certeza o carinho, né? A audiência aí dos nossos rádio ouvintes. Você que sempre sintoniza aqui a Itaperuá FM 87,9. Mandar um abraço aí pra dona Maria Lúcia, lá em Campina Grande, né? Que está sempre também ligada aqui com a gente, ligada aqui no pancadão de audiência, né? A gente só tem agradecer aí pelo primeiríssimo lugar na audiência, tá bom? 6 horas e 37 minutos, 6 e 37 na Paraíba, né? Você sempre bem informado, né? Quando você vai ligando, a gente vai interagindo aqui junto com os nossos rádio ouvintes, né? No 988555288, né? Você ligado e sempre bem informado, né? Sempre bem informado aí, daqui a pouquinho a gente vai trazer detalhes, né? Uma manifestação política na cidade e a gente vai estar trazendo todos os detalhes aqui para você dentro do nosso jornal interativo, tá bom? Fica ligado que aqui você fica bem informado, né? Olha só, gente, trazendo aqui algumas notícias, né? Algumas notícias aqui na área política, né? Na área política, para você ficar ligado e sempre bem informado, né? Olha só esse detalhe aqui, né? Na área política, 100% Campina, né? De Bruno em 2024, aproxima aí de Lucas em 2026, né? Olha só, em 2024, o universo das lideranças governistas lá de Campina Grande, né? Emplacou aí, né? Uma sigla com como exatamente mantra, tá certo? O 100% Campina foi exatamente análogo, né, do campinense, que juntou aí ao mesmo palanque, né, dos Cunha Limas, também o Vital e até mesmo Arthur Bolinha, tá certo? Contra exatamente forasteiro Dr. Johnny Bezerra, né? Assim como ele foi considerado, né? Olha só, coisa ciosa de si, a cidade agora voltou exatamente a chamar, né, um filho seu de governador. Lucas Ribeiro é exatamente isso e tem exatamente peso e sentimento arrigado aí na grande Campina Grande. Historicamente, né, sempre defendeu aí, antes de tudo, né, os seus, tá certo? As pesquisas internas, né, estão aí para confirmar como bem aceitou aí, tá certo? O marqueteiro Jurandir Miranda na Hora H, né, da TV O Norte, tá certo? Esse é o Vieta Campinense, né? Então tá aí, né? O Heron traz aqui uma analogia sobre a trajetória, né, dos palanque político, né, que conseguiu reunir. E aí o slogan em 2024 foi 100% Campina, né? E aí nessas eleições volta novamente o palanque a estar todo mundo junto, né? Pois é, né? Olha só, gente, Cajepa vai, né, à justiça anular a cobrança aí, tá certo? Milionária da prefeitura de João Pessoa, meu Deus do céu, né? Então tá aí, né? Olha só, a Companhia de Água e Esgotos da Paraíba, a Cajepa, ajuizou aí uma ação, né, arbitrária contra a Prefeitura de João Pessoa, nesta quinta-feira, dia 23, para exatamente impedir a cobrança aí de aproximadamente 54,45 milhões de reais em dívidas, né, que considerou aí ilegais, para afastar exatamente a responsabilidade pessoal do diretor-presidente da empresa, o Marcos Vinícius, né? Em dezembro de 2021, a Cajepa e a Prefeitura Municipal de João Pessoa, né, firmaram aí um termo de consolidação, a atualização também dos contratos e também concessão e ajustou o repasse aí de 180 milhões ao Fundo Municipal de Saneamento Básico, né? A companhia afirma, né? A Cajepa afirma aí que pagou 160 milhões entre 2023 e 2026 e quitou os 20 milhões, né, no restante aí do dia 22 de julho deste ano, né? E continua realmente esse impasse entre a Cajepa e a prefeitura lá da capital do estado, né? Pois é, gente, né? Trazendo aqui mais informações para você, sempre ligado, né? O telefone liberado aqui para você participar, né? Olha só, gente, né? O reviravolta, no caso, Flávio Bolsonaro, né? Flávio pede aí desculpas, né? A Michelle propõe aí uma reaproximação, né? Caminhar juntos, diz aí o Flávio Bolsonaro, né? O senador e pré-candidato à presidência da República pelo PL, Flávio Bolsonaro, do Rio de Janeiro, né, pediu aí desculpas à ex-primeira-dama Michele Bolsonaro e também renovou aí o convite para caminharem juntos, né, na missão aí de defender o Brasil. A declaração foi feita em vídeo publicada aí nas redes sociais na tarde desta quinta-feira, dia 23. O momento é difícil para todo mundo, né? Ninguém é exatamente perfeito. Eu não sou perfeito, tá certo? E mais uma vez peço aí desculpa por alguns momentos que causaram exatamente desconfortos, como somos pessoas públicas, isso acaba sendo exatamente explorado pelos nossos apoiadores, afirmou o Flávio Bolsonaro, né? Tem que ter o que falta muito na classe política, falta, por exemplo, faltou muito, né, em Bolsonaro um autocontrole nas palavras, né? O que falta hoje também em Lula, um autocontrole das palavras. Se Bolsonaro falava muita besteira, né, isso acabou complicando, às vezes não media as palavras, isso acabou complicando ainda mais o seu mandato, seus filhos também não vão atrás, né, também, né, eu sei que a gente erra e às vezes no calor da emoção a gente pode falar coisas que depois se arrepender, tá certo, mas eu acho que quem tá no cargo público deve ponderar antes de qualquer coisa, de falar qualquer coisa, isso seja quem for, né, a gente vê, por exemplo, hoje o atual presidente, ele fala muita asneira, muita besteira, essa aqui é a verdade, fala muita besteira, né, não diz coisa com coisa, às vezes tem discurso, aliás, os discursos de inauguração sempre são palanques de campanha, que deveria ser um discurso para inaugurar uma obra, mas vira um palanque, né, e se fala muita besteira, se fala muita asneira, mas, né, como ele tem a justiça ao seu lado, aí não se dá tempo, né, para se justificar, para se para responder, né? E fica por isso mesmo. E muitas coisas ficam por isso mesmo, né? Se usa dois pesos, duas medidas. Infelizmente, o Brasil está assim. Se usa dois pesos, duas medidas. Para um, né, não pode nada. Para outro, pode tudo. Essa que é a verdade, né? Doa em quem doer. Incomoda quem incomodar. Mas essa é a verdade que a gente está vivendo neste país. Para um lado, pode tudo. Pode fazer qualquer coisa. Não dá em nada judicialmente. Mas para o outro, infelizmente, não pode fazer nada. Ainda até uma visita. Até uma visita de um filho não pode, né? De um filho ao pai, não pode. Entendeu? Então, essa é a situação, né? 6h45, 6h45 na Paraíba, né? Você ligado e sempre bem informado, né? Aqui com a gente, tá certo? Vai ligando, vai participando. Daqui a pouquinho tem o comentário do jornalista Eruncido para esta sexta-feira. Tem muita coisa ainda, só tá começando, viu? O pancadão de audiência. Olha só, gente, trazer um recado aqui pra mulherada. Lembrando aqui pra mulherada, né? Que sempre prestigia. 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Só justificando aqui, né? Mais uma vez, o Kendrick, ele está de recuperação, né? Essas viroses, essas mudanças de crânio. Bem, ontem nós tivemos um dia nublado, né? Caiu uma chuvinha, de vez em quando caiu uma chuvinha aqui na cidade. Quarta-feira também, do mesmo jeito. Hoje o sol, como você viu aí nas imagens, olha só. Hoje já amanheceu assim, né? Cadê aqui as imagens aqui, meu filho? Tem as imagens aí? Tem, você botou agorinha, né? Você botou agora em essas imagens. Tá aí não? Já tirou? Tá aí. Olha, bota aí. Pronto, olha aí. Hoje amanheceu assim, o dia lindo, céuzinho azul. Olha só que lindo, né? Que lindo, né? Benção do nosso Deus, né? Então é assim mesmo, mas o tempo é assim mesmo, né? Esse mês de junho é assim. De repente muda, chove, fecha o tempo, mas é assim mesmo. Tudo, em tudo a gente vai dando graças ao nosso Deus, né? Porque tudo é Ele que nos proporciona, né? Sem Ele nada somos, nada nós podemos fazer, né? Então tudo é por meio dEle, para Ele, e para Ele são todas as coisas, né? Então a Ele sempre a glória, é a glória sempre eternamente. O ouvinte aqui participando, deixa eu me ver aqui, o que é que o ouvinte coloca aqui, meu filho, tá digitando ainda, né? Daqui a pouquinho a gente traz mais participações, interações. Continua interagindo, né? Continua interagindo com a gente. 988-5552-88. Telefone aqui, você tem vez, tem voz. Então liga pra gente, meu filho. Faça valer aí o seu direito de cidadão, né? Cadê aqui o Daniel Moreira, né? O Daniel Moreira participando aqui. Diz aqui, bom dia, Luciano Silva. O Flávio pediu aí desculpas, né? Sobre ter exatamente questionado sobre umas urnas eletrônicas, né? Sobre as urnas eletrônicas, né? Ele tá colocando aqui o nosso amigo Daniel, né? Se ele pediu desculpa, ele tá fazendo aqui uma pergunta, se ele pediu desculpa por ter questionado aí as urnas eletrônicas. Falar a verdade, Daniel, até eu questiono, né? Porque eu particularmente não acredito muito não, né? Esse amigo Daniel, né? Um abraço aí para o Pedro Leonardo, né? Tá mandando aí, né? Valeu, Daniel. Aquele abraço aí pra você, pra todos, né? Que estão sempre ligados, né? Aqui com a gente, né? Pode comentar, fica à vontade, né? Que o jornal, ele é livre. A gente pode expressar a nossa opinião. Seja o contrário, seja a favor, fique à vontade, né? Que o jornal, ele é do povo e para o povo aqui da nossa querida cidade, né? Na verdade, assim, como na matéria aqui diz que Flávio pediu desculpas, né? E diz que foi no calor da emoção, que são pessoas públicas. Só que pessoas públicas, eu acho que pessoas públicas, no modo geral, precisa de uma assessoria, né? Para ir aos eventos, para saber o que falar, para não falar, digamos assim, tanta besteira, né? O ex-presidente falou muita besteira, né? Também, e isso acabou complicando. Às vezes falava sem medir as palavras, né? E aí os seus filhos, infelizmente, eles vão no mesmo caminho, né? Eles vão no mesmo caminho, estão indo pelo mesmo caminho, né? Brigar, por exemplo, uma briga em casa, briga com aliados, né? Briga com aliados e não chega a lugar nenhum. Porque, assim, o que os filhos de Bolsonaro têm que entender é que a direita não se resume a Bolsonaro. A direita hoje é bem ampla, conquistou vários espaços, tem vários aí. A gente vê onde a direita está governando, a diferença dos demais estados, onde a direita não está, a gente vê uma diferença gritante, né? A gente vê, não vou citar aqui estados, mas a gente vê uma diferença enorme na questão de segurança, por exemplo, nosso estado, triste, lamentável, né? Contando aí no mapa da insegurança, vários estados aqui da região Nordeste e a Paraíba está no meio. E a gente vê a diferença nos estados onde a direita está governando. A gente vê uma diferença muito grande nessa questão de segurança pública, né? E que é algo, muitas vezes, que a justiça incentiva, né? Que a justiça, a certo ponto, dá seu incentivo. E os nossos deputados, que deveriam criar leis mais severas, mais duras, infelizmente, muitas vezes estão preocupados com outras coisas, né? Mas, né, todos, às vezes, falamos besteira, né? Por exemplo, se o Flávio falou, o Bolsonaro falou, né? O Lula também fala, né? E fala muito besteira, né? Também. Então tem que ter esse cuidado. Precisa de uma assessoria para ver o que vai falar. Principalmente em evento público, né? Que ali. Hoje inclusive, né, gente? Hoje, inclusive, assim, com o advento da internet, nada passa despercebido. Você já percebeu isso? Com o advento da internet, nada passa despercebido. Eu não sei se você viu. Por exemplo, tudo hoje se pega, né, de imediato. As pessoas estão muito atentas, podem não estar atentas a outras coisas, mas estão atentas a tudo que se faz, muitas vezes nas redes sociais, né? A gente viu, por exemplo, aí na Copa do Mundo, né, aquela questão do treinador da seleção brasileira mascando chiclete. Ele masca bastante chiclete e aí virou motivo de charges, né? Virou aí meme, né? Nas redes sociais, porque se pega tudo. Hoje as redes sociais, a pessoa tem que ter cuidado, porque hoje tudo tá ao vivo, e aí qualquer coisa se vira aí um meme, né? Pois é, complicado, né? Complicada a situação, por isso tem que estar atento, né? E aí, principalmente a classe política, no que se fala, nos eventos públicos, sempre vai ter alguém ali com um celularzinho, né? Sempre vai ter alguém, tem o cerimonial, mas vai ter alguém ali com um celularzinho filmando. E aí os erros, ó, já sabe que vai para as redes sociais. Seja de um lado, seja do outro, seja do lado quem for, né? Infelizmente, é isso que a gente vê, né, hoje em dia com o advento da internet. Por isso que alguns têm tanta raiva da internet, né? Querem até, né? Na verdade, censuram por um instante, né? Por um instante censura, né? Algumas coisas que se fala, infelizmente, a gente vive isso aí. Não a censura total ainda, mas já vivemos uma parte dessa censura, né? Por exemplo, a gente não pode falar nada, né? Se falar qualquer coisa aqui, meu filho aí já sabe que. Deixa eu só conferir aqui, né? Se ainda estamos ou se já caímos, né? Porque, infelizmente, é isso que muitas vezes acontece, né? Pois é, gente, são 6 horas e 53 minutos, 6h53, né? A gente vai rapidinho aqui um bloco de apoios culturais, né? A gente volta daqui a pouquinho. 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A gente vai aqui o apoio cultural e daqui a pouquinho a gente volta com muito mais.

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0: Bom, diz aí o Canito Sampaio no Central da Paraíba, são 7 horas pontualmente, né? 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É isso aí, gente. Vamos seguindo aqui, né, o pancadão de audiência. São 7 horas pontualmente, né? Abraçando aqui o nosso amigo Chicão, né? Chicão diz aqui, sextou, né? É, tá lá em Areal, tá ligado aqui com a gente. Valeu, Chicão. Aquele abraço aí pra você. Obrigado sempre pelo carinho, obrigado sempre pela audiência. Todos os dias tá ligadinho aqui com a gente, viu? Tá ligado aqui com a gente, né? Nosso amigo Chicão. Hoje você tem opções assim de sobra, né? Pra ouvir o rádio. Hoje o rádio, com as plataformas digitais, ele avançou, ele evoluiu. E hoje, né? Você pode ouvir onde você estiver, né? Hoje temos os nossos aplicativos. Tem o aplicativo RádiosNet, né? Que é um aplicativo de rádios. Tem o site também que você pode ouvir a gente. Ou seja, opções não falta pra você ouvir aqui o rádio, né? Tem muitas opções para você ouvir o rádio. E a Itaperuá FM, claro, não fica atrás, né? Não deixa nada a desejar para ninguém, né? Não deixa nada para desejar para ninguém, tá bom? É isso aí, gente. São 7 horas agora, 7 horas mais um minuto. Vamos aqui já trazendo aqui o comentário, né? Comentário do jornalista Heron Cid, né? Para esta sexta-feira. Temas sempre polêmicos, né, que o Heron ele trata aqui. Vamos ver qual o tema que ele vai tratar aqui hoje na área política, né, do estado. São temas importantes. Então vamos aqui o comentário de Heron Cid. Alô, Heron, bom dia.
1: Um abraço a você, saudações a toda a nossa audiência, equipe no estúdio e aos ouvintes do programa. Paraibanos e paraibanas, Lula nos debates ou fora dos debates? Essa é uma questão que está sendo apreciada por setores da estratégia de marketing e da política do presidente Lula e também no Partido dos Trabalhadores, o partido de Lula. Uma corrente entende que Lula deveria evitar a exposição no primeiro turno, porque ele deve ser naturalmente o alvo dos seus principais concorrentes. E aí há uma leitura de que Lula pode, por alguma outra razão, se expor a erros, a eventuais deslizes ou apenas à estratégia dos adversários de desgastá-lo. Uma outra corrente do PT pensa o contrário, que uma eventual ausência do presidente da República nos debates passaria a imagem de duas sensações: ou a de medo dos adversários, ou a de arrogância de quem se já acha eleito, que não precisa se submeter ao crivo da opinião pública. Muito provavelmente essa ala que entende que Lula precisa participar dos debates será uma ala vencedora, mas o critério aí também vai depender de qual nível de desempenho que Lula terá nas pesquisas até os debates. Se ele tiver com muita folga, com uma dianteira muito grande em relação ao principal adversário, Flávio Bolsonaro, é possível até que essa ala que defende a ausência tenha argumento para vencer. Do contrário, muito dificilmente a estratégia de comunicação do presidente vai fazer com que ele se abstenha dos debates. Mas independente de estratégia, de marketing, de leitura política, alguém com a trajetória, o perfil de Lula, presidente da República, 3 vezes, pode ficar fora dos debates. Justifica a ausência dos debates. Principalmente porque é no debate onde se tem o puro exercício do contraponto democrático. É a expressão maior da eleição e da democracia. Um conceito que o PT e Lula têm defendido nos últimos tempos, sobretudo no contraponto ao bolsonarismo. E aí, quem defende a democracia precisa exercê-la à exaustão, inclusive quando não lhe convém defender

0: politicamente, até para que o discurso bata com a prática. De João Pessoa, Aaron Cid.
1: Pois é, obrigado aqui o Aaron Cid, né, trazendo aí o comentário do dia, né, falando, pois é, né. Resta dizer assim se ele tem o que falar nos debates, né. É a grande questão, meu Deus. 75, né, o telefone continua liberado aqui para você participar, para você interagir. Lembrando, você que está chegando agora, né, você que está chegando agora, hoje, mais uma vez, estamos aí com um probleminha de falta de água, né. Mais uma vez, problemas lá na captação, lá no açude Manuel Massoneiro, segundo a direção da Cagepa. A equipe de manutenção lá da cidade de Patos já foi acionada. Espero que seja resolvido o mais rápido possível, né? Que não se prolongue aí durante todo o final de semana e a gente fique sem água nas torneiras durante o final de semana, né? A gente espera que realmente isso seja resolvido da melhor forma possível, né? E aí a gente volta ao fornecimento de água, né? A gente já teve semana passada, né, essas interrupções. Essa semana também tivemos interrupções, mas eu espero aí que a Cagepa, que a equipe da Cagepa, né, lá da cidade de Patos, resolva aí essa questão o mais rápido possível, né? E aí a situação volte a se normalizar aqui na nossa querida cidade, né? Isso que a gente espera, é isso que a gente aguarda, né? Mas aqui da cidade de Itaperuá, né? Pois é, gente, são exatamente agora 7 horas mais 5 minutos, 7 e 5 na Paraíba, né? Você sempre é bem informado aqui conosco, né? 988-555-288, o telefone está liberadíssimo, né? Está liberado aqui para você participar, para você interagir. Você solta o véu, como é que está a sua rua, como é que está o seu bairro, tá tudo bem, tá tudo ok? Se não estiver, gente, pega o telefone e liga pra gente, né? Não tá tudo belo? Se não tá tudo bem, não tem problemas aqui, então liga pra gente, 988-5552-88, né? É o telefone que você tem vez e você tem voz também aqui junto conosco, né? Então é só você interagir aqui junto com a gente no pancadão de audiência. Deixa eu trazer essa notícia aqui, deixa eu trazer só essa notícia aqui rapidinho.

0: Pois é, gente, agora são 7 horas mais 8 minutos, né? Trazer essa excelente notícia. Ontem eu já falava um pouco aqui sobre essa informação. Você está vendo aí nas imagens, né? É o secretário de infraestrutura, juntamente com a chefe de gabinete, nossa amiga Cileide, chefe do transporte também, né? E trazer essa excelente notícia aqui para o município de Itaperuá, né? Esse convênio, a prefeitura municipal de Itaperuá esteve recebendo ontem, né? O pessoal da Codevasp, para que vai fazer aí a pavimentação asfáltica em várias ruas da cidade, né? A prefeitura municipal de Itaperuá recebeu ontem a equipe da Codevasp e da empresa também responsável aí pela execução da nova malha asfáltica, dando assim continuidade ao trabalho que vem sendo desenvolvido junto aí à gestão municipal desde as primeiras etapas de planejamento, né? Levando assim, tá certo? Levando assim medição das vias que serão contempladas aí pelo asfalto. Ao todo, serão 2.000, né? Serão 2.472,50 metros aí de pavimentação asfáltica, beneficiando assim ruas dos bairros Novo Horizonte, São José, Conjunto Marês, Conjunto Geraldo Noé de Farias, representando assim, né, de cerca de 15 mil, né, metros quadrados de área pavimentada, tá certo? Cada etapa é fruto aí de diálogo, né, articulado e também acompanhamento técnico, tá certo? Sempre com o objetivo aí de garantir que esse investimento se transforma aí em mais mobilidade urbana e também segurança e qualidade de vida para a população do município de Itaperuá. A prefeitura segue acompanhando aí de perto todas as fases, né, da obra, reafirmando assim o seu compromisso de trabalhar para que esse importante benefício chegue também à população do município de Itaperuá. E são muitas ruas, né, gente? São muitas ruas que estão na lista, né? Como eu citei aqui, são ruas do bairro São José, né? Várias ruas lá no bairro São José que serão beneficiadas. São ruas também nos conjuntos, né? Nos bairros, né? Porque a gente chama de conjunto, né? Conjunto São Francisco, ali aquelas imediações, Geraldo Noé de Farias, tá certo? Que estarão sendo beneficiados, né? Inclusive lá no Geraldo Noé são poucas ruas que faltam, né, para serem concluídas aí, e essas ruas estarão sendo beneficiadas também com a pavimentação asfáltica, né? Inclusive as máquinas já estão aqui no município, né, estão ali ao lado da Prefeitura Municipal, tá certo? Onde elas serão beneficiadas, onde será, né, feito aí essas ruas, né? Olha só, são várias ruas, né? Por exemplo, temos aqui, olha só, deixa eu citar aqui algumas ruas, né? Deixa eu citar aqui algumas ruas. Olha só, Avenida das Acácias, né? No trecho aí do bairro Novo Horizonte. Avenida também das Acácias, no trecho também do 2, no trecho também do Novo Horizonte. Temos também aqui a Rua dos Girassóis, tá certo? Também no bairro Novo Horizonte. No bairro Novo Horizonte temos aqui mais uma rua, né? A Rua também dos Fambloetes, né? Acho que é isso, né? No bairro Novo Horizonte. Temos também aqui a Rua dos Jacarandis, né? No trecho também do Novo Horizonte, né? A parte 1 e parte 2. Temos também a Rua Marisa Freire de Carvalho, tá certo? De Araújo, lá no bairro também Novo Horizonte. Então, várias ruas, né? Aí vamos aqui para o bairro, ainda temos ainda no bairro, vamos no bairro São José. Vamos aqui no bairro São José. Olha só, bairro São José. Aí teremos aí a Rua Sebastião de Farias, que é a rua lá onde eu moro, né? A parte 1, são três trechos, né, dessa rua. Parte 1, parte 2 e parte 3, né? Rua Sebastião de Farias. Tem a parte 1, parte 2 e parte 3, tá certo? Parte 1, parte 2 e parte 3 lá no bairro São José. Ainda no bairro São José temos também a Rua Santo André, tá certo? Que é aquela rua onde está sendo construído a escola, né? Temos também ainda no bairro São José, deixa eu me ver aqui, né? Agora vamos para o Conjunto Marins, Rua Severina da Costa, no bairro Conjunto Marins. Temos também ainda, né, no bairro Conjunto Geraldo Noé, vamos para o Geraldo Noé, Rua Pedro Inácio, né? Pedro Inácio de Gouveia, Conjunto Geraldo Noé de Farias, Rua Júlia Celestino, tá certo? Também no bairro Geraldo Noé de Farias. E rua Adeodato Vilar, né? No conjunto também Geraldo Noé de Farias. Ainda aqui no conjunto Geraldo Noé de Farias, rua Oswaldo Vilar, tá certo? Que é a rua, eu creio que é a rua da Dona Cida, né? Então, todas essas ruas, contabiliza aqui, vai contabilizar em torno de 20 ruas. 20 ruas que estarão recebendo pavimentação asfáltica, né? Essas ruas serão asfaltadas, tá certo? Inclusive, um dos pedidos bastante é sobre lá no bairro São José. Essa rua, inclusive a rua que eu moro, que ela atravessa o campo, atravessa a Avenida Sousa Maciel, vai dar acesso ao PSF, né? Toda essa extensão dessa rua, ela será pavimentada, garantindo assim melhor mobilidade urbana, né, para a população. E como eu falei ontem, esse programa, esse não é o programa, aquele programa do governo do estado, né, vias urbanas. Esses asfaltos, né, inclusive você já vê aí o maquinário, eles estão sendo feitos, né, através de emendas, né, que o gestor conseguiu, como ele falava aqui em entrevista. E aí Itaperuá vai ganhar uma nova cara, né? São várias ruas aí que vão estar recebendo o asfalto. A gente espera, uma das coisas que me preocupa quando a gente vê a questão do asfalto, né, é com relação à Cagepa. Ontem eu estava acompanhando, sempre acompanho jornais lá de Campina Grande, e a gente vê as inúmeras reclamações, né, da população com relação à Cagepa. Porque muitas vezes a prefeitura faz o asfalto, a Cagepa vai, a gente tá vendo aqui, né? Por exemplo, tem ali os trechos que do calçamento novo já foram feitos, a Cagepa vai lá, tem que consertar e não faz da mesma forma. Não fica do mesmo jeito, né? A gente vê, por exemplo, a qualidade do asfalto que nós temos, as ruas que nós temos, onde a Cagepa já quebrou, para você ver como é que está a situação, né? Fica feio, esses emendos, infelizmente, ficam muito feio. Eu acho que precisa se fazer, mas se fazer de qualidade, né? Porque isso acaba gerando muito buraco, como está, por exemplo, Campina Grande. E uma das coisas que me preocupa é quando a cidade receber todas essas ruas asfalto, que a Cagepa precisava fazer manutenção e não consertar do mesmo jeito, né? Que eu acho que tem que ter um mais rigor, uma maior fiscalização em cima da Cagepa, porque a Cagepa faz um desmando geral em todo o estado, né? A gente vê, por exemplo, onde a Cagepa está, tá? Onde a Cagepa está, e aí eu estou falando de instituição, onde a Cagepa está, infelizmente ela causa transtorno. Você vê a cidade de Campina Grande, está realmente um caos, né? E eu vi ontem muitas reclamações de muitos moradores de diversos bairros, né, reclamando. Por exemplo, você vai... uma das ruas, eu sempre passo lá, vou a Campina Grande, que é a rua 15 de novembro. Realmente aquela rua, gente, foi feito o asfalto, estava tão bonito. Mas se você passar hoje, é tanto, né, digamos assim, os remendos, que os remendos ele não ficam rente ao asfalto, ele fica, dá aquele estombo, né? Fica aqueles buracos mais altos. Gente, isso é feio para uma cidade, né? Acho que o governo do estado deveria, as empresas que prestam serviço para a Cagepa, que são terceirizadas, trabalhar com maior responsabilidade. A gente veio aqui, por exemplo, tem lá o calçamento lá na... foi feito recentemente na Rita de Assis Melo, foi feito lá, aí teve uns vazamentos, vai lá, como é que a Cagepa ela abre o buraco e vem, gente, tão simples, é calçamento, coloca as pedras de novo, passa o cimento de novo, faz a lixa, pronto. Mas não, aí bota um asfalto lá preto em cima do asfalto. Fica uma coisa feia, né? Meu Deus do céu, que coisa, né? Acho que tem que cobrar um melhor serviço aí por parte da empresa que presta serviço à Cagepa. O medo que me faz é da gente ver daqui a alguns dias essas ruas também todas buracadas, né? Infelizmente, pela má gestão que a Cagepa ela tem. Que entra governo, sai governo. Claro que a Cagepa melhorou na questão financeira, sim, mas não melhorou nessa questão de atendimento e na questão de serviço. Continua a mesma de muitos anos atrás, não mudou absolutamente nada na questão da prestação de serviço, é a mesma, né? É a mesma, tá certo? Eu acho que tem que se cobrar, o governo do estado tem que se cobrar dessas empresas, quando for fazer, por exemplo, a gente vê o nosso asfalto aqui, já foi feito um dia desse, olha a situação que ele tá, gente, pega aqui só o Abdão de Souza Maciel, veja a quantidade, só como é que ele está hoje, acho que já tem que se pedir um recapeamento asfáltico, porque realmente tá ficando feio. Esse da Capitão Manoel Teixeira aqui nem se fala, né, esse trecho que vai aqui pra... O outro trecho aqui tá bonzinho, mas o outro trecho aqui, que vai ali pra Praça das Pelotas, né, esse trecho ali, meu filho, é pior do que rua de terra, tá complicado, né, tá complicada a situação. Então, a gente espera que se fiscaliza tanto, né, se cobra tanto, tantas coisas, porque não se olha essas coisas também, né? Não se olha essas coisas da Cajé, porque só se cobra muitas vezes do município, não se olha essas coisas também, não se fiscaliza o mau serviço que a Cajepa também presta, né? Eu acho interessante isso. Se fiscaliza uma coisa, é dois pesos, duas medidas, né? É como eu falei agora há pouco, a nível federal, que se usa dois pesos, duas medidas, no municipal às vezes também se usa, né? É dois pesos, duas medidas. Para um eu cobro demais, para o outro lado eu não cobro nada, né? Não sei por quê, né? Infelizmente é isso que acontece muitas vezes aqui dentro do nosso município. Mas a gente tem que cobrar dos dois lados, né? Seja do estado, seja do município. Não pode cobrar só de um lado, só cobrar do município e deixar o estado e não cobrar nada, fazer vista grossa, né? Com relação a muitas coisas, né? Complicado, né? São 7h20, vamos à interação, vamos ao povo. O povo fala, o povo tem vez, meu filho.
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0: Coloca o povo para falar.
2: Bom dia, Luciano.
0: Opa, bom dia.
2: Bom dia para nosso amigo Kenny Santaio.
0: Tudo bem?
2: Melhoras para ele. Um bom dia a toda ouvintada. Meu querido Luciano, eu fico feliz, né, por chegar essas emendas aí para fazer esses calçamentos, né? É uma vitória para Taperuá. Mas eu queria tanto que o prefeito também desse uma oportunidade também para nós, desse uma boa notícia ali para o bairro dos professores que está precisando, né, Luciano? A gente, como sempre, esquecido, né? Porque ali o bairro ali, ó, já está começando a chegar novos moradores, já está gente fazendo casa lá, a gente está vendo já o crescimento. E o que nós vamos necessitando ali não é só do calçamento, né? Que nem você sabe. A água já está na porta de casa, graças a Deus, bem dizer. E o que nós também necessitamos. Nosso bairro é tão esquecido assim, porque colocaram em homenagem aos professores de Itaperuá, a maioria que já se encontra na eternidade, né? Prefeito, se solidarize com nós, prefeito, também, busque para nós ali também, faça essa gentileza por nós ali também, é o que nós pedimos. Ele sabe a situação da gente ali, todo mundo sabe a situação ali, né, Luciano?
0: Ô,
2: Luciano, também eu queria pedir, sabe o quê?
0: Sim.
2: Na entrada ali da rua da pista, que já tem na pista, tem um tambor lá de coleta de lixo. Lá tá sem o tambor desde quando a máquina passou, que fez a limpeza, até antes da rua de Flávia. Da rua de Flávia para outra rua, não fizeram mais corte lá de limpeza de mato. Mas mesmo assim a gente agradece porque o mato já está seco, graças a Deus. Deixou de aparecer cobra, mas caranguejeira ainda está aparecendo. Mas tá bom assim mesmo. O que importa é as conquistas que a gente está esperando. Aí eu queria pedir para colocar um tambor lá, porque estão colocando
0: certo.
2: Lixo, e o lixo está, os cachorros estão puxando e estão levando para a pista também, entendeu, Luciano?
0: Meu
2: Você
0: Deus.
2: Poderia fazer esse pedido aí, o pessoal da infraestrutura?
0: Pronto, vamos
2: um bom
0: fazer
2: dia,
0: agora,
2: bom final de semana, não terminei o primeiro áudio, porque tinha alguém me ligando, tá certo? Um bom final de semana para vocês, um ótimo trabalho e melhora para o meu amigo Kennedy.
0: Um grande abraço para você e realmente, a cobrança é válida, a cobrança é justa, eu acho que, né, precisa se dar uma atenção também, né, maior ao bairro dos professores, né, que leva um nome tão importante, né, deixou de ser Marrecas e hoje é bairro dos professores. Então, como a gente já falou aqui, né, em outros jornais, os moradores precisam da rede de água e precisam também do calçamento. A gente sabe que quando chove a situação para os moradores saírem, né, de lá do local, tá certo? É complicado. É um pouco complicado. Então eu espero que eu, prefeito, sei que o prefeito nos escuta. Nesse momento o rádio é ligado lá na residência do prefeito. Importante também conseguir juntar uns deputados, né? Emendas lá e fazer um grande pacote lá também para o bairro dos professores, né? Assim como a cidade inteira está sendo beneficiada, são 20 ruas, só para você ter uma ideia, de uma só vez, são 20 ruas que estarão recebendo esse benefício. Então é... A nossa ouvinte aqui, ela pergunta, né? Deixa eu ver aqui quem é. Isso, a nossa ouvinte aqui, ela pergunta, né, sobre a prefeito Zé Vilar. Se vai ser calçada, né? É, depois a gente vai trazer o secretário aqui, que tem a rua Prefeito Zé Vilar, tava mas era no projeto do calçamento. Né? Não sei quando esses calçamentos vão reiniciar novamente, mas estava no projeto para o calçamento. Não é isso que eu estou falando aqui, é a questão do asfalto. Né? O asfaltamento. Essas ruas que eu citei aqui, elas não serão calçadas, não. Elas serão asfaltadas. Né? Serão asfaltadas. Porque, gente, por exemplo, às vezes para asfaltar uma rua, o asfalto ele é bem mais prático, não precisa calçar, não. Por exemplo, a gente. Acho que foi assim, dois investimentos desnecessários. Por exemplo, a Abdon de Souza Maciel, ela estava calçada e ele recebeu o asfalto em cima. Se soubesse que viria o asfalto, não teria nem calçado, porque já pegava e calçava outras ruas. Porque pode botar o asfalto mesmo em cima da terra. Assim, se fosse assim, não se fazia as pistas. Claro que tem que se preparar o solo, tudo direitinho, né? Tem uma compactação, tudo isso. A empresa, eu creio que a empresa que está aí, ela vai fazer isso aí. Né, compactar direitinho o solo, essas questões para colocar o asfalto em cima. Então, essas ruas que estarão recebendo aqui o asfalto, elas não serão calçadas, elas receberão o asfalto. Né? Algumas são ruas de terra e receberão o asfalto. Mas eu lembro aqui da última vez que o secretário esteve aqui que ele falava sobre calçamento também da rua José Prefeito Vilar. Tem um pacote de calçamentos que várias ruas estariam, inclusive essa do conjunto, né, ele citou, e a prefeita Zé Vilar estava também nessa lista para ser calçada, que é uma demanda também bastante antiga da população dessa rua, né, que pedem também, e precisa, não só a prefeita Zé Vilar, mas muitas ruas lá no bairro São José, né, por exemplo, hoje a gente vê aqui o bairro do Alto, acho que não tem mais ruas, né, com exceção do conjunto Marco Vicente, mas de ruas mesmo aqui no bairro do Alto, salvo engano, acho que só falta, se faltar, alguns pedaços, né, salvo engano, mas a gente vê que está quase 100%, os conjuntos estão caminhando para quase 100% também, né, falta uma ou duas ruas, me parece, lá no Geraldo Noé, para serem calçadas, e a gente espera que seja alcançado, né, porque calçamento é bom, né, meu filho, calçamento é bom, a gente sabe que, por exemplo, lá na rua onde eu moro, tempo de, por exemplo, hoje mesmo que se fizer o sol, é poeira. Quando chove, a gente tem a lama. Né? Quando chove, a gente tem a lama. Infelizmente, é isso que muitas pessoas convivem. 7h25.
2: Bom dia, Luciano.
0: Bom dia.
2: Questão do asfalto aí, na rua. Não só a Cajepa, né? Quando vai refazer algum trabalho que deixa tudo mal feito. É o geral. Tudo que vem a benefício da nossa cidade, melhorias. O povo destrói, vem as carretas também, destrói o asfalto, entendeu? Tem que rever isso, porque fica tudo bonitinho, mas a população não sabe se manter, né? Quando é a Cajepa, é carro, é carreta pesada que destrói a rua. Temos que zelar as melhorias que vêm para nossa cidade, temos que zelar, mas não, a maioria da população destrói. O contexto geral, praça, tudo que se vem a beneficiar na cidade, tudo quer acabar.
0: Pois é, né? Tá aí, né? É verdade, né? Todos nós temos que zelar pra não acabar, né? É um dever de todos nós, né? Tem mais um item? 7h27 da tarde.
3: Bom dia, irmão Luciano. Tudo bom?
0: Bom dia, irmão Zana.
3: Luciano, tudo bem? Quero comunicar referente à estrada Mineiro da Volta. Que precisa organizar, que iniciaram, mas falta ao término, que os motoristas, né, passam naquelas estradas e arrebentam os transportes.
0: Tá certo, né? Tá certo, irmão Zé Nada, a gente... Só voltar aqui, porque eu tava lendo aqui outra coisa.
3: Bom dia, irmão Luciano, tudo bom? Luciano, quero comunicar referente à estrada Mineiro da Volta.
0: Sim, Mineiro da Volta.
3: Precisa organizar. Que iniciaram, mas falta ao término. Que os motoristas, né, passam naquelas estradas e arrebentam os transportes.
0: Pronto, já deu pra gente entender. A gente encaminhar aí pro pessoal do transporte, né, pra cuida das máquinas, né? Pra ver aí essa questão, tá certo? Mineiro da Volta, né? Tem mais um ouvinte aqui, diz aqui, bom dia, Luciano, né? Queria saber se a rua, né? A rua Padre Ananias também está nesse... tá bem, tá não, né? Na lista aqui do papel, a Padre Ananias não está na lista não, tá certo? Já havia uma expectativa também, porque essa rua fosse asfaltada, mas ela não está nessa lista de 20 ruas que serão asfaltadas, né? Outro ouvinte também participa aqui, né? E diz o seguinte, né? Que a rua Prefeito Zé Vilar realmente tem muitos buracos. Tem muitos buracos, acho que precisava até passar uma maquinazinha, se não fosse calçar agora, passar uma máquina, dar uma minimizada lá, que tem muito buraco mesmo, né? Rua Prefeito Zé Vilar.
2: Bom dia, Luciano.
0: Bom dia.
2: Me explicou o motivo que já está faltando água de novo, porque às vezes, quando está faltando... De vez em quando está faltando. Explica por que está faltando, você sabe. Ah,
0: já falei e vou falar de novo, né? Na verdade, houve um problema de novo, o mesmo problema que aconteceu sábado passado, é o mesmo problema que aconteceu hoje, né? Problema nas bombas, problemas lá na captação, lá no açude Manuel Massunilho, né? E aí, o sistema tá parado hoje. Estão aguardando, inclusive a equipe de manutenção da Cagep já foi lá de passo, já foi acionada. Estamos aguardando, esperamos que eles venham o mais rápido possível, né? Mas aí foi problema lá, mais uma vez, lá nas bombas, na captação no açude Manuel Massunilho.
4: Bom dia, Luciano Silva.
0: Oi, bom dia.
4: Agora estou falando diretamente para desejar um bom trabalho
0: para
4: você.
0: Agora voltou, né, seu Abelias?
4: Essa rádio é o coração de Itaperuá. Que Deus abençoe você e família. Cadê o meu amigo Kento Sampaio? Um abraço para ele, que boas melhoras para ele, né? Que Deus abençoe ele e família. Bom dia para todos os itaperuaenses, povo bom de Itaperuá. Que Deus abençoe todos nós, agricultura, esse povo bom trabalhador. Tem que agradecer a Deus primeiramente e os nossos trabalhadores que trazem a comida para a mesa, né? O Luciano Silva, um bom dia para o meu amigo Lula, não esquecendo a Dona
0: Lula,
4: Maria Pereira.
0: Trocador, que
4: faz parte
0: Lula.
4: Do Jornal Interativo. Dona Maria Pereira, como é que está, senhora? Um bom fim de semana para a senhora e família.
0: Olha aí,
4: e
0: Dona
4: Lula
0: Maria
4: também,
0: das Dores.
4: Um grande amigo. Luciano Silva está melhorando aí, fazendo essa rua, né? Vai melhorar mesmo.
0: Vai melhorar, né?
4: Graças a Deus, está chegando esse escassamento aí. E asfalto não, asfalto tem que fazer o que você falou, que nem fazer a estrada, né? A pista, né? Fica bom, esse fazer escassamento dos despesos. Faz só o areia de pedra e o cisto anivelado bem feito e bota um asfalto em cima, pronto, tá feito o serviço bom. E abrir a vala para correr a água, né? Não ficar parado.
0: Isso.
4: Falou, Luciano Silva, é isso que eu tinha a dizer, que Deus abençoe mais uma vez, até
0: amém.
4: Segunda-feira, se Deus permitir. Meu abraço.
0: A gente se encontra aqui, né? Aquele abraço, seu Abdias, obrigado sempre pelo carinho, obrigado sempre pela audiência. 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E vamos ao apoio cultural. Já já no próximo bloco, Dia D da Fazenda Carnaúba. Autoridades políticas, né? Participem e prestigiam evento. Daqui a pouquinho eu trago todos os detalhes.
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0: É isso aí, gente. Agora em Itaperuá, no Cariri da Paraíba, são 7 horas mais 38 minutos. 7h38, meu. 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Dá uma passadinha lá e confira o que nós estamos anunciando, né? 7 horas mais 39 minutos, né? 7h39, tem mais gente chegando aqui rapidinho pra interagir com a gente, vamos lá?
1: Bom dia!
0: Opa, opa!
1: Bom dia! Primeiramente agradecendo a Deus por tudo na minha vida.
0: Amém!
1: Pela paz, pela saúde, pela prosperidade, por tudo, pelo ar que respiro, né? Bom dia, irmão Luciano, bom dia, irmão Kendi. Ah, sim, o irmão Kendi tá gripado, mas ele vai ficar bom em nome de Jesus. Bom dia para todos que estão na escuta da Itaperuá FM 87.9, Valida de Audiência. Bom dia, irmã Maria das Dores Pereira. Bom dia, Nen. Bom dia. Bom dia, Naíra da Rua Solon e a família dela. Bom dia, moça lá da Estrutura. Bom dia para todos que estão na escuta da Rádio Itaperuá FM 87.9. 87.9, ali de Adência. Deus abençoe grandemente vocês, meus amores. Fiquem todos na paz do Senhor Jesus Cristo. E que Deus abençoe o nosso Brasil, em nome de Jesus. Amém?
0: Amém.
1: Beijo. Amém.
0: A gente agradece aqui a dona Miriam, né? Sempre com essa alegria, né? O ouvinte pergunta aqui sobre a rua Reinaldo Moura, né? Deixa eu me ver aqui, porque é tanta rua, acho que é no Novo Horizonte, né? Deixa eu me ver aqui se tem aqui, né? Essa não tem aqui, né? Essa aqui, por enquanto, não tem, né? Tá certo. Tem Rua das Palmeiras, Tantal, Rua Anísia de Souza, Rua das Quixabeiras, né? Mas não tem essa rua não, né? A rua Reinaldo Moura não tá aqui. Acho que se tiver na lista do calçamento, né? Essa lista que a gente tem aqui é da pavimentação asfáltica, né? As ruas que serão asfaltadas são várias ruas, né? Várias ruas que serão, como eu trouxe aqui, que serão beneficiadas com a pavimentação asfáltica, né? Mas tem outro pacote, que é o pacote de calçamento, né? Como o secretário anunciava aqui pra gente, que iria acontecer, né? Só que não aconteceu ainda. Depois a gente vai tentar ver com o secretário, né? Pra gente ver aí se tem alguma expectativa também para o início dos calçamentos. São muitas obras, né? Que estão ocorrendo, que irão ocorrer na nossa querida cidade de Itaperuá. Isso é bem importante, né? Gera desenvolvimento aqui para o nosso município. Que venha muito mais, né? Que venha muito mais obras, muito mais ações para a nossa querida cidade de Itaperuá. É isso que a gente espera, é isso que a gente aguarda, tá certo? E é isso que todo mundo quer, obras, né? Obras de pavimentação, obras de calçamento, todo mundo espera. Quero que todos que, quando ouvem, por exemplo, falar desses calçamentos, ficam na expectativa, né? Ficam na expectativa para terem também a sua rua, digamos assim, pavimentada, tá certo? E por enquanto são 20 ruas, né? São 20 ruas que serão beneficiadas de imediato com o asfalto. Mas eu creio que muito mais virá, né? Muito mais virá também para o município. Que a gente espera, que todos nós, na verdade, esperamos, né? Todos nós aguardamos e esperamos, né? Deixa eu só repetir aqui, antes de encerrar aqui, né? Eu só conferi aqui direitinho a questão dos nomes aqui da rua, né? Que o ouvinte falou aqui, né? Isso. Vou repetir aqui as ruas, né? Vou repetir aqui as ruas já para ficar bem, bem claro aqui para os nossos ouvintes. Olha só, temos aqui a Avenida das Acácias, né? Parte 1 e parte 2. Temos aqui também a Rua dos, né? Gerânios, né? Gerânios. Temos também aqui a Rua das Flamboyantes, né? Temos aqui Rua dos Jacarandás, parte 1 e parte 2. Temos daqui também a Rua Marisa Ferreira, né? Marisa Ferreira de Carvalho, tá certo? Fica no bairro Novo Horizonte, né? São várias ruas. Aqui o bairro Novo Horizonte vai contar com em torno aqui de 7 ruas. 7 ruas que estão sendo beneficiadas. Aí no bairro São José, né? Temos aqui também no bairro, aliás, 8 ruas, né? No bairro Novo Horizonte. 9 ruas, né? 9 ruas, não, 10 ruas. 10 ruas aqui no bairro Novo Horizonte, né? Coisa boa, né? 10, 11, 12. 12 ruas só no bairro Novo Horizonte, né? Aí, vindo para o bairro São José, nós temos aqui, né? A Rua Sebastião de Farias, parte 1, parte 2 e parte 3. São 3 partes. Temos aqui também aqui a Rua Serafino da Costa Vilar, também no bairro São José. Ou seja, o bairro São José, ele terá aqui 3 ruas, né? 3 ruas. Temos aqui também a Rua Pedro Inácio de Gouveia, no conjunto Geraldo Noé de Farias. A Rua João Celestino, também no conjunto Geraldo Noé. Temos também aqui a Rua, né, a Deodato Vilar, também no conjunto Geraldo Noé de Farias, e a Rua Oswaldo Vilar, também no conjunto Geraldo Noé de Farias, tá certo? Então essas ruas aqui que estarão sendo beneficiadas, né? Tá certo? Lá nos conjuntos também aqui da nossa querida cidade de Itaperuá, tá certo? São 20 ruas. Gente, está acontecendo, finalzinho aqui do programa, né? Está acontecendo o dia a dia da Fazenda Carnaúba. E aí o dia D, né, não só aberto ao público, né, mas diversas autoridades, né, sempre estão lá, passam por lá durante esses 4 dias de evento, né, uma movimentação da caprinocultura, são várias coisas que estão sendo realizadas lá. E hoje, né, estará também participando e cumprirá a agenda aqui na nossa cidade o deputado e pré-candidato à reeleição Gervásio Maia, né, participa de uma solenidade lá na residência do nosso amigo Tito Rio Grande, né? E depois estará também fazendo uma visita lá na Fazenda Carnaúba. Quem estará acompanhando também o deputado é a pré-candidata Maria Porto, né? Que mais uma vez vem ao município, participa também dessa agenda e vai estar também participando lá na tarde, lá na Fazenda Carnaúba, né? Também, gente, vai estar aqui na nossa cidade hoje, né? Inclusive, assim, a gente tem matéria assim para gravar, né? Pra gente, quem sabe a gente fazer um programa especial amanhã e a gente passar essas reportagens, né? Temos também, estará conosco a pré-candidata, a ex-prefeita lá do município de Monteiro, Ana Lorena, tá certo? Também vai estar lá na Fazenda Carnaúba, na parte da tarde. A Ana Lorena, que é apoiada também pelo ex-vereador Salomão Marinho, e ela vai cumprir a agenda também aqui na nossa cidade, especificamente, assim como o Gervásio, assim como também a Maria Porto, lá na Fazenda Carnaúba, né? O Gervásio participa de uma agenda antes, né, aqui na nossa cidade, tem essa questão do prédio lá, né, do antigo PIS, onde será implantado a companhia de polícia, e a gente está nessa expectativa também, tá certo, da gente já ter novidades sobre essa questão. E aí, ambos estarão participando, né, na parte da tarde, lá na Fazenda Carnaúba. E a nossa reportagem, nós vamos estar lá trazendo fazendo algumas matérias, né, algumas reportagens para a gente trazer aqui no Jornal Interativo, tá bom? 7 horas e 47 minutos, no finalzinho.
1: Bom dia, Luciano, bom dia.
0: Bom dia.
1: Quem daqui tá doente, né, Luciano?
0: Ah, tá doente.
1: Não apareceu mais não, coitado, tá com a gripe. Melhores pra ele. Ô, Luciano, tu sabe informar se essa rua principal do Conjunto São Francisco, começando daqui do cemitério, até o calçamento novo que eles estão fazendo, vai ter esse asfalto que estão dizendo que vai ter? Se é verdade.
2: Porque eu não tô nem acreditando muito, porque nós não tem nem varredor de rua para varrer as ruas aqui dos conjuntos. Quem vai somos nós, os moradores.
0: Certo, Tereza. Tá dado o seu recado aí, né? A gente agradece aqui, com certeza, o carinho, a audiência. Tá aqui na lista, não sei o nome dessa rua aí, né? Dessa rua principal. Mas tem aqui várias ruas também no Conjunto Geraldo Noé de Farias. Não sei qual delas aqui, se alguma delas é essa daqui, né? Não sei, confesso que eu não sei exatamente o nome dessa rua, né? O nome dessa rua principal, mas fica valendo, né? Tá valendo aí, com certeza, né? 7:48, 7:48, dá tempo ainda, meu filho, de você participar, de você interagir aqui no pancadão de audiência, viu, gente, né? Pois é, lembrando mais uma vez, né, gente, lembrando que o brechó vai estar aberto daqui a pouquinho, né, daqui a pouquinho vai estar aberto aí, então aproveita, vai lá, corre lá, tem ainda muitas novidades, né, peças de excelente qualidade que você vai aproveitar lá no brechó da Igreja Congregacional. Também no finalzinho aqui, gente, amanhã sábado, né, a Igreja Congregacional está promovendo uma programação, um EBF, é o que a gente chama de EBF. O que é EBF? Escola Bíblica de Férias, tá certo? A criançada aproveitou, nós tivemos aí no mês passado a Rota Missionária, tivemos aí trabalho com as crianças todos os dias, era um período de férias, e as crianças amaram esse trabalho, né? E aí nós estaremos trazendo de volta, né? Então a equipe que trabalhou, parte da equipe que trabalhou com as crianças vão estar de volta aqui amanhã e a gente vai estar fazendo esse trabalho, tá certo? Uma EBF, Escola Bíblica de Férias, vai ter brincadeiras, vai ter lanche, vai ter historinhas bíblicas, né? Tudo para a criançada, né? Para as criançadas se divertir à vontade. Então leve o seu filho, pessoal, inclusive as crianças aqui do bairro do Alto, onde a gente tem um ponto, né, de assistência também, vai ter o transporte para levar os seus filhos, né, o pessoal aqui das ruas aqui, né, que onde a gente está lá todo sábado, vai ter o transporte, tá certo? A gente vem pegar um transporte, uma van vai estar pegando as crianças, não se preocupe, inclusive se os pais quiserem ir, os pais e mães quiserem ir junto com os seus filhos, fiquem à vontade, tá certo? Dá para ir todo mundo, né, nem que dê duas viagens, mas vai todo mundo, tá bom? Então já prepara o seu filho amanhã às 4 horas da tarde lá no templo da Igreja Congregacional. E à noite, às 18h30, nós temos um culto de adoração, tá certo? Então você também está convidado para esse momento mais que especial. Finalzinho aqui, correndo aqui que tem mais ouvinte. Vamos lá.
3: Deixa eu saber se a rua Pedro Farias foi contemplada com asfalto.
0: Não,
3: essa
0: não
3: rua
0: está.
3: Precisa muito, tanto a pavimentação organizar como o asfalto.
0: Uhum. Não está, irmã Zena, não está a rua Pedro Farias, nem a Padre Ananias, né? Não estão nessa parte aqui dessas 20 ruas que serão asfaltadas, né? Creio que numa próxima etapa, quem sabe, essas ruas possam ser contempladas, né? Essas ruas possam também ser contempladas com o asfalto, né? Deixa eu ver aqui, tem mais gente aqui para falar com a gente na linha 2, rapidinho aqui. Alô, bom dia.
4: Bom dia, Luciano. Júnior de Preto, meu irmão. Tudo em paz.
0: Bom dia, ex-prefeito Júnior. Fica à vontade.
4: Bom dia a você mais uma vez, Luciano. O nosso amigo Kennedy, que ainda está enfermo, em recuperações, né? Já uma semana.
0: Isso.
4: Já.
0: É verdade.
4: Dessa vez a virose pegou ele de cheio, né?
0: Essa vez pegou de jeito.
4: Recuperar com as bênçãos de Deus. Mas, Luciano, eu vinha para tratar, na verdade, você até já deu um enfoque aí. Hoje é a vinda do deputado federal Gervásio Maia, da pré-candidata Maria Porto. Agora vai estar aqui. Estarão aqui em Paperal cumprindo a agenda, conversando com as pessoas, com algumas lideranças, indo lá na residência do amigo Tito, indo fazer mais uma vez, né? Todos os anos ele vem a visita à Fazenda Carnaúba, com amigos antigos, toda a sua família, e também cumpriu uma agenda muito importante aqui, né? A questão de segurança pública, e a gente vai descer mais detalhes com a chegada do deputado aqui, e você já foi convidado a estar lá para você vivenciar esse momento. Acho que é um momento muito importante na área de segurança pública da Peruá. Acho que é uma conquista muito importante que o deputado Gervásio conseguiu aqui para a nossa terra, com a nossa pré-candidata deputada estadual Maria Porto. Então hoje, essa agenda hoje, estaremos a partir das 11 horas recepcionando-os e se Deus quiser, no início da semana, a gente tem muitas novidades boas a esse respeito do centro.
0: Então será, depois dessa agenda estarão também participando, né, Júnior de Preto, lá na Fazenda Carnaúba, né, que está acontecendo o dia D da Fazenda Carnaúba.
4: Isso, Luciano, exatamente. Todos os anos o deputado vem, né, E mais uma vez, já de fazer uma agenda aqui, cumprindo. Na verdade, não é vem todos os anos. O deputado sempre está aqui em Itaperuá, né? Eu acho que esse ano eu já veio aqui várias vezes, o ano passado do mesmo jeito. Tem esse laço com Itaperuá, com toda a população, esse laço de prestar bons serviços aqui. E sua esposa também, que trabalha e é proprietária do cartório, né? Emanuela, enfim. O deputado veio, chegou aqui há quase 5 anos, e esses 5 anos foram de muitos benefícios para Itaperuá. E a gente espera que continue assim, né? A gente podendo falar, pedir, ter tudo que se pede, Luciano, seja jornal interativo, seja por nós, são obras e ações que estão de interesse na nossa população. E o deputado Genvar tem sido essa figura presente em todos os momentos aqui em Itaperuá.
0: É verdade, né? Prefeito, mais alguma coisa?
4: Não, eu agradeço, Luciano. E, Luciano, só tirando uma dúvida, mas na verdade eu não vou nem tirar, porque eu também não tenho uma certeza, mas...
0: Sim.
4: Em relação ao ouvinte, falava aí da rua do São Francisco, né? A Pedro Inácio, que está na relação, e mais uma rua lá embaixo, são duas, né? Do Projeto Maria, do Solidariedade, né?
0: Sim.
4: Pela Noé. Eu creio que a Inácio, Pedro Inácio é a principal, creio não?
0: É a principal?
4: É, agora não sei, já que o que está sendo dito que é só, ela não tem paralelo, né? Então deve ser naquele final lá, chegando para o açude, né? Onde finaliza o calçamento, aquela outra parte está sendo feita, né? Eu acho aquele final. Se assim é verdade que o que estão falando, que é apenas nas ruas que não tem calçamento, não é isso?
0: Sim.
4: Então, se for, não vai iniciar na pista, vai iniciar lá no final, não tem pavimentação, onde vai para o açude, né? Eu acho que é por aí. Bom, essa é a minha. Não tenho conhecimento do projeto, não estou afirmando. Mas se for nessa mesma linha, vai ser. Se não for, é a principal, é a principal dos conjuntos, né? Começa na PB28 e vai até ali no açude.
0: É.
4: Pedro Inácio Gouveia. Tá bom, meu irmão?
0: Tá certo, então. A gente agradece.
4: Grande abraço aí, obrigado por tudo. Tenham todos um abençoado final de semana. E os que puderem visitar a Fazenda Carnaúba, visitem. É uma grande conquista e riqueza que o nosso Cariri tem. Lá hoje, eu sei, não é só uma festa ou uma exposição familiar. Na verdade, lá tem várias pessoas, gera emprego e renda no artesanato, na comida, além de a cidade aquece a economia de uma certa forma nas pousadas, enfim, é um grande evento e deve ser prestigiado por todos os taparanenses que assim puderem. Um mais, meu irmão, muito obrigado, Deus abençoe você e a todos, um abençoado final de semana.
0: Pois é, a gente agradece aqui ao ex-prefeito Júnior de Preto, né? Rapidinho aqui já no finalzinho, faltando 5 minutinhos.
5: Sou eu novamente, Luciano. Faça uma perguntinha aí pro nosso querido aí. Quando é que o deputado Gervásio Maia com a excelentíssima Maria Porto vai fazer uma visitinha lá no nosso bairro? Nós estamos aguardando por eles lá, viu? É um prazer eles ir lá fazer essa visita para nós. Vamos ficar muito satisfeitos com a visita deles.
0: Tá certo, você já fez a pergunta aí, com certeza ele tá levando. Depois ele vai agendar com o deputado para fazer uma visita lá no bairro dos professores, né? Então... no finalzinho aqui, rapidinho aqui, gente, né? Muitas pessoas, muitas dúvidas aqui. A gente citou a lista, né, gente? Aqui, o ouvinte diz aqui, né? Bom dia, Luciano, bom dia, Kennedy, né? Todos, o conjunto Marco Vicente nunca está na lista, tá certo? Porque aqui, quando chove, imagina a situação aí do Marco Vicente, né? Precisa também ter nos próximos pacotes ruas para o conjunto Marco Vicente e também lá para o bairro dos professores, né? Precisa também da assistência também do poder público nesses bairros, né? Mas o ouvinte aqui diz aqui, bom dia, Luciano. Uma ótima sexta-feira aí para você, Luciano. Gostaria de saber, né, aqui no bairro São José, né, na rua Reinaldo, né, Reinaldo Moura, Brasil, a rua aí de Maria Gabrieta, tá certo? Ela não vai, ela vai se completada aí com asfalto, ela não tá na lista aqui, tá certo? Acho que essa rua aí mesmo que eu vim perguntava agora há pouco, ela não tá na lista aqui dessa etapa, né? Pode ser que nas próximas etapas essas ruas também sejam beneficiadas. E como o ex-prefeito Júnior de Preto falou, né? Eu não conheço, mas aí, como ele citou aqui, que a rua principal está dentro desse projeto, não sei se ela vai ser toda, do início ali da PB238 até lá o final, né? Mas vamos aguardar para a gente ver esse projeto em execução, tá bom? Tem mais tempo para nada, não, e o tempo aqui já esgotou, tá certo? A gente vai ficando por aqui agradecendo agradecendo demais aí o seu carinho, agradecendo a sua audiência, né, certo? E hoje a gente vai trazer algumas matérias, né, fazer algumas matérias aí com os candidatos, tá certo? E a gente repercute aqui durante a semana no Jornal Interativo. Amanhã estou aqui às 8 horas da manhã, às 7h30, com o Palavra da Verdade, tá bom? Forte abraço a todos, fiquem todos com Deus, um bom final de semana e até segunda-feira o Jornal Interativo. Esperamos com a volta aí já do Kennedy Sampaio para a gente dar continuidade ao Jornal Interativo. Forte abraço!

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Que Deus abençoe a sua sexta-feira com muita luz, muita paz, muitas bênçãos. Que Deus abençoe a sua sexta-feira com muitas conquistas, com muitas realizações. Que a partir de agora você possa sentir, você possa experimentar o poder de Deus agindo abundantemente na sua vida. Saúde, paz, bênçãos, felicidades, lutas e vitória!

seja muito bem-vindo ao programa Força e Vitória. 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

Que Deus abençoe poderosamente a sua vida. Que Deus lhe dê força. Força para você lutar. Perseverança para você não desanimar. Esperança de que você vai superar. Certeza em Deus que tudo passa. Tudo vai passar. E fé inabalável que a vitória vai chegar.

a pessoa que mais precisa do toque do Senhor. Toque agora, Jesus, naquela região, naquela pessoa, naquela situação mais necessitadas. Toque agora, Jesus, naquele irmão que precisa do toque do Senhor. Naquele irmão que precisa dessa mão poderosa do Senhor. Senhor Jesus, que o Senhor toque agora em cada irmão que escuta o programa Força e Vitória. Especialmente, Jesus, naquele irmão que se sente cansado, esgotado, naquele irmão que está desanimado, naquele irmão que está aflito. Toca, Jesus, toca com tuas mãos poderosas, com tuas mãos milagrosas, com tuas mãos misericordiosas, naquele irmão que está angustiado, naquele irmão que está se sentindo derrotado, fracassado e aniquilado na vida. Toca, Jesus. Toca agora em quem mais precisa de um milagre, em quem mais precisa de uma graça. Toca agora, Jesus, em quem está precisando ser levantado, em quem está precisando ser curado, em quem está precisando ser libertado de algum mal. Toca, Jesus, e liberta esse irmão do vício, da opressão, da tristeza. Liberta esse irmão da destruição. Liberta esse irmão da derrota e do fracasso. Toca, Jesus, agora. Toca, Jesus, naquela região que está inflamada, infeccionada. Debela, Jesus, essa infecção. Expulsa, Jesus, esse mal da vida do irmão que escuta agora o programa Força e Vitória. Meu Jesus, que o Senhor toque agora e opere o milagre que essa pessoa mais precisa, a graça que essa pessoa mais necessita. Toca, Jesus.

Senhor Jesus, nesse momento eu peço que o Senhor toque agora

Que o Espírito Santo possa abençoar poderosamente a sua vida. A partir de agora, receba a força, receba a unção, receba a graça, receba o milagre, receba a transformação que o Espírito Santo vai fazer na sua vida. Tome posse da glória de Deus na sua vida, porque começa agora força e vitória.

Que o Espírito Santo de Deus possa agora queimar todas as coisas negativas da sua vida. Que o Espírito Santo de Deus possa expulsar

0: possa expulsar toda a enfermidade, toda a doença no corpo, na alma, na mente, no espírito, no coração de cada um de nós.
1: Eu te levanto.
0: Que o Espírito Santo de Deus possa realizar no toque de Jesus na sua vida. Você que escuta agora o programa Força e Vitória,
1: filho querido,
0: um grande milagre.
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0: Um grande milagre.
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0: Uma grande bênção na sua vida. Toma posse. Hoje é o toque de Jesus. Quando Jesus toca, tudo na sua vida se transforma. Quando Jesus toca, tudo na sua vida é renovado, é transformado, é regenerado. Quando Jesus toca, tudo na sua vida é ressignificado. Tudo na sua vida vai ser ressignificado, vai ser redimensionado, vai ser reorientado. Porque agora Jesus está tocando, curando, salvando e libertando a sua vida.

0: Jesus, ele está segurando na sua mão agora.
1: Filho querido,
0: Jesus, ele está tocando em você agora. Você que estava afundando, Jesus está agora segurando na sua mão. Tome posse.
1: Filho querido,
0: está segurando na sua mão. Jesus está segurando na sua mão e não está permitindo que você afunde. Você não vai afundar. Você não vai naufragar. E sabe por que você não vai afundar? E sabe por que você não vai naufragar? E sabe por que você não vai ser afogado? Porque Jesus, com a mão poderosa dele, está segurando na sua mão. Jesus não vai permitir que você afunde, que você afogue, que você naufrague, que você seja derrotado. Ele não vai permitir. Ele está segurando na sua mão agora. Nesse momento, o programa Força e Vitória, eu estou me lembrando, Mateus capítulo 14. Mateus capítulo 14, quando Jesus foi ao encontro dos discípulos, andando sobre o mar. Andando sobre o mar. Vencendo as tormentas do mal. Vencendo as adversidades da vida, naturais e sobrenaturais. Jesus foi ao encontro dos discípulos andando sobre o mar. Naquele momento, Pedro disse: é um fantasma. Jesus disse: não, sou eu. Se é o Senhor, permita que eu vá ao encontro do Senhor também andando sobre o mar, também andando sobre as águas. E Jesus disse: venha, venha. E Pedro foi ao encontro de Jesus, também andando sobre o mar, também andando sobre as águas. Só que Pedro tirou o olhar de Jesus e começou a afundar. Pedro tirou o olhar de Jesus e começou a se afogar. Pedro tirou o olhar de Jesus e começou a naufragar. E aí Pedro gritou. Ei, Mateus capítulo 14. Preste bem atenção. Preste bem atenção.
2: Pode cantar isso para a pessoa que está do seu lado.
0: Mateus capítulo 14, versículo 30. E começando a afundar, Pedro gritou: Senhor, salva-me. Senhor, salva-me. São Pedro começou a gritar: Senhor, salva-me. Eita, meu Deus, salva-me, eu preciso da tua salvação, eu preciso da tua misericórdia, eu preciso do teu auxílio, Senhor, eu preciso, Senhor, da tua ajuda, Senhor, salva-me, salva-me. Se você precisa de salvação, como Pedro, em Mateus capítulo 14, versículo 30, grite agora: Senhor, salva-me, eu preciso da tua salvação. Senhor, liberta-me, eu preciso da tua libertação. Senhor, ajuda-me, eu preciso da tua ajuda. Senhor, auxilia-me, eu preciso do teu auxílio. Senhor, cura-me, eu preciso da cura que vem de ti, Senhor. Senhor, salva-me. Salva-me, Senhor. E quando Pedro gritou isso: Senhor, salva-me, olha o que aconteceu. Mateus capítulo 14, versículo 30. Mas sentindo o vento forte, Pedro ficou com medo. Pedro ficou com medo. E começou a afundar. Ele gritou: Senhor, salva-me. Imediatamente, Jesus estendeu a mão e segurou Pedro. Nesse momento, Jesus está estendendo a mão e segurando você. Eita glória! Nesse momento, Jesus está estendendo a mão e salvando você. Eita glória! Toma posse, filho. Toma posse, filha. Jesus está estendendo a mão e curando você. Estendendo a mão e salvando você. Estendendo a mão, libertando você. Nesse momento, Jesus está estendendo a mão e

E nesse momento muita gente tomando posse. Tomando posse porque Jesus estendeu a mão imediatamente e segurou Pedro. Jesus nesse momento está estendendo a mão e segurando você. E segurando você. Você não vai afundar. Você não vai naufragar. Você não vai afundar. Você não vai se afogar. Você não vai ser destruído. Você não vai ser derrotado. Você não sairá humilhado, fracassado, aniquilado, destruído dessa situação. Pelo contrário, Jesus está estendendo a mão, curando, salvando, libertando e levantando você.

toma posse, toma posse. Imediatamente, Jesus estendeu a mão e segurou Pedro. Só que depois que Jesus segurou Pedro, depois que Jesus salvou São Pedro, depois que Jesus libertou São Pedro, Jesus puxou na orelha de São Pedro. Como é, padre? Jesus puxou na orelha de São Pedro. E nesse momento, ele está puxando na orelha de muita gente. Está puxando na minha orelha e na sua orelha. Olha o que Jesus disse com São Pedro. Homem fraco na fé, por que você duvidou? Homem fraco na fé, por que você duvidou? Por que você está duvidando que eu posso segurar você? Por que você está duvidando que eu posso salvar a sua vida? Por que você está duvidando que eu posso libertar você de todas essas mazelas, de todas essas iniquidades, de todas essas doenças, enfermidades, meu Deus, de todas essas maldades? Por que você duvida que eu posso libertar você de todas essas derrotas, de todos esses fracassos, de todas essas humilhações? Por que você duvida que minha mão poderosa pode realizar milagres em você? Por que você duvida? Ei, homem fraco na fé, mulher fraca na fé, por que você duvida que com minha mão poderosa você vai superar? Por que você duvida que com minha mão poderosa você vai enfrentar e vai ultrapassar? Por que você duvida? Por que você duvida que com minha mão poderosa você vai combater e você vai vencer? Por quê? Ei, ei, estou perguntando a você. Por que você duvida que com minha mão poderosa você vai combater e você vai vencer? Por que você duvida? Homem fraco na fé, mulher fraca na fé, por que você duvidou? Não duvide, a glória de Deus, ela vai brilhar na sua vida.

O médico dos médicos pode e vai, com o toque dele, curar você. O Senhor dos Senhores pode e vai, com o toque dele, libertar sua vida. Ei, o Salvador por excelência, pode e vai, com o toque dele, salvar, honrar, dignificar e abençoar a sua vida. Se você toma posse, aumenta o volume do seu rádio e tome posse, porque Deus lhe quer sorrindo.

0: muita gente interagindo conosco aqui. Cura, Jesus, cura esse meu problema. Cura, Jesus, essa minha enfermidade. Cura, Jesus, essa minha dor física e essa minha dor espiritual. Meu Deus do céu, meu Deus do céu, toca, Jesus. A mão do Senhor segurou São Pedro. Que a mão do Senhor, ela me segure nesse momento de tanta dor, nesse momento de tantas angústias, nesse momento de tantos desesperos, nesse momento de tantos aperreios, nesse momento de tantos problemas e de tantos sofrimentos. Meu Deus, que a mão do Senhor que segurou São Pedro, ela me segure agora, ela me segure agora, e eu seja tocado, curado, sarado e libertado. Não para a minha glória, Jesus, mas para a glória do nome do Senhor. Ei, Jesus está tocando em você. Jesus está operando na sua vida. Jesus está segurando você. Você não vai afundar, porque no seu barco Jesus está.
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0: gostaria de fazer agora uma oração muito forte, agora no programa Fosse Vitória. Por favor, você que me escuta agora, erga sua mão direita, por favor. Claro, se for possível. Você que está dirigindo, você que está no trânsito, isso não é possível. Mas você o faz de forma mental e espiritual. Mas você que pode, erga sua mão direita. Erga sua mão direita. E você vai rezar com o padre. Você vai rezar com o programa Fosse Vitória. Por favor. Você que consegue, erga agora a sua mão direita. E diga comigo em oração. Senhor Jesus, eu consagro agora essa minha mão direita. Eu consagro essa minha mão direita ao Senhor. Senhor Jesus, eu consagro essa minha mão direita agora ao amor do Senhor. Que essa minha mão direita, Senhor, não seja apenas minha, mas seja sobretudo do Senhor. Que essa minha mão direita, Senhor, não seja apenas minha, mas seja sobretudo do Senhor. Senhor Jesus, eu consagro minha mão direita à destra poderosa do Senhor. À destra onipotente, à destra maravilhosa, à destra milagrosa do Senhor. Reze comigo. Jesus, eu consagro minha mão direita à direita poderosa e milagrosa do Senhor. Senhor, minha mão direita seja agora a mão direita do Senhor. Minha mão direita seja agora consagrada e entregue definitivamente ao Senhor Jesus.
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0: Atenção, sua mão direita está consagrada. Em nome do Pai e do Filho e do Espírito Santo. Atenção, por favor, que nada atrapalhe você agora. Essa sua mão direita está consagrada. Essa sua mão direita agora está santificada. Sua mão direita agora, ela pertence ao Senhor, à destra do Senhor. Está ungida, consagrada e abençoada. Ungida, consagrada e abençoada. Atenção você que escuta o programa Fosse Vitória. Pela intercessão de Nossa Senhora. Atenção. Você agora vai colocar essa mão direita onde você mais precisa de uma graça. Como é, padre? Você vai colocar essa destra onde você mais precisa de uma bênção. Em quem mais precisa?

ou sobre você mesmo, ou sobre você mesma, algo ou alguém que mais precisa do toque de Jesus, mais precisa da mão poderosa, da mão milagrosa, da mão misericordiosa de Jesus.

E olha, minha mão ficou queimando. Minha mão ficou queimando. Meu Deus, fogo do Espírito Santo. Fogo do Espírito Santo. Minha mão ficou queimando aqui. Quantas pessoas foram tocadas agora? Quantas pessoas foram tocadas agora? Não pelo nosso toque, mas pelo toque de Jesus. Quantas pessoas agora do programa Fosse Vitória foram curadas? Eita glória! Diga amém. Quantas pessoas foram curadas, saradas e libertadas? Toca Jesus e opera as graças do Senhor na nossa vida.

abraçando aqui meu irmão no sacerdócio, Padre Jessé, grande Padre Jessé, meu grande irmão no sacerdócio da cidade de Pilar, lá no Vale do Paraíba, no Vale do Paraíba, escutando aqui conosco o programa Força e Vitória. Padre Jessé, o Padre Fabrício está devendo, né, Padre Jessé? Mas eu vou pagar essa dívida. Nós vamos marcar aí uma ida, uma celebração, um momento celebrativo com o senhor, meu grande irmão no sacerdócio, um santo homem de Deus, Padre Jessé, da cidade de Pilar, um grande pastor, um grande sacerdote, um grande santo presbítero da Igreja de Cristo. Padre Jessé, sua bênção, meu Deus, e nesse momento da oração que Jesus tocou, Padre Jessé também aqui está tocando com suas mãos sacerdotais.

que eu toquei com a minha mão direita. Comecei, Padre. Meu Deus, senti algo extraordinário. Senti algo sobrenatural. Padre, estou sentindo algo poderoso na minha vida até agora, Padre. O que aconteceu, Padre? Não tenha medo. Não tenha medo. É Deus agindo poderosamente na sua vida.

Eu começo a receber aqui os testemunhos. Os testemunhos. Um irmão dizendo aqui: padre, eu estava com uma dor terrível na minha coluna. Na minha coluna. Eu coloquei, padre, a mão sobre a minha coluna, nas minhas costas. Padre, meu Deus do céu, eu estou sentindo um alívio que há muito tempo eu não sentia. Eu estou sentindo um alívio que há muito tempo eu não sentia. Doutor Gilberto, testemunhando aqui a graça de Deus. Obrigado, doutor Gilberto, testemunhando a bênção de Deus, testemunhando o milagre de Deus na minha vida e na vida de cada um de nós. Em nome de Jesus!

Muita gente testemunhando que barreiras foram quebradas com a mão poderosa de Deus. Amém? Ei, barreiras foram quebradas, muralhas foram destruídas com a mão poderosa do Senhor. Deus de milagres, isso mesmo, filha. Isso mesmo, filho. Deus de milagres. Deus está operando graças e bênçãos. Repito, não para a nossa glória, mas para a glória de Jesus. Que Cristo cresça e eu diminua. Que Cristo apareça e eu desapareça.

olha que interessante, Arruda dizendo: eu senti a mão poderosa de Jesus agindo agora na minha vida. A Fia Ramos, lá de São José dos Cordeiros: padre, eu vou dar esse testemunho da mão poderosa de Deus derrubando as muralhas da minha vida. Olha, chega, eu me arrepio. Padre, a Joelma dizendo: eu toquei na minha perna esquerda, que foi acidentada, está muito machucada e ferida. Sinta agora, filha, sinta agora o Deus de milagres agindo poderosamente nessa sua perna, nessa sua coluna, nessa sua arcada óssea. Deus é o Deus dos impossíveis.

0: você que quer esse toque de Jesus na sua vida. Meu Deus, eu quero. Eu quero. Senhor, salva-me. Grite. Senhor, salva-me. Senhor, liberta-me. Senhor, cura-me. Senhor, levanta-me. Eu quero. Se você quer, canta comigo agora, bem forte.
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0: Ei, e que louvor. E que louvor ontem em Santana. Santana de Mangueira. Foi uma bênção, gente. Ontem foi tremendo em Santana de Mangueira. Lá no Vale do Piancó, Santana de Mangueira. Ontem foi um derramamento profuso e abundante de graças. Eita glória! Ei, e o Vale do Piancó vai receber sábado. Ou seja, amanhã na cidade de Olho d'Água, esse momento de graças, de bênçãos. Amanhã, em Olho d'Água, Vale do Piancó, Paraíba. Receba a graça de Deus na sua vida. Receba a bênção de Deus na sua vida. Você que me escuta, amanhã, em Olho d'Água, no Vale do Piancó, vá lá, eu quero ficar restaurado e abençoado.

0: É como a irmã Claudinha Guimarães, lá de Itaperuá, está dizendo: padre, esse toque de Jesus está forte demais. Esse toque de Jesus está poderoso demais. Meu Deus, esse toque de Jesus hoje está demais. Ei, você, independente da classe social, da classe econômica, do nível de intelectualidade, do nível cultural, por favor, que você hoje, humildemente, diga: eu quero ser tocado, eu quero ser salvo, eu quero ser segurado pela mão poderosa de Jesus, eu quero ser abençoado pelas mãos milagrosas e misericordiosas de nosso Senhor Jesus Cristo. Eu quero, eu desejo, eu tomo posse e eu recebo a graça de Deus na minha vida. Toca Jesus na minha vida, toca Jesus na minha casa, toca Jesus na minha família. E você que quer esse toque, ei, anote aí para você enviar o seu áudio, força e vitória. Cadê o seu áudio, força e vitória? Anota aí, DDD 83, ei, 993 13 87 15. Vou repetir para você enviar o seu áudio, força e vitória. Eu quero o toque de Jesus. Ei, e Jesus vai dizer: eu quero, fique curado. Eu quero, fique purificado. Eu quero, fique libertado. Eu quero, seja levantado. 83993 13 87 15. É força e vitória.
1: E obrigado a esse povo que está aqui. Terminamos com essa música tão linda, nos consagrando totalmente a ti, a nossa diocese Santa Amaro, nosso bispo Dom José Neri.
0: Obrigado, Jesus, porque eu preciso do toque de Jesus. Eu preciso da bênção de Jesus. Eu preciso daquele que não dorme, daquele que não cochila. Viu, minha amiga Arlete? Arlete Silva, eu preciso do toque de Jesus. Eu preciso da bênção de Jesus. E é isso que ele está fazendo hoje nesse programa. Ele está abraçando você. Ele está purificando você. Ei, ele está segurando a sua mão. Meu Deus, Mateus capítulo 14, versículos 30 e 31. Segurou na mão de Pedro. Levantou Pedro. Socorreu Pedro. Meu Deus, tirou Pedro do naufrágio, do afogamento. Não permitiu que Pedro afundasse. Não permitiu que Pedro perecesse, morresse, fosse destruído. Também não vai permitir que você pereça, que você morra, que você seja derrotado. Não vai permitir que você seja destruído. Sabe por quê? Porque quem cuida de você não cochila, não vacila e não dorme. Quem cuida de você está atento, é misericordioso

tantas pessoas maravilhosas aqui em sintonia conosco. Meu Deus do céu, quantas pessoas, inúmeros, milhares de irmãos e irmãs. Deus abençoe com o toque poderoso de Jesus. Eu não sei porquê, mas desde ontem, quando eu pensava no programa Força e Vitória, Jesus colocava no meu coração: fale do meu toque. Eu estou tocando. Eu chego onde ninguém é capaz de chegar. Eu faço o que ninguém é capaz de fazer. Eu opero como ninguém é capaz de operar. Como só eu sou capaz de operar. Eu realizo aquilo que para os outros é impossível, mas para mim nada é impossível. Tudo é possível para o nosso Deus. E tudo é possível para aquele que crê de verdade. Que Jesus agora toque, perscrute, sonde e chegue na sua vida onde só Ele é capaz de chegar, tocar.

Olha, e Jesus colocava no meu coração, fale do meu toque. Não sei por que ele colocava isso, ele inquietava meu coração. Fale do meu toque, porque é por meio do meu toque que hoje eu vou operar na vida de muita gente do programa Força e Vitória. Eu estou todo arrepiado aqui porque ele já está tocando, ele já está operando em muita gente. Eu já estou recebendo aqui testemunhos de graças alcançadas aqui no programa Força e Vitória. Meu Deus, obrigado Jesus. Eu não mereço, mas eu te louvo, eu te bendigo, eu te exalto, eu te adoro, Jesus. Meu Deus, a ti toda honra, filha. Ó, vamos louvar a Deus. A Ele toda honra, toda glória, todo louvor, porque Ele é a nossa força e Ele é a nossa vitória. Nada é meu, tudo é do Pai.

0: verdade. Esse toque suavizador, que suaviza, que cura, que liberta, que acalma, que salva e ao mesmo tempo que fortalece. Esse toque que encoraja, que empodera, é esse toque que transforma a minha vida e a sua vida.
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0: E você sabe que a passagem que vem agora no meu coração é Mateus capítulo 8, Mateus 8. Quando aquele leproso, Mateus 8, quando aquele leproso, versículo 2, eis que um leproso se aproximou de Jesus e prostrou-se diante de Jesus, dizendo: Senhor, se queres, tu tens o poder de me purificar. Tu tens o poder de me purificar. Tu tens o poder de me curar. Tu tens o poder de me tirar dessa situação. Tu tens o poder de mudar minha vida. Tu tens o poder de fazer uma transformação na minha história. Tu tens o poder de me tirar desse lamaçal. Tu tens o poder de me tirar desse lixo. Tu tens o poder, meu Deus do céu, de tirar a minha vida dessas trevas, dessa escuridão, dessa nebulosidade toda, desse deserto existencial. Tu tens o poder de me curar, Senhor. E aí Jesus estendeu a mão e, tocando no leproso, disse: eu quero, fique purificado. Estendendo a mão, Jesus tocou no leproso e disse: eu quero, fique purificado, fique curado.

Jesus estendeu a mão, tocou no leproso e disse: eu quero, fique salvo, fique liberto e a sua vida seja transformada.

E a minha mãe dizendo aqui: meu filho, Rosário de Vista Serrana fez o exame e pelo toque de Jesus, meu filho, não deu câncer, como os outros exames indicavam. Como os outros exames apontavam. Meu Deus, e não deu câncer pelo toque de Jesus. Pelo toque de Jesus operando, salvando, libertando e transformando a minha vida e a sua vida. Eita, meu Deus, imagina amanhã em olho d'água no Vale do Pinhacó. Vai ser tremendo, vai ser grandioso. Até as pedras do calçamento tremerão diante do toque poderoso e miraculoso de nosso Senhor Jesus Cristo.

0: e manhã dizendo obrigado, obrigada Jesus, porque graças a Deus, contrariando todos os prognósticos, todas as tendências e todos os diagnósticos, o toque de Jesus realizou esse milagre em Rosário de Vista Serrana.
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0: Vamos tentar colocar. É, Andressa, de olho d'água, vai ser amanhã. Aí, olho d'água. Obrigada, Jesus, a mulher diz. E eu digo, obrigado, meu Jesus. Eu te amo. Deus

0: povo de Deus é engraçado. Diz, padre, só um avião para acompanhar a vida missionária do Senhor. A nossa irmã Solange, lá de Brejo Santos, Ceará. Brejo Santos, Ceará. Padre, só um avião para acompanhar as viagens missionárias, as andanças missionárias, a vida missionária do Senhor. É amanhã, é olho d'água. Tremendo, grandioso e maravilhoso. O toque de Deus, o toque de Jesus na sua vida. E esse toque vai tirar toda tristeza, toda amargura, toda desilusão, toda desolação, ei, todo desespero, toda angústia do seu coração. Sai agora pelo toque de Jesus. Sai agora em nome de Jesus.
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0: Vamos tentar colocar nessa bênção final um irmão, uma irmã que quer agora o toque de Jesus. Eu quero escutar bem direitinho o seu pedido. Toca Jesus na minha vida. O canal está fechadinho, fecha aí. Não está legal o canal. Então que Deus abençoe todos. Muita luz, muita bênção, muita glória. Vamos, Jesus!

Olha bem, e Jesus estendeu a mão, tocou no leproso e disse o quê? Eu quero, fique purificado. Imediatamente, olha o advérbio de tempo, imediatamente ele ficou purificado da lepra. Imediatamente ele ficou purificado da lepra. Então Jesus lhe disse: não conte a ninguém, mas vá apresentar-se ao sacerdote e leve a oferta que Moisés ordenou como prova para eles, como prova do poder de Deus na sua vida, como prova da glória de Deus na sua vida. Esse é meu Deus, esse é meu Deus para o qual nada é impossível. Esse é meu Deus que purificou o leproso e purifica a sua vida. Que salvou o leproso e salva a sua vida. Ei, que libertou o leproso e liberta a sua vida. Esse é meu Deus. Muitos querem derrubar você, mas ninguém vai derrubar você. Muitos se levantam contra você, mas não vão derrubar você, não vão destruir você, não vão derrotar você. Esse é meu Deus. Muitas enfermidades, muitas mazelas, muitas iniquidades, muitas dores, muitas turbulências, muitas tribulações se levantam contra você, mas tudo isso é que vai ser derrotado, porque o nosso Deus é o Deus da vitória.

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1: Eu tenho esse Deus, e é com esse Deus que eu prossigo na fé, na esperança e na certeza da vitória.
0: Esse é o meu Deus.
1: Esse é o meu Deus. Zombem de mim, riam de mim, ei, caçoem de mim, mas podem se levantar contra mim. Mas esse é meu Deus que me concede essa glória, essa bênção. Eita, e essa vitória!
0: Me julgaram e disseram que eu não iria conseguir.
1: Disseram que eu não ia conseguir. Disseram que você não ia conseguir. Mas você, pode ter certeza, vai conseguir. Esse Deus é o Deus do impossível.
0: Que me deu forças e alegrou meu coração.
1: Eita, Deus maravilhoso! Ele me deu forças e alegrou o meu coração.

Você vai passar todos esses áudios para o meu celular, para que eu possa escutar e rezar por cada pessoa, eu possa colocar na minha oração, nas nossas orações, cada irmão que interagiu conosco, cada irmã que está interagindo conosco. Olha, você vai passar esses inúmeros áudios aí, esses incontáveis, eu possa colocar na minha oração, nas nossas orações, cada irmão que interagiu conosco, cada irmã que está interagindo conosco. Olha.

0: essa água vai ser sinal de salvação na nossa vida. Como diz o Padre Adilson, inclusive aniversariou essa semana o Padre Adilson, água abençoada, poder de Deus em sua casa. Padre Adilson Simões, na Terra da Misericórdia, em Arco Verde, Pernambuco. Água abençoada, poder de Deus em sua casa. Padre Adilson, Deus abençoe o senhor. Parabéns, homem de Deus. Homem santo, homem maravilhoso, homem profeta, homem ungido do Senhor. Parabéns para o senhor Padre Adilson.
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0: A nossa proteção está no nome do Senhor, que fez o céu e a terra. O Senhor vos abençoe e vos guarde. O Senhor volva para vós o seu olhar e vos dê a paz. O Senhor vos seja favorável, vos livre de todos os males e vos liberte de todos os perigos. O Senhor vos dê, na infinita misericórdia dele, a saúde da alma e a saúde do corpo, a saúde física e a saúde espiritual. Desça sobre vós, sobre as vossas famílias, sobre a vossa saúde, sobre os vossos trabalhos, sobre os vossos empreendimentos e sobre essa água que cada um de nós apresenta agora, a bênção do Deus Todo-Poderoso, a bênção do Deus que é Pai, Filho e Espírito Santo. Amém. O meu lugar é o céu. Obrigado, Jesus. A ti toda honra, toda glória e todo louvor. O Senhor é meu pastor e nada me faltará.
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0: Eu e minha família serviremos ao Senhor.
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0: Quando eu sou fraco, aí é que eu sou mais forte. Pois tudo posso naquele que me fortalece. Aqueles que semeiam entre lágrimas colherão com alegria. Ei, dia de Jesus, de joelhos. Dia dos problemas, em pé. Deus quer, Deus pode, Deus faz. Esse é força e vitória.

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0: Olá, bom dia minha turma, com muita, muita alegria! É, no ar, a partir de agora, mais uma edição do seu...
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0: Estação 87, a melhor companhia da sua manhã, e por aqui, sextou! Hoje é sexta-feira, com muita energia positiva, sou Jaqueline Alves e cheguei pra ficar juntinho com você a partir de agora, nessa manhã boa, finalzinho de semana chegando, eu e você por aqui se encontrando, vamos juntinhos, né? Nessa programação até 11 da manhã, por aqui tá liberadíssimo pra você participar. Mandar o seu alôzaço, sua música favorita, o WhatsApp é 88555288. Vem mandando o seu áudio, sua mensagem de texto. Fica ligadinho aqui na 87,9, na transmissão ao vivaço. Vem deixando o seu comentário, participa comigo deste momento maravilhoso aqui no Estação, no Facebook Rádio Comunitária Taperoá FM. Vamos juntinhos interagindo, participando. Sextou, e que a sua sexta feira seja leve, cheia de paz, de gratidão, ótimas vibrações para o seu finalzinho de semana que começa. Fim de semana chegando, né? Renove suas forças, hein? Fica comigo aqui no Estação 87, aumentando o volume pra gente curtir as primeiríssimas de hoje. Ah, o som dele, né? Thiago Aquino, a loja.

0: péssimas de hoje aqui no programa Estação 87. Isso é Amor de Jasmin, é sucesso com o Rei Vaqueiro, unha pintada na programação.
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0: Agora 9 horas e 23 minutinhos e a gente curtiu, né? A música boa, o som do Iguinho e Lulinha, tanto faz o nome da música. Chão de Avião, Casa Nova e Thiago Aquino, A Loja. As primeiríssimas de hoje, começando aqui com você. Dá tempo de você ligar, participar, mandar um sucesso musical e por aqui e agradecendo aos nossos apoiadores. 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
0: Isso, participa aqui comigo, vai mandando o teu sucesso musical, porque daqui a pouquinho o teu Você Pede, Eu Toco na programação. Manda um alôzão aqui, cadê Jaqueline? Passa música, toque 10, oferecer pra irmã, é isso? E pra mãe, pra toda a família. A irmã é a Nayara e a mãe é a Francisca, é a Nádia, né, que tá falando comigo. Bom dia pra você, pra toda a sua família. Tá no ponto e a gente vai curtir toque 10 aqui na programação, mas vai mandando o teu áudio, hein? Taperoá FM, bom dia.
3: Bom dia, Jaqueline Alves. Jaqueline, eu gostaria que eu amo de ouvir Padre da Roça.
0: Certo. Pode.
3: Pra minha mãe, meu pai, lá no Cipo Lago Queimado, todos da minha família do Cipo Lago Queimado, vai pra meu filho e minha filha, e vai também pra você e toda a sua família.
0: Agradeço.
3: Tá bom? Não esquecendo pra dona Marisa e família. Ficou Deus, tão bom dia.
0: Valeu, Bel Soares, aquele abraço. Ótimo finalzinho de semana e daqui a pouquinho tem Pablo pra gente curtir na programação. Manda um alôzão aqui para o Baísa, ele que pede música Tudo é do Pai. Tá, oferecer aqui pra quem? Pra família, não é isso? Pra o seu Zé Camilo, pra dona Marisa, Ângela, socorro aí da GS Turismo, que Deus abençoe o seu trabalho. Amém, amigo. Muito obrigada aí pelo carinho. Daqui a pouquinho tem sucesso pra gente curtir, porque tudo, tudo é do pai, né? Tem um ouvinte pedindo música aqui de Padre Fabrício. Hã? Alôzão aqui pra Mamara, Ângela. E pra todos que estão na audiência, socorro, minha linda. Abração pra você. Muito obrigada pela sua audiência. Tamo juntos. Alôzão pra socorro, né? Quem fala comigo? Quem fala? Manda aqui, deixa aqui o teu nome, tá certo? São 9 horas e 28. Aqui tem o Você Pede, Eu Toco.
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0: Tem Toque 10 e Neto Brito juntinhos no sucesso. Única.

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1: Tudo é do Pai, toda honra, toda glória e que alegria com vocês.

0: mesmo.
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1: Tá aí, música do ouvinte aqui na programação. Sucesso ao som do Padre Marcelo Rossi. Tudo é do Pai.
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1: Daqui a pouquinho, o próximo bloco musical tem sucesso pra gente curtir. Só não embaça meu forró, né? Ao som do Humberto e Ronaldo, Mariana Fagundes e Geninho.
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1: É, daqui a pouquinho a gente vai curtir música ao som do Henrique e Juliano. Participação dela, Marília Mendonça. Tem Flor e o Beija-Flor. E participação do ouvinte e muito mais. Uma pausa para o nosso intervalo comercial e eu volto rapidinho.
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7: Já de volta, hein? 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Agora 9h49. Mandou um alôzão aqui pra Adélia, né? A Adélia que deixou o alôzão aqui pra amiga Socorro, pra Ângela, Mamara. Tá certo. Música com Padre Fabrício que a gente vai curtindo esse bloco musical, tá bom, Adélia? Muito obrigada por sua companhia. E por aqui a gente segue, o sucesso não para. Só não embaça meus forró é o nome da música. Logo após, tem Henrique e Juliano.

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1: Agora 10 horas e 2.
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Agradecer a sua companhia, estamos juntinhos, hein, nessa manhã boa de sexta-feira. Por aqui, muito mais sucesso e vem chegando essa, tocada em todas as rádios pelo nosso querido Brasil. Tem Zé Neto e Cristiano, tem Cadeira Cativa. Música.

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7: 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E por aqui é muito mais sucesso, né? Olha, dá tempo de você ligar, mandar aquele sucesso musical, a gente navega juntos no Você Pede, Eu Toco. E na sequência vem chegando mais um sucesso, ao som do Fred e Fabrício, Te Amar é Meu Talento.

0: Aí, sucesso é com ela, né? Simone Mendes, Me Ama, Me Larga, o nome da música. Às 10 horas e 25 minutos. Deixa eu aqui mandar um alôzão pra ele, o nosso amigo Joaquim. Alô, Joaquim, lá em Cumaru de Pedra Lavrada. Ouvinte assíduo, né, aqui na programação. Bom dia pra você e pra toda a sua família aí em Cumaru de Pedra Lavrada, hein? Às 10h25. Para que eu vou seguindo trazendo mais participação do ouvinte.
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0: Tá, pera, FM, bom dia. Bem-vinda, Ângela.
2: Minha locutora casquita de bala. Sextou pra sextou. Nós, minha locutora maravilhosa. Minha Kelin, eu quero que você manda aquele super alô que você sabe mandar. Só você sabe mandar, tá certo, meu coração? Ó, eu mando um alô pra GES Turismo, pra Pedal Bike Serra do Pico, pra o pessoal do Solo da Superação, para meus familiares aqui em Itaperuá, tia Adélia, tia Francisca, as minhas primas que estão aqui em Itaperuá, para minha família também no Rio de Janeiro, São Paulo e Brasília. Enfim, um alô de azeite para não esquecer de ninguém. E também não esquecer do meu grande amigo Gilvan Costa, lá no Rio de Janeiro também, tá certo? Mandei esse alô para ele também. E um sucesso, eu quero Lamba Saia, sextou, para todos que eu tô mandando esse alô e para todos que estão antenados com você, tá certo, meu coração? E outra, quando for no momento de sofrência, eu quero que você passe a música de Pablo, a nova, tá certo? Para oferecer a todas as pessoas que vão curtir hoje o final de semana. Aliás, eu curti de hoje até domingo, né? E todos já sabem, vamos curtir com moderação e prestar atenção na sua vida e na vida do próximo. Um dia abençoado para todos, manda um alô para Letícia, Maria Clara, que estão aqui no pé do rádio juntamente comigo e minha patroa, marido socorro, patroa e madrinha ao mesmo tempo, né? Enfim, manda esse alôzaço aí no geral, não esquecendo também de socorro de Cláudio, de Délia, mais o esposo dela, de Nilda do Frango e também de Cláudia e Janduí no mercadinho deles. Um super alô pra todos, tá certo? Forte abraço, fique com Deus, até segunda-feira, se papai do céu assim nos permitir. Um beijão pra todos. Tchau, tchau, minha
0: querida. Aquele abraço pra você, Ângela. Meu abração pra toda essa turma. Que coisa boa, hein? Ligadinho aqui na programação. Alôzão, GS Turismo. Alôzão aí pra sua família e amigos, né? Essa turma maravilhosa aí, então, né, Ângela? Vamos curtir, porque aqui você pede, eu toco, vem chegando. Lamba Saia, porque é sextou.

0: hoje é sexta-feira.
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6: 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Às 10h39, deixa aqui trazer aquela participação do ouvinte mandando áudio. Taperoá FM, bom dia.
7: E aí, Raquelinho, tudo bem?
6: Tudo bem, amigo.
7: Tá chovendo por aí? Aqui choveu, mas é fino, não faz água não.
6: Por aqui também, viu, amigo?
7: Com Jaqueline, bota a mulher aí com o marido e o Costa. Vai cartinha, oferece a Joaquim Melo em Cumaru.
6: Certo.
7: E oferece a eu também, que é muito boa essa música. E a tu, bom dia, um abraço.
6: Bom dia, aquele abraço. Tá aí o nosso ouvinte lá em Cumaru de Pedra Lavrada. Coisa boa, muito obrigada sempre por sua companhia, tá certo? Gente, o programa Estação 87 vai se encerrando mais cedo por aqui hoje, tá certo? Vou me despedindo aqui alguns minutinhos antes, mas fica aí muito sucesso na programação. O nosso encontro fica marcado aí para a próxima semana. Continua na sintonia porque tem muito sucesso. Eu fico por aqui agradecendo a sua audiência, sua companhia boa, desejando um ótimo finalzinho de semana e a gente volta a se encontrar, hein? Tchau, tchau. Até lá, fica as últimas de hoje.

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1: Em poucas palavras, começando com você aqui nesta emissora, obrigado pela sua audiência, você que nos acompanha através dos meios possíveis, né, de comunicação possibilitados pela graça do bom Deus. Eu sou Nátia Matias, apresentador deste programa, comigo o pastor Augustus Nicodemos.
2: Querido ouvinte, a minha saudação, minha oração em seu favor para que esse programa seja usado por Deus mais uma vez na sua vida.
1: Não raramente as pessoas afirmam que Deus odeia o pecado, mas ama o pecador. O que pensar sobre tal afirmação à luz da palavra de Deus? Esse é o tema do programa de hoje, atendendo ao pedido do carioca Bruno Lima. Boa tarde, meus irmãos. Gostaria, diz o Bruno, viu, pastor? Boa tarde, meus irmãos. Gostaria de um esclarecimento sobre um jargão que muitos crentes utilizam. Deus odeia o pecado, mas ama o pecador. Isso é bíblico? Acho que em Salmos fala que Deus odeia tanto o pecado como o pecador. O Bruno deve se referir ao Salmos 11, 5.
2: Isso.
1: Que está escrito: o Senhor prova o justo, mas o ímpio, e a quem ama a injustiça, a sua alma odeia. Tá aí, pastor, é com o senhor agora.
2: Tá certo. Bom, em primeiro lugar, nossa saudação ao Bruno, aí do Rio de Janeiro. E já começar dizendo que esse assunto não é um assunto muito fácil, porque dificilmente as pessoas conseguem pensar sobre ele sem deixar as emoções aflorarem, né? A pele, não é? A questão toda é que a visão que predomina hoje na sociedade, no meio evangélico, é de um Deus amoroso, né? Um Deus que ama a todos indistintamente, um Deus que quer o bem de todos, um Deus que
1: no final vai dar tudo certo.
2: Vai dar tudo certo. O universalismo, que é a doutrina de que todos serão salvos no final, é uma doutrina que cresce no meio evangélico. Enfim, a visão de Deus que se tem é de um Deus que é somente amor, puro amor, e que esse amor se estende a todas as suas criaturas, e que Deus seria incapaz de sentimentos de ódio, de raiva, né, contra o ser humano, por mais desobediente que ele fosse. Bom, claro, né? Não está errado dizer que Deus é amor. A Bíblia diz, né? Deus é amor. Mas o problema é que a Bíblia não diz só isso. Né? A Bíblia diz também que Deus é justo. A Bíblia diz que Deus é verdadeiro. A Bíblia diz que Deus é santo. O profeta Abacuque é fogo consumidor. A Bíblia diz, o profeta Abacuque diz que Deus é tão puro de olhos que ele não consegue contemplar o mal. A Bíblia também fala de que Deus haverá de trazer a juízo toda a obra, e que ele haverá de tratar cada um de acordo com os seus atos. Então, dizer que Deus é amor e parar aí, está errado. Né? Deus é amor, mas ele também é justiça. Deus é amor, mas também ele é santidade. Deus é misericordioso, mas ele também é reto. Não é? Então, essa é a primeira coisa que nós precisamos dizer aqui. Por isso que esse assunto, né, quando alguém diz assim, mas Deus odeia o pecador, todo mundo pula, né? Pensa, Deus, mas peraí, o Deus da Bíblia é amor e tudo mais. Sim, mas ele não é só amor, não é? Nós temos que lembrar que Deus também tem outros atributos igualmente importantes. E nós não podemos definir Deus a partir de um único atributo, mas na verdade do conjunto harmônico desses atributos que constituem a sua personalidade santa, perfeita, absoluta, infinita. Né?
1: É isso que eu estava pensando, é o que o torna perfeito. Né?
2: É o equilíbrio de todas estas qualidades. Bom, então vamos aqui ao nosso ponto. Podemos, é bíblico dizer que Deus odeia o pecado, mas ama o pecador? Eu não creio que seja exatamente bíblico, né? Eu vou dizer por quê. Bom, eu tenho que admitir, Natson, que existe um sentido genérico no amor de Deus. Eu não posso fechar os olhos para declarações do tipo João 3,16, né? Deus ama o mundo. A Bíblia fala de amor ao mundo, de amor à humanidade, do amor de Deus à sua criação, da preocupação de Deus com os seres humanos em geral, como ele faz o seu sol nascer e a sua chuva cair sobre justos e injustos, né? Então, não tenho dificuldade nenhuma em aceitar isso, né? De que como Criador, Deus tem boa vontade, amor, cuidado para com toda a sua criação. Isso inclui pecadores, isso inclui ímpios, ateus, gente que nem ao menos está preocupado com Deus. Agora, no sentido salvífico, quando a gente pensa no amor de Deus como um amor salvador, o amor que redime, o amor que vem resgatar o pecador da sua situação, nós temos que entender que esse amor é exclusivo sobre o povo de Deus e é individualmente sobre aqueles que Deus chama, através da sua soberania, da sua graça e da sua vontade eletiva antes da fundação do mundo. Então, eu diria que, num sentido geral, como Criador, Deus ama todos, inclusive os pecadores, mas Ele não vai salvar todos. O amor salvador de Deus é estendido apenas a alguns, aqueles que se arrependem e creem. Os demais, eles não são contemplados pelo amor salvador de Deus, portanto, estão debaixo da sua ira, estão debaixo da sua justiça. Quando a gente fala da ira de Deus, ou do ódio de Deus, a gente precisa ter cuidado, Natson, para não confundir com as reações humanas,
1: iras,
2: né?
1: Ira descontrolada.
2: Descontrolada, né? Do homem, que geralmente são reações egoístas à frustração, né, que o ser humano passa. Quando a Bíblia fala do ódio de Deus e da raiva de Deus, da ira de Deus, é simplesmente uma maneira de se referir à reação da santidade da justiça de Deus diante da desobediência, diante do desacato e da indiferença ou desafio do homem, né, da criatura diante do Criador. Por isso, essa frase, Deus odeia o pecado, mas ama o pecador, por mais que ela seja repetida, ela não é a expressão da verdade, Natson.
1: Não é completamente.
2: Não é, porque é impossível você separar, biblicamente falando, o pecado do pecador, como se o pecado fosse uma coisa independente, que existisse à parte do agente humano, né? O pecador comete pecados, e o pecado só existe no contexto desta ação deliberada do pecador. Então não tem como assim dizer Deus odeia o pecado, mas ama o pecador, porque as duas coisas se misturam, né? Não tem como você tratar uma sem tratar a outra. Eu penso, por exemplo, aqui, lá em Tiago, capítulo 1, nos versos de 12 a 15, quando Tiago, ele diz que o pecado, ele nasce no coração. Ele usa até uma figura de um homem que é atraído, é engodado por uma mulher, engravida a mulher e gera um filho, que é o pecado que causa a sua própria morte. Não é? Com isso, ele quis dizer que o pecado é o resultado da nossa própria concupiscência, quando ela nos atrai e nos seduz. E aí, o pecado é gerado, o pecado é como um filho nosso, é fruto da nossa, da união entre a nossa vontade e a tentação, e uma vez que ele é gerado, ele produz a morte. Então, como é que eu vou separar o pecado do pecador, não é? As duas coisas são gêmeos siameses, né? São dois lados da mesma moeda, não tem como você separar uma coisa da outra. Tem passagens na Bíblia que são muito fortes, né? Lá em Romanos 9, de 11 a 18, Paulo fala, né, do aborrecimento de Deus contra Esaú. E na verdade Paulo está refletindo apenas o que diz o profeta Malaquias no capítulo 1 do seu livro: amei a Jacó e odiei a Esaú, aborreci Esaú. Então esse aborrecimento de Deus, não é, para com Esaú, não é porque Deus estava com raiva de Esaú, mas porque Deus era justo, não é? E ele já repudiava ali os atos pecaminosos de Esaú e iria fazer recair sobre ele a sua ira e a sua justiça. E tem um salmo que você mencionou, né? Que é o salmo 11, o verso 5, onde está dizendo que o Senhor prova o justo e o ímpio, e a sua alma odeia ao que ama a violência, né? Não está dizendo que Deus odeia a violência, está dizendo aquele que ele odeia, aquele que ama a violência. Lá no livro de Provérbios, no capítulo 6, a partir do verso 16, nós lemos que tem sete coisas que Deus abomina, que Deus odeia: olhos altivos, língua mentirosa, mãos que derramam sangue inocente, coração que trama projetos iníquos, pés que se apressam a correr para o mal, testemunha falsa que profere mentiras e o que semeia contenda entre irmãos. Quando a gente lê essa lista de coisas que Deus odeia, você vê que elas não são coisas, mas pessoas, né? Pessoas que provocam...
1: Estão ligadas exatamente com aquelas
2: práticas. Exatamente. São pessoas que proferem mentiras, que dão falso testemunho, que projetam projetos iníquos, mãos que derramam sangue, e está dizendo que Deus aborrece, né? Que Deus odeia quem faz esse tipo
1: de coisa. Essas coisas, elas não andam sem que haja alguém envolvido
2: nisso, né? Então, a frase correta seria, ou a expressão correta seria essa, nós temos que pensar no amor de Deus em dois níveis, né? O seu amor geral para com a humanidade, que é a sua boa vontade, que faz com que Deus, através da sua providência, cuide da sua criação, ele dá saúde, prosperidade, abençoa até os ímpios, os ateus, todos. Todos eles são beneficiados pela bondade e pelo amor de Deus como Criador. Mas como Salvador, como Redentor, o amor de Deus é somente para o seu povo, é exclusivo. Aos demais, Deus reserva a sua santa ira. Eles serão justamente castigados e punidos pela justiça de Deus por causa dos seus pecados. Deus, em amor, nos preservou e chamou alguns para serem seus, aos quais ele perdoou completamente em Cristo Jesus. Os mais estão debaixo da sua ira.
1: Estava lembrando aqui daquela parábola que Jesus contou do fariseu e do publicano no templo, né? Os dois ali, pecadores.
2: Sim.
1: Mas um deles realmente, eu sou pecador, não sou nem digno de sequer levantar os meus olhos.
2: Era o publicano.
1: Não é? O publicano dizendo, e diz no final da parábola, que o fariseu pecador foi embora, pecador e
2: debaixo da condenação.
1: É, enquanto que o outro foi justificado
2: os seus pecados.
1: Por exatamente. Causa desse reconhecimento de que carece de Jesus, da graça de Deus. Então tá aí a nossa resposta no programa, a resposta do pastor Augustus no programa de hoje para o nosso caro amigo ouvinte Bruno Lima, e com ele nós agradecemos também aos ouvintes do Rio de Janeiro, do estado de Rio de Janeiro e da cidade do Rio de Janeiro. Vamos ouvir uma música rapidinho, a gente volta.

0: de volta no nosso, para o encerramento desse programa. O nosso tempo chegou ao fim e queremos agradecer a sua audiência, a todos que nos acompanham. Pastor Augusto.
1: Querido ouvinte, muito obrigado pela sua audiência e esperamos que esse programa tenha sido esclarecedor. O tema é difícil,
0: mas
1: esperamos que seja esclarecedor.
0: Deus abençoe a todos. Até o próximo programa.
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1: Olá, amigo, estamos iniciando mais um programa da série Através da Bíblia. Com satisfação mantemos esse contato com você, com o propósito de estudarmos juntos a Palavra de Deus. Somos gratos por sua companhia e pelas correspondências que chegam até nós. Você sabe que são elas que nos dão conta de como tem sido a recepção do nosso programa e através delas também nós podemos saber um pouquinho mais da sua vida e colocar o seu nome em nossa lista de oração. Nós temos um grupo de irmãos que constantemente intercede em favor de você, que nos tem ouvido sistematicamente. Por isso, hoje eu quero registrar uma carta que vem da cidade de São João del Rei, lá no estado das Minas Gerais. Esse nosso ouvinte diz assim: o Através da Bíblia tem sido uma rica fonte de bênçãos nos lares do Brasil. Ele tem nos trazido verdadeiro conhecimento e luz para entendermos a palavra do Senhor Deus. Eu não perco nenhum programa. Que o Senhor Jesus cubra de bênçãos toda esta equipe. Querido irmão, muito obrigado por sua carta, muito obrigado por suas palavras. O fato de você ter encontrado no programa aquilo que você procurava nos enche de muita alegria. Oramos pedindo a Deus que nos faça sempre úteis nas suas mãos para que muitos possam ser edificados. Que Deus o abençoe. Nossa intenção, como você sabe, como você que nos acompanha fielmente sabe, é estudar a Bíblia toda. É uma tarefa difícil, mas que percebemos ser da vontade de Deus. E por isso nós temos planejado e a cada programa um trecho bíblico tem sido estudado. Quero convidá-lo então a orar, pedindo as bênçãos de Deus para esse projeto e especificamente para o estudo de hoje. Vamos orar. Pai querido, obrigado porque tu ouves a nossa oração. Suplicamos-te, Senhor, diante da tua misericórdia, que nos abençoe nesse propósito tão elevado de estudarmos toda a tua palavra. Permita-nos, Senhor, andar com firmeza, descobrindo as tuas verdades. Pedimos a tua iluminação também para esse programa, que sejamos edificados. Nós oramos e pedimos isso em nome de Jesus. Amém.

0: Querido amigo, hoje nós completamos o estudo do capítulo 12 do livro do Êxodo. Se você se recorda, no último programa nós começamos o capítulo 12 e hoje nós vamos concluí-lo. Nós vamos dar sequência ao programa passado quando estudamos os primeiros 28 versículos. Esse capítulo é muito importante para que nós possamos entender o livro e, na verdade, para a compreensão também de toda a história de Israel. Nesse capítulo, nós temos a instituição da festa da Páscoa, uma festa que comemoraria a saída de Israel da escravidão de 400 séculos no Egito. Mas esse capítulo também é importante porque ele nos conta sobre a instituição da festa dos pães asmos. Isso é, os pães sem fermentos, que apontam para a necessidade de mantermos nossas vidas puras, evitando de todas maneiras o pecado que tão tenazmente nos assedia, conforme nós lemos lá em Hebreus 12. Esse capítulo também se reveste de suma importância porque nós temos nele uma mensagem muito, muito especial, uma mensagem maravilhosa que aponta para o Senhor Jesus, o nosso verdadeiro Cordeiro Pascal, que tira o pecado do mundo. Mas veja só, sobretudo esse capítulo é muito importante para todos nós cristãos, pois ele nos mostra também a necessidade que temos ainda hoje, sempre teremos, do sangue de Jesus sobre as nossas vidas, o sangue que tira todo o pecado das nossas vidas, nos mantém puros diante do Senhor. Agora, você se lembra um pouquinho do último programa? Você se lembra da necessidade de passar o sangue na verga e nos umbrais das portas para assim evitar a presença daquele anjo que mataria todos os primogênitos naquela noite fatídica para o faraó e para o povo do Egito? Você se lembra também que Deus instruiu até a maneira pela qual o sangue deveria ser passado nos umbrais e na verga da porta? Lembre-se que deveria ser feito essa ação através do hissopo. É, querido amigo, veja só, estou enfatizando esse detalhe porque parece que nós temos muitas vezes negligenciado alguns detalhes que não têm, parece, maior importância. Não, temos aqui um significado espiritual muito interessante em relação a esse fato de passar o sangue na porta da tenda com o hissopo. Essa pequena planta, aquele ramo de hissopo, é um símbolo da fé. Sabe por quê? Porque assim como o judeu teria que aplicar o sangue na verga e nas ombreiras das portas usando o hissopo, também nós temos que aplicar em nossas vidas e em nossos corações o sangue do Senhor Jesus por meio da fé. É a fé, por assim dizer, o hissopo que usamos para aplicar o sangue de Jesus nos nossos corações, nas nossas vidas. E esse sangue nos é indispensável para sermos salvos. Sem derramamento de sangue, você sabe, não há remissão de pecados. Sem a morte de Cristo na cruz, não há salvação. Só quem crê e aceita para si mesmo esse presente divino e se reconhece pecador e se arrepende, suplicando que Jesus o purifique de todo pecado e pela fé. Agora preste bem atenção, pela fé, simbolizada naquela ocasião pelo hissopo, recebe então Jesus na sua vida, só esse é que pode ser salvo. É por meio da fé em Cristo que alcançamos a salvação, a vida eterna. Minha oração é que você exercite a sua fé, colocando sobre o Senhor toda a sua confiança para obter exatamente do Senhor o melhor presente de todos que você pode receber, isto é, a salvação que só Ele nos concede. Mas vamos dar sequência ao nosso estudo e vamos olhar para o texto. Nos versículos 29 a 30, nós lemos o seguinte: aconteceu que à meia-noite feriu o Senhor todos os primogênitos da terra do Egito, desde o primogênito de Faraó, que se assentava no seu trono, até o primogênito do cativo, que estava na enxovia, isto é, no cárcere, na prisão. É, e todos os primogênitos dos animais também foram mortos. Levantou-se então o faraó de noite, ele, todos os seus oficiais e todos os egípcios, e fez um grande clamor no Egito, pois não havia casa em que não houvesse um morto. Querido amigo, você já imaginou essa cena? Uma cena triste, uma cena que faria com certeza qualquer um de nós, se a presenciássemos, chorar. Mães e pais desesperados, chorando, sem poder fazer mais nada por seus filhos, pelos seus primogênitos. Discute-se também, em relação a esse episódio, se essa morte foi provocada por uma espécie de peste que acometeu os primogênitos ou se foi uma morte repentina. É muito mais provável que tenha sido algo repentino. Imagine uma noite como tantas outras, onde reinava o silêncio, e de repente um pai ou uma mãe vai ver o seu filho e o encontra morto. Um grito rompe o silêncio e assim em cada casa se ouvem gritos desesperados. Que terrível, querido amigo, é termos a mão de Deus contra nós. Que horrível é recebermos o justo juízo de Deus contra os nossos atos pecaminosos, contra a idolatria, que não é outra coisa senão dar o primeiro lugar de nossas vidas a outras coisas, a outras pessoas, a outros deuses e não ao próprio Deus. Os primogênitos morreram em cada casa onde o sangue não foi encontrado. Todos os primogênitos, todos eles, desde o primogênito daquele que estava preso numa cadeia por alguma falta cometida, até mesmo o primogênito da casa de Faraó, que se assentava com ele, se assentava junto com seu pai no trono do Egito. Todos foram mortos. Também os primogênitos de todos os animais morreram. Os animais primogênitos, veja só, eram oferecidos ou dedicados a um dos deuses pagãos do Egito. Porém, agora, eles estavam mortos pela praga enviada por Deus devido ao endurecimento do coração do faraó. É possível que alguém chame Deus de assassino por esse justo juízo, por esse juízo tão duro. E muitos, na verdade, o têm chamado assim. Mas só uma pessoa que tem o direito de tirar a vida. Quem pode tirar a vida é quem criou a vida. É só Deus que pode fazer isso e ninguém mais. Porém, você deve se lembrar, antes de julgar, antes de criticar e condenar a Deus, que ele agiu assim em resposta ao endurecimento do faraó, em resposta à idolatria do povo egípcio. Mas vamos adiante. Vamos ver agora os versos 31 a 35, que nos contam os acontecimentos daquela noite. Enquanto os egípcios choravam seus filhos, no interior das portas daquelas casas com portas manchadas de sangue, estavam os israelitas. Eles não estavam dormindo, eles não estavam se divertindo, não, nada disso. Eles estavam acordados, alertas e obedientes. Eles alimentavam-se com o cordeiro, com as ervas amargas e com os pães sem fermento. Os israelitas tinham os seus lombos cingidos, as sandálias estavam nos seus pés e em suas mãos seguravam um cajado. Eles estavam prontos para partir assim que Deus desse a ordem. E assim também nós devemos estar prontos para abandonar totalmente a vida passada, a vida escravizada pelo pecado, simbolizada pela escravidão do Egito. Veja só, cobertos pelo sangue de Cristo, nós devemos deixar o passado e seguirmos para onde ele nos guiar. Querido amigo, é exatamente isso. Essa deve ser a nossa disponibilidade. Estarmos sempre prontos para fazer a vontade do Senhor. Quando o faraó, os seus oficiais e todo o povo do Egito percebeu que experimentavam de novo mais um duro golpe divino contra a nação, contra os seus deuses e agora especificamente contra as suas famílias, os egípcios de um modo geral expulsaram Israel do Egito. Levantai-vos, saí do meio do meu povo, tanto vós como os filhos de Israel, ide, servi ao Senhor como tendes dito. Levai também convosco as vossas ovelhas e o vosso gado, ide-vos embora. Foram essas as palavras do faraó que finalmente se curvava diante do poder do Senhor e assim deixava sair o povo escravo para servir o seu Deus, o Criador do céu e o Criador da terra. Mas, querido amigo, vale a pena fazer alguns destaques nesses versos da seguinte maneira. Primeiro, a saída deveria ser completa. Homens, esposas, filhos, crianças, idosos, enfim, todo Israel deveria sair. Segundo, deveriam sair também todos os animais pertencentes aos israelitas. Terceiro, o próprio faraó pediu-lhes uma bênção, pois buscava algo para contrabalançar a terrível maldição a que fora cometido. 4. Os egípcios, em sua totalidade, tiveram pavor diante daquele acontecimento terrível e apressavam os israelitas a saírem bem rapidamente. Eles temiam que todos morressem diante desse Deus tão poderoso e único, na verdade, na face da terra. Quinto lugar, os israelitas deveriam sair sem que a massa ficasse levedada, isto é, fermentada, pois ainda não tinha crescido. Se houvesse fermento na massa, ela só não cresceria se fosse firmemente enrolada e amarrada num pano molhado, onde o ar não pudesse penetrar. E foi exatamente isso que foi feito. Depois de amarradas nas amassadeiras e colocadas sobre os ombros, os israelitas tiveram facilidade na sua locomoção. Sexto lugar, os israelitas, ao saírem, pediram aos egípcios objetos de prata e ouro e roupas. E em sétimo lugar, Deus atuou de forma tão miraculosa que, conforme o versículo 36, os egípcios fizeram doações e atenderam os pedidos dos israelitas. Ouro, prata e vestes foram dadas para o povo de Israel, fazendo com que Israel, na verdade, saísse do Egito como um vitorioso que volta da terra com muitos despojos, porque, conforme nós já vimos, eram essas as palavras de 3:22 que nós já estudamos. Querido amigo, os egípcios, a essa altura, com essa praga em que morreram os seus primogênitos, pensaram imediatamente que a situação poderia se complicar ainda mais. Era algo perigoso e, por isso, eles atenderam os pedidos dos israelitas, dando-lhes tudo quanto pediam. E não só os deixaram ir, mas, na verdade, os forçaram sair, expulsaram os israelitas para fora do Egito, para que fossem adorar o seu Deus. Eles sabiam, na verdade, que estavam diante de um perigo muito grande. Mexer, tratar com esse Deus poderoso, eles não queriam mais. O povo de Israel, então, pedia e imediatamente eles eram atendidos. Não havia mais condições dos egípcios negarem qualquer coisa aos judeus. Todos os egípcios estavam prostrados, eles estavam aterrorizados com aquilo que aconteceu e temiam até um mal maior. E assim, na verdade, querido amigo, houve justiça para com o povo de Israel. Como escravos, sofreram terrivelmente, mas agora saíam com despojo. Querido amigo, vale a pena sempre depender do nosso Senhor. Por quê? Porque Ele é o juiz, Ele é o justo juiz sobre a terra. Como Israel for espoliado pelos egípcios, agora ele saía da escravidão com muitos valores, como uma forma de pagamento que recebiam por tanto tempo de trabalhos forçados. Mas o texto prossegue, e nos versos 37 a 39, encontramos a movimentação dos filhos de Israel finalmente saindo do Egito. Saíram de Ramessés e foram até Sucote, significando que os israelitas teriam então atravessado toda a terra de Gósen, o território em que habitavam, num percurso significativo. O verso 37 nos informa que eram 600 mil o número de homens, sem contar as mulheres e as crianças. Mas sobre esse número é importante que se diga algumas coisas. Primeiro, que o número exato era, na verdade, 603.550, conforme nós lemos no capítulo 38, versículo 26, que nós estudaremos a seguir. Segundo, se considerarmos que esses 600 mil eram homens com idade entre 20 e 40 anos, temos que considerar que teremos pelo menos mais 600 mil homens com idade superior a 40 anos. Portanto, o total já chegaria a um número de 1 milhão e 200 mil pessoas. Terceiro, se considerarmos que a grande maioria desses 1 milhão e 200 mil homens eram casados, então teríamos o acréscimo de, no mínimo, 800 mil mulheres, perfazendo um total de 2 milhões de pessoas. Quarto, mas se a todos esses números acrescentarmos as crianças, adolescentes, pelo menos 2 filhos por casal, teríamos então um total de 3 milhões e 600 mil pessoas, ou pelo menos pelo menos 3,5 milhões de pessoas, deslocando-se de um lado para o outro, saindo, enfim, da terra do Egito. E quinto lugar, e ainda devemos contar com o misto de gente que aparece no versículo 38, que era um bom grupo de pessoas que, não sendo israelitas, aproveitaram a oportunidade da saída para também deixarem o Egito. Mas, na verdade, quem eram essas pessoas? Talvez até alguns egípcios convertidos ao Deus único e verdadeiro. Talvez também fossem o resultado de casamentos interraciais, ou ainda, talvez alguns outros semitas habitantes da região do Delta do Nilo, mencionados, que nós vamos ver posteriormente, em Números 11, 4 a 6, e que se tornaram, em muitas ocasiões, a causa de problemas para Moisés e a causa de vários pecados de Israel. De qualquer maneira, querido amigo, era uma grande multidão, era uma multidão enorme, mas graças a Deus marchando para a liberdade. Você consegue imaginar como era difícil a locomoção de toda essa gente, dessa grande multidão? Gente e animais de todos os tipos, os idosos, as crianças, os bebês, os animais de grande porte, os animais de pequeno porte, enfim, era todos participando de uma grande jornada. Tudo isso nos mostra como foi o êxodo. Mas digno de nota para mim, algo que sempre me impressionou, é o relato que nós vemos no Salmo 105, versículo 37. Eu quero ler com vocês. Salmo 105, 37. Então fez sair o seu povo com prata e ouro, e entre as suas tribos não havia um só inválido. Querido amigo, esse texto mexe com meu coração. Você consegue crer nessa afirmação? É esse o nosso Deus, numa multidão de aproximadamente 3 milhões de pessoas, não havia um só inválido. Esse é o nosso Deus. Que Deus maravilhoso que nós temos. Que Deus amoroso que nós temos. Que Deus misericordioso que nós temos. Glorificado seja o seu nome. Mas vamos dar sequência no versículo 39. Ele nos diz que cozeram bolos asmos da massa que levaram do Egito. Isso é, da massa que ainda não tinha fermentado, que não tinha sido levedada. Porque, veja só, eles tinham sido expulsos, tinham sido lançados fora do Egito com toda a rapidez possível. E nos versos 40 e 41, confirmam o tempo em que Israel ficou no Egito, na condição de escravo e como, completado aquele período, todas as hostes, isto é, literalmente, todas as organizações militares, todos os grupos familiares organizados militarmente, todos eles saíram, sem ter ficado nenhum israelita na terra do Egito. Você consegue perceber como Deus é organizado? Como Deus é ordeiro e faz tudo de acordo com seus sábios planos? Para retirar todo aquele povo do Egito, certamente teriam que ter uma estratégia a seguir. E com certeza, Moisés utilizou todo o seu conhecimento anterior, todo o seu conhecimento militar, todo o seu treinamento que tivera naqueles primeiros 40 anos no Egito. Deus muito provavelmente deu a Moisés a sabedoria e a habilidade para liderar o povo daquela marcha para a liberdade. Mas o texto prossegue, e agora na parte final do capítulo, nos aproximando também do final do nosso programa, nós vemos nos versos 42 a 49 que depois de reforçar a obrigatoriedade de celebrar a cada geração a festa da Páscoa em comemoração da libertação da escravidão do Egito, Deus reafirmou a Moisés as restrições da cerimônia à comunidade da aliança com Deus, o que fica claro quando são citados os que não são israelitas, que deixaram o Egito junto com Israel. Nos versos 43 e 45 fica claro que somente os membros do povo de Israel, somente os que tinham sido circuncidados, poderiam participar da Páscoa. No versículo 46 destaca-se a ordem de ser feita a refeição numa só casa, indicando que nenhuma porção da carne poderia ser levada para fora da casa, onde outros que não eram israelitas, que estavam fora da aliança de Deus com Israel, poderiam ter participação na mesma. E ainda no 46 também, no versículo 46, a menção de que não se deveria quebrar nenhum osso do cordeiro, simbolicamente apontava para Jesus Cristo, conforme nós vamos estudar posteriormente no Evangelho de João, capítulo 19, versículo 36. A festa da Páscoa foi instituída para celebrar a libertação promovida por Deus para todos que aceitassem pela fé os planos divinos e se submetessem à circuncisão que identificava o circuncidado com o povo de Israel. Isso continuou e ainda continua a ser celebrada pelos israelitas. Mas para nós, os crentes, a nossa Páscoa é Cristo. Nós que somos crentes, temos a Santa Ceia ou a comunhão, em que nós celebramos a morte do Senhor Jesus, que foi o Cordeiro de Deus que tira o pecado do mundo. A Páscoa instituída por Moisés, ou melhor, por Deus, ela apontava para Cristo, que haveria de vir. Ele veio, morreu na cruz, ressuscitou, dando vida a todos que creem nele. Querido amigo, permita-me agora perguntar, você já crê em Cristo como seu Salvador e Senhor? Ele é a sua Páscoa? Jesus é o pão espiritual com o qual você tem se alimentado diariamente? Minha oração é que as suas respostas sejam afirmativas e que essas lições possam ajudá-lo a ter uma vida ainda mais agradável a Deus. Terminamos então o nosso estudo com gratidão em nossos corações. Gratos a Deus e gratos a você por sua sintonia. Lembre-se sempre, o Senhor Jesus é o Cordeiro de Deus que tira o pecado do mundo. Seja você salvo, seja você ainda não conhecedor de Jesus como teu Salvador, o sangue de Jesus nos purifica de todo o pecado. Apropriemo-nos desse tão precioso sangue. Aproveite agora, anote o nosso endereço e envie a sua carta para nós. Ou então mande um e-mail para nós também. Espero por sua companhia no próximo programa. Um grande abraço e que Deus te abençoe.
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1: 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Hora certa.
2: Meio-dia e 5 minutos.
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1: Taperoá FM informa. Hora certa.
2: 12:10.
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São 13 horas e 1 minuto em Itaperuá. Muito boa tarde a você aqui da cidade, da zona rural, onde você se encontra já ouvindo a Itaperuá FM. Sinta-nos abraçado. É o show da tarde que está no ar a partir de agora, de apresentação do Damião Lima, tocando as melhores para você. Hoje é sexta-feira, é 24 de julho de 2026. Agradeço primeiramente a Deus de conceder eu chegar firme e forte ao estúdio da Rádio Itaperuá FM para levar em diante a nossa programação até as 3. Claro, com a tua participação aqui através do 8855-5288, ligando, participando, deixando tua mensagem de áudio ou de texto. Será um prazer atender você. Se preferir, pode ligar direto, tá certo? Estamos ao vivo também pelo Facebook. Olha, compartilha, participa, pede tua música, ofereça para quem você quiser. Você compartilhando para os amigos da tua cidade, do teu estado, poder também participar aqui da nossa programação. Um abraço a todos, obrigado pela audiência. Já antecipadamente agradeço essa maravilhosa audiência, você conectado, você conectada, apaixonados e apaixonada que nos acompanha. Meu peso, minha medida, meu corpo, você todas as tardes em sintonia conosco. Obrigado pelo carinho, viu? Da tua maravilhosa, gigante audiência. E você já pode mandar tua mensagem, pedir sua música e oferecer aqui na melhor. E através da nossa live, você vai lá, compartilha e participa também conosco através da live também, tá certo? Vamos embora com a primeiríssima do programa de hoje para você em nossa sintonia. Chegando para você a primeira do programa de hoje, o Amado Batista aqui na melhor. Obrigado pela audiência, hein? Compartilha a live. É você sempre ouvindo, sempre acompanhando a Itaperuá FM.

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É, tá aí música do Bartô Galeno e a música Malena pra você em nossa sintonia. Deixa eu mandar um abraço aqui para o poeta João Torres e nossa audiência. Alô, poeta João Torres, obrigado pela audiência, tá ouvindo a rádio, essa galera aí que nos acompanha. Abraçar aqui também meu amigo Zé Camilo, Marisa e toda a família que nos acompanha, obrigado pela audiência aí. A Camila disse que eu vi Zé Camilo hoje, ele disse que tá ligado aí todos os dias aqui no programa. Alô, Zé Camilo, obrigado pela audiência aí, agradeço a audiência. Meu amigo Fernando aqui na rua Nossa Senhora da Conceição, ouve na rádio. Alô, Fernando, Fernando e toda a família. Muito obrigado pela audiência de vocês aí. Abraçar meu amigo Lula, trocador e toda a família. Abraçar meu amigo Martim lá na esqueci aqui, acho que é Travessa Martins, José Martins Divino, obrigado pela audiência aí, ouvindo aqui a nossa programação. E a galera que se encontra na live, abração, obrigado pela audiência, você da live, abraçar o Texi, aqui melhor programação, show da tarde, aqui em Sergipe, valeu, obrigado pela audiência aí, tá? Galera compartilhando nos grupos aí, quem não vê agora, tá trabalhando, vê depois, né? Obrigado pela audiência, assista aí o programa. É o Texi, Carro Quebrado, Sertanejo, né? Deixa eu ver aqui, eles aqui tá conosco. E aqui, Carro Quebrado. Tá ouvindo a Tapelo FM? É o homem aí, compositor, Nivaldo, cantor, né? Boa tarde, é o Texinho aqui em Socorro, Sergipe. Valeu, forte abraço. É o Texinho também, sua camisa é personalizada. Valeu, obrigado pela audiência aí, né? Vim na rádio. Você acompanhando, valeu Texinho, compartilhando aí 28 grupos aí, a Maria Gorete. Alô Maria Gorete, toda a família, obrigado pela audiência, Maria Gorete lá no Jatobá da Serra. Alô Carlinho tem um programa aqui, toque de bola agora da final de sábado, né? De uma até as três, vai de 1 às 4. Um abraço aí pra Maria Gorete que sintoniza, que acompanha, ouvindo aqui através da live, curtindo aqui a nossa programação. Obrigado gente, pela audiência de cada um de vocês aí, tá? 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Você acompanhando aqui a nossa programação nessa tarde maravilhosa, você conectado, você conectada, que acompanha ouvindo aqui a nossa programação, tá? Obrigado, gente, pelo carinho de vocês aí. Em sintonia com as ondas mais queridas e potentes da Tapera UFM, a rádio que toca sempre as melhores para você. 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Deixa eu aqui mandar um abraço aqui pra galera que se encontra também conosco. Alô, Joelma tá conosco aqui, boa tarde, Damião, já estou aqui na escuta. Valeu, Joelma, obrigado pela audiência. Quem está nos acompanhando aqui, boa tarde, amigo desta grande rádio. Agradeço, é Chicão Arial, um abraço, valeu, sextou. Valeu, obrigado, Chicão, pela audiência. O amigo Texi,
É o Nivaldo, compositor, tá conosco na rádio. Carro quebrado, isso? A gente vai tocar para você aí, que acompanha ouvindo aqui a Tapelu FM aí. Então vamos ouvir a música aí. A música aí, Carro Quebrado, composição do radialista, compositor, Nivaldo. É o Nivaldo, cantor e compositor, né? Vamos ouvir.

Muito bem, abração para o meu amigo Queiroz. Alô, Queiroz, está lá no loteamento Terra Nova. Oxe, Geraldino, conheço demais, figura 10. Abraço aí para Geraldino, o Queiroz. Está ouvindo aqui a Tapera UFM. Obrigado, viu, pela audiência aí, viu? Curtindo aqui a nossa programação. Valeu, então, qualquer hora eu passo por aí, tá bom, Queiroz? Um abração para vocês aí, curtindo aqui a nossa programação, né? É o amigo Queiroz em sintonia conosco, né? Obrigado pela audiência. 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Abraçar o amigo... O amigo Texi, aqui, valeu, Damião, obrigado você, meu amigo, pela audiência, todos aí de Sergipe, acompanhando aqui a nossa Taperuá FM, né? A rádio que mexe com você. Vamos com música pra gente faturar já. Alô, Queiroz, Geraldinho, todos aí que nos acompanham, né? Peraí, o Queiroz mandou um áudio aqui, peraí só um momento.

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1: É, tá aí, saudade de rosa pra você, nossa audiência. Alô, Queiroz, Geraldino, fala, meu amigo aí. Meu amigo Geraldino, boa tarde, tá conduzindo a rádio.
2: Boa tarde, Damião Lima, grande locutor da Caperó FM. Que é Geraldo Tirator, que estou aqui na casa do Queiroz e a gente quer ouvir a música de Agnaldo Timóteo, os Verdes Campos da minha terra, é Verdes Campos do lugar. É a música dos anos 70, que é uma brega que é do tempo da gente.
1: Muito bem. Obrigado a vocês aí pela audiência, vou tocar já já. Nós vamos faturar e tocar umas, a música já já aí pra Queiroz, Geraldinho, essa galera aí que nos acompanha no loteamento Terra Nova, em sintonia aqui conosco. Obrigado pela audiência. Vamos faturar e voltamos já já.
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7: Tá aí, quem está conosco aqui ouvindo a rádio é o cantor, compositor Hilde Marques. Está conosco na rádio, diz aqui, boa tarde, meu querido locutor, boa tarde. Está conosco aqui o grande cantor, compositor, Hilde Marques. Diz aqui, uma abençoada sexta-feira para todos nós, saúde e paz. É verdade, daqui a pouquinho eu vou tocar a música aqui do Hilde Marques. Do Hilde Marques, Tititi, porque essa música, daqui a pouquinho. Vamos atender aqui o meu amigo Queiroz e o Geraldino lá no loteamento Terra Nova, que se encontra em nossa sintonia. Vamos ouvir Agnaldo Timóteo.

Tá aí você conosco, vindo aqui ao som da 87.9 Itaperu FM, obrigado pela audiência, Irdemax, aqui na sua Itaperu FM, a rádio que toca sempre as melhores para você. Obrigado, gente, pelo carinho, viu? Da tua gigante audiência, antenado aqui com a Itaperu FM. Meu amigo Fernando, aqui na rua Nossa Senhora da Conceição, alô Fernando, obrigado pelo carinho da audiência. Os amigos aqui do assentamento José Moreira, que nos acompanha também, muito obrigado pela audiência. Você aqui do sítio Lagoa Queimada, do Bonito Boneco, Sete Estrelas, você da Matinha, que sintoniza, que acompanha, ouvindo aqui a nossa programação. São 13 horas e 49 minutos, 13h49. Você acompanhando aqui a nossa programação. Show da tarde no ar até às 3. Você conectado, ouvindo aqui a Itaperu FM. Essa galera que sintoniza, que acompanha, ouvindo aqui a Itaperu FM. Chegando para você agora mais música, às 13h50, 13h50 minutos. Chegando para você agora, abraçar também os amigos lá do bairro São José. Você aqui do centro da cidade, dos conjuntos. Muito obrigado pela audiência. Fala nos conjuntos aqui. Abraçar meu amigo Tião e toda a família no conjunto Geraldo Noé, que acompanha vindo a Itaperu FM. Forte abraço a todos aí que acompanha sempre ouvindo a Itaperu FM. Chegando, Evaldo Braga. Sorria!

0: É, tá aí música, música do índio apaixonado. Deixa eu abraçar também nosso ouvinte, a Socorro lá no Maria Alice, que nos acompanha. Alô, Socorro, tá ouvindo a rádio. Abraçar aí todos aí no loteamento Terra Nova, aí da Casa do Queiroz, Geraldino, Sofoneiro aí, e todos que se encontram vindo na Itaperu FM, aí no loteamento Terra Nova, aí na Casa do Queiroz, tomando um e comendo melancia, né? Eita, rapaz, abração pra você, obrigado pela audiência aí, ouvindo a Itaperu FM. Obrigado, Queiroz, pelo carinho da sintonia aí, tá? Vamos falar com o ouvinte aqui, mandando seu toque. Vamos falar com a Socorro. Socorro, boa tarde.
1: Oi, Damião Lina. Boa tarde. Damião, eu gostaria de escutar a Pabllo. Imprevisto acontece.
0: Certo.
1: Aí eu ofereço pra você, Jaqueline e todos os locutores. Oferecendo também a Marisa, a Zé Camilo, Ronaldo e Luciano, Zé Rivaldo e Osia, a Inês, de Joaquim Rufino, a outra Inês, amiga minha, a Ângela de Zé, a Adélia, a Joelma, Henrique Gudo, Socorro de Gilberto, Damião da Abre Família, Geovane Família, Josélia lá no Distrito, Gerardo, Felipe, Venice e Alice, oferecendo também a Jussara, o cheiro Jussara, oferecendo a seu Martim Bacurau, a Dios, meu irmão, aqui a Tânia família, Maís de família, a todo mundo. Sim, a Maria de Chaga, a todo mundo que tá ligado, viu? Eu tô ligadinha. Eu não tô ligando muito, porque eu tô com meu celular com problema.
0: Valeu, Socorro, obrigado pela sintonia, te atendo já já com o Pabllo pra você imprevisto, tá bom? Obrigado pela audiência, temos mais toque aqui, ouvinte, manda seu toque, boa tarde.
2: Boa tarde, Taperuá, boa tarde, meu amigo, parabéns pelo programa.
0: Obrigado.
2: Meu Marcos de São Pablo, na escuta, fica com Deus, meu amigo, quer um pouquinho de frio.
0: Eita, e aqui também não tá fazendo também, rapaz, o frio aqui também tá fazendo, tá, de vez em quando aqui o frio tá, não tá de brincadeira aqui, viu? Obrigado pela audiência aí. Abdias, lá em São Paulo, nossa audiência. Boa tarde, Abdias.
3: Boa tarde, meu amigo Damião Lima. Como é que tá vocês, família? Tudo bem?
0: Tudo bem.
3: Saúde para vocês. E uma boa tarde aí para todos os tapajuaenses, povo de Taperuá. Que Deus abençoe todos nós. Uma boa tarde aí para os nossos amigos de cultura, povo bom que trabalha para nós, né? É, valorizados, mas trabalha, né? Tem que trabalhar, né? Eu sei a agricultura, que eu nasci e me criei na agricultura. A gente não tem muito valor, não. Valor é para quem compra, né? Para quem nós, para nós que vendemos, não tem valor. É pouco demais. Falou, Damião Lima, que Deus abençoe mais uma vez. E eu quero que você toque um forró aí com o sertanejo. Apropriar. Para quem compra, né? Para quem nós, para nós que vendemos, não tem valor, é pouco demais. Falou, Damião Lima, que Deus abençoe mais uma vez. Eu quero que você toque um forró.

Valeu, obrigado a você pela sintonia. Vou procurar a tua música e te atendo já já. É, abraçar aqui a Maria Lúcia, diz aqui, boa tarde, amigo, boa tarde. Maria Lúcia, acompanhando aqui a Taperuá FM. Valeu, Maria Lúcia, obrigado pela audiência. Enquanto vou procurar aqui as músicas pedidas, quem canta pra nós, pra gente faturar daqui a pouquinho também? Chegando pra você agora, música aqui na sua, na nossa Taperuá FM. Para você que nos acompanha, enquanto vou procurar aqui as músicas pedidas, chegando para você agora mais uma do Amado Batista para você. Obrigado pela sintonia.

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0: Aí você conosco, acompanhando aqui o som. Essa que eu toquei aí para o amigo Abidias, né? Abidias, grande Abidias, obrigado a você pela a sintonia, acompanhando aqui a nossa programação. Olha, deixa eu atender aqui o meu amigo Queiroz. Alô, Queiroz, obrigado pela audiência, tá, Geraldino? E ele quer ouvir a música aí, Queiroz quer ouvir aquela música Nessa Casa Tem Goteira. É isso, Queiroz? E Queiroz, Geraldino, quer ouvir também aquela música Na Porta da Cozinha, não é isso? Um abração pra você aí. Vou selecionar aqui as duas músicas aí, tá? Pra tocar pra vocês aí. Meu amigo Bento, manda o seu áudio também. Boa tarde, Bento.
1: Boa tarde, meu amigo Damião. Eu quero pedir a música do Índio Apaixonado, pra oferecer meu amigo Bento, Damião, Neném, Marisa, todos meus conhecidos.
0: É o Damião.
1: Quem tá falando é Damião do Gouveia aqui do bairro São José, Rua Maria Apolônio da Conceição, número 88. Passa essa música pra mim, Índio Apaixonado.
2: Boa tarde, meu amigo Damião.
0: Boa tarde. Verdade,
2: tá doido tu, amor. Índio Apaixonado, Damião.
0: Eita,
2: boa tarde, rapaz. Meu amigo. Quero música aí pra nós escutar aqui, meu amigo. Boa tarde, fico com Deus, Damião.
0: Vou tocar a música pra vocês aí, Damião, Gouveia, o Bento e todos que se encontram vindo na rádio aí no bairro São José. Daqui a pouquinho a música do Índio Apaixonado pra vocês aí, tá bom? Deixa eu aqui atender esse espírito que já estou na frente aqui, Geraldino, o Queiroz, lá no loteamento Terra Nova, comendo melancia e tomando cachaça, né? Obrigado pela audiência. Essa vai pra o Queiroz também aí, viu? Vindo na rádio, pra Geraldino, essa galera toda aí que acompanha o Vindo Tapero FM. Nessa casa tem goteira. Estão tomando pinga, hein? Pinga em mim.

pingando em mim pra o Queiroz, também pra o Damica, o Geraldinho, essa galera toda ouvindo a rádio, obrigado pela audiência, alô Damica, tá ouvindo aqui a Taperu FM também, Damica, Queiroz, Geraldinho, essa galera aí que acompanha a rádio, obrigado pela audiência. Chegando mais uma pra essa galera comendo melancia aí, tomando uma pinga, hein? Pinga em Queiroz. Eita, pinga em Queiroz, viu? Pra você e nossa audiência. Quem canta agora é o José Ribeiro. Falar que Geraldinho falou que Queiroz tinha uma nega, saiu pela poia da cozinha, hein, Queiroz? Obrigado pela audiência.

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Eita, você acompanhando aqui o nosso programa Show da Tarde, obrigado pela audiência maravilhosa, você conectado aqui com a Taperu FM, a rádio que mexe com você nessa tarde maravilhosa. Olha, são 2 horas e 51 minutos, você acompanhando aqui o nosso programa Show da Tarde, você de casa, do trabalho, vindo da Taperu FM, obrigado pelo carinho, viu? Da tua gigante audiência, você curtindo aqui a Taperu AFM, tocando as melhores pra você, tá? Você conectado aqui conosco, olha, e eu já vou finalizando por hoje. Finalizando o programa por hoje, abraçar essa galera que se encontra tomando uma cachaça, o Queiroz, Geraldino, essa galera toda aí, obrigado a vocês pela audiência, você aqui da cidade de Itaperuá, você de outra localidade, muito obrigado pela sintonia de todos, deixando para você as últimas de hoje, para você em nossa audiência, muito boa tarde e até segunda-feira, se Deus assim nos permitir. Até lá!

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0: que se liga, para você que sintoniza a programação da sua Taperoá FM 87,9. A partir de agora, estamos começando o seu tradicional programa de forró de todas as tardes, Forrozão 87. Para você que ainda não me conhece, eu sou o BL e vou ficar junto com vocês até as 4h30. Levando alegria, descontração e, claro, muito forró para você que tá aí sintonizado na 87,9 AFM de todos. Rádio Taperoá FM, direção geral Luciano Silva. Juntos somos a família Taperoá FM. Levando música, interação e entretenimento onde quer que você esteja aqui, sempre ligado na nossa frequência. 87 FM. Um abraço todo especial, você amigo da zona rural, aos amigos das cidades vizinhas, pra você que sintoniza o forrozão aí no seu carro, pra você minha amiga dona de casa, aquele abraço pra todos vocês que sempre estão aqui em sintonia com a gente, especialmente no programa Forrozão 87, o programa feito especialmente pra você que gosta de ouvir muito forró. Muito bem, família forrozeira, neste final de semana maravilhoso, hoje é sexta-feira, muita gente já se organizando aí para fazer aquelas farras, fazer aquele churrasco todo especial, convidar os amigos e se divertir numa boa. E a partir de agora você interage, você pede seu forró com a gente através do nosso WhatsApp 839-8855-5288. Porque aqui você é quem faz o forrozão.
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0: Ela é a primeiríssima de hoje, Zé Vaqueiro, coladinho. Olha a hora, são 3h08.

0: Muito bem, meus amigos, estamos aqui de volta com o Forrozão. A hora certa para você, são 3 da tarde mais 16 minutos aqui em Taperoá. Você acabou de conferir Banda Magníficos, Forró das Antigas, O Encanto. E começando o bloco, você conferiu o som do Zé Vaqueiro, que cantou a música Coladinho. A partir de agora, você interage junto com a gente. Aqui você pede seu forró e com certeza a gente toca para você ouvir. O nosso WhatsApp é 839-8855-5288. Até as 4h30 da tarde, o BL tá aqui lhe fazendo companhia, levando alegria e muita descontração onde quer que você esteja na nossa audiência. Vamos agora com o nosso tradicional giro, circulando toda a cidade de Taperoá. Um abraço todo especial aos nossos amigos aí do centro, todos os nossos amigos comerciantes, aquele abraço a todos. Abraçando a você do bairro São José, para você da rua Abdon de Souza Maciel, muito obrigado pela sintonia. Chegando aqui no bairro do Alto, abraçando a você da rua Coronel Dogival Vilar, para você da rua Nossa Senhora da Conceição, os nossos amigos da rua Vila Nova do Alto, toda a turma que também nos ouve lá no Conjunto Maria Alice, Conjunto Marcos Vicente, Novo Horizonte, Conjunto Marrecas, a todos vocês, eu só tenho que agradecer o carinho da audiência. Muito bem, meus amigos, a hora certa para vocês são 3 da tarde mais 17 minutos. 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Toda a turma trabalhando e sintonizando aqui o nosso programa Forrozão 87. 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Também lembrando que você participa do Forrozão mandando sua mensagem na nossa transmissão ao vivo lá no Facebook. Você pede seu forró e com certeza a gente toca.
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0: Chegando agora pra você, Forró Cavalo de Pau, Desfaz as Malas.
2: 3h21.

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0: bem, meus amigos? De volta aqui com o programa Forrozão 87, a hora certa pra vocês, são 3h28.
1: Eita, forró de chamegado, segura redondo.
0: Você acabou de conferir, encerrando mais um bloco, sucesso aí, da banda Moleque Doido, Debochar do Meu Amor. E no começo do bloco você conferiu Banda Cavalo de Pau, Desfaz as Malas. E você continua participando, interagindo junto com a gente. WhatsApp 839-8855-5288. De qualquer lugar do Brasil e do mundo, você pode pedir o seu forró e pode participar aqui da nossa programação, que é uma programação feita especialmente para você que gosta de ouvir muito forró. Muito bem, meus amigos, vamos falar de coisa boa. 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Deixa eu aqui saudar os nossos amigos do bairro São José. Muita gente aí trabalhando e também muita gente descansando, curtindo o nosso programa. Abraçando os amigos mais uma vez aqui do bairro do Alto, a galera dos conjuntos São Francisco, Conjunto Solidariedade, você também do Conjunto Projeto Maris, Maria Alice, Marcos Vicente, Novo Horizonte e também, claro, os meus amigos lá do Conjunto Marrecas, sintonizando a programação da sua Taperoá FM, especialmente aqui no programa Forrozão 87.
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0: É só cruzar que eu tô na área. A hora certa pra você são 3h31.
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0: Vamos agora com o forró das antigas, ao som do forró Limão com Mel, música Aflição.

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0: Muito bem, estamos aqui de volta com Forrozão 87, a hora certa para você, 3 da tarde, mais 44 minutos. E mais uma vez eu agradeço a você pela companhia.
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0: Forrozão 87, são 3h44, vamos aqui dando sequência ao nosso programa. 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
0: É o Forrozão 87! 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
0: Essa chega agora pra você, Forrozão Ferro na Boneca.
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0: São 3h46. Ceará!

Muito bem, família forrozeira, já estamos aqui de volta com o programa Forrozão 87, ao som da guitarra do Aldo Sena. É, esse toca demais, viu? Você acabou de conferir, encerrando o bloco, o som da banda Capital do Sol, Nossa Canção. Começando o bloco, você conferindo Forrozão, Ferro na Boneca e Briola, Faz Parte da Minha Vida. Você interage junto com a gente, pede seu forró e com certeza a gente toca. Nosso WhatsApp é 839-8855-5288. Participe você também.

Terra de Ariano Suassuna, são exatamente 3h54, faltando 6 minutos para as 4 da tarde. Muito bem, vamos aqui mais uma vez dar um giro em toda a cidade. Vamos agora com o nosso giro, com os nossos amigos do bairro Bela Vista. Um abraço aos nossos amigos do bairro Bela Vista, todos aqui ligados no programa Forrozão 87. Os nossos amigos ali da rua 15 de novembro. Os nossos amigos da rua Epitácio Pessoa, toda a galera dos comércios. A vocês aí da rua Padre Inácio Cavalcante ligando. Ali a rua Senador Rui Carneiro, rua João Pinto Barbosa. Aonde manda aqui um abraço para Marisa, Zé Camilo, todos os forrozeiros ali da rua João Pinto Barbosa ligados no Forrozão. Abraçando a você da rua do Cruzeiro, nossos amigos que também nos sintonizam na rua Padre Ananias de Farias. Os nossos amigos da rua Raimundo Rangel. A galera que também nos ouve na rua Rita de Assis Melo, todo o bairro São José, na escuta do Forrozão. Muito bem, meus amigos, vamos falar de coisa boa. 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Vamos que vamos, até as 4h30 da tarde o BL segue por aqui, lhe fazendo companhia e tocando o melhor do forró. E a sua participação direta junto com a gente é através do nosso WhatsApp 839-8855-5288. 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Chegando agora para vocês o som da maior banda de forró do planeta. Canta forró Mastruz com Leite, Impossível Te Esquecer. Faltando 3 para as 4.

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5: Forrozão 87, a hora certa pra você, são 4:13.
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1: Muito bem, meus amigos, de volta aqui com o programa Forrozão 87. A hora certa para você são 4 da tarde, mais 17 minutos. Você acabou de conferir esse grande sucesso da banda Encantos, Música é Sério. A hora certa para você são 4 da tarde, 18 minutos. Vamos falar de coisa boa. 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Muito bem, meus amigos, eu vou ficando por aqui com mais uma edição do Forrozão, sempre agradecendo a Deus, o grande criador do céu e da terra, por mais um dia de vida, por essa maravilhosa tarde de comunicação, junto de todos vocês que sempre acompanham e sempre estão ligados aqui na 87,9 no programa Forrozão 87. Obrigado a todos. Volto segunda-feira, se Deus quiser. Desejo a cada um de vocês um ótimo final de semana e cuidem-se!

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vamos receber com aplausos Raimundo Nonato e Nonato Costa. Vamos às cestilhas para a dupla. O Nordeste é rico em tudo. O Nordeste é rico em tudo. É o assunto das cestilhas para a dupla. Cadê os aplausos para os cantadores?

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2: 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Deus me ensina a ser bom de coração, eu aprendo a ser ruim, não sei porquê. 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
2: Vamos aplaudir Raimundo Nonato e Nonato Costa.
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2: Vamos ao mote em decassílabo para os donatos. O mote diz o seguinte: só mais um retirante sem destino que só leva saudade na bagagem. É o mote em 10 para Raimundo Nonato e Nonato Costa, com os aplausos de vocês.

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0: Rapaz, eles servem lá um filé de costela desossada de bode. É uma delícia. E se você botar um pinguinho de manteiga da terra e pronto. O povo do Cariri gosta mesmo de bode ou só cria?
1: Gosta
0: sim, de comer o bode.
1: O bode ele tem, né, diversas. E nós fazemos aqui muitas oficinas de culinária, para manipulação dos alimentos, para que eles desenvolvam novas receitas. Nós temos a bodioca, que você vai experimentar nesse dia que você estiver aqui por Cabaceiras. E temos aí McBody, todas essas delícias mostradas por Henri aí também. Então, o bode ele é muito bom. Ele é uma característica da nossa população de sempre. Naquele momento mais difícil, quem socorria. E essa culinária foi sendo desenvolvida. Hoje é um produto turístico, com a graça e o esforço desse povo de Cabaceiras e do povo do Nordeste.
0: Porque ele é um animal muito resiliente também, né?
1: É, exatamente. Naquele momento que nós passamos de muita seca, né, e nós precisávamos de um animal resistente, e o bode tinha essas características. Hoje, com a graça de Deus, o Nordeste está cada vez mais forte, cada vez mais desenvolvido, e ele tem passado de ser aquele animal só para os momentos mais difíceis, virando um cardápio, aí, como você mesmo disse, em Recife, com todo um tratamento diferente, já
0: e valorizado,
1: valorizando, né? E trazendo, participando dos cardápios, dos melhores cardápios das cozinhas regionais.
0: Eu falei no rapaz, ele apareceu aqui, é o Misael. Misael, ele é de Picuí e é gerente da rede de restaurantes Entre Amigos no Recife. Zeneron, por coincidência, estou ouvindo aqui, os donos, os criadores dessa marca Entre Amigos são Roberto Faria do Dantas. Um é natural de Soledade, outro de Picuí. Ele está ouvindo o programa agora no Recife, o Misael, ligado com a gente aqui. Ele está dizendo que esses são os dois fundadores do bar e restaurante Entre Amigos, o Bode. Vamos fazer um intervalo rapidinho para a gente ajustar aqui. Daqui a pouco a gente volta na Hora H, na Rede Mais, no oferecimento da Unifacisa.
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0: 6h34 na Hora H. Eu vou voltar aqui antes do intervalo para receber a bênção final do Padre André. Padre André é pároco em Cabaceiras, mas também São João do Cariri. São Domingos do Cariri, que também está nos ouvindo pela Rádio Independente FM de Serra Branca, a mais potente do Cariri. Padre, já que o senhor precisa despedir, então não saia daqui sem dar sua bênção final a esse programa e a Paraíba inteira que está nos ouvindo agora em 25 emissoras na Rede Mais, de João Pessoa, na Rádio Pop, até a Mais FM em Cajazeiras, no extremo oeste da Paraíba. Muito obrigado pela sua presença aqui, viu?
3: Amém. Eu que agradeço e aproveitar a sua audiência para convidar as pessoas para a 133ª festa de São Bento, aqui em Cabaceiras. Agora do dia 30 de julho ao dia 3 de agosto, missas, quermesses, a gente vai dar, graças a Deus, a gente tem a oportunidade de escutar coisa boa, né? A gente vai ter o filho de Bruno, que vai estar aqui. O Guilherme vai estar também abrilhantando, o Bernardo, a gente vai ter a presença do William Sanfona, encerrando essa festa, o Felipe Santos, né? No dia, na segunda-feira, que chama, aqui é segunda-feira de São Bento, não é primeira segunda-feira de agosto. Segunda-feira de São Bento, no dia 3 de agosto. Então, esteja convidado para vir também.
0: Obrigado, estaremos aqui. Deus abençoe o senhor e a sua missão aqui, viu?
3: Amém. Deus abençoe sua família, aqueles que nos escutam, e que faça com que a paz reine dos nossos lares.
0: Vá na paz de Deus. Hora do intervalo, daqui a pouco a gente volta, trazendo Guilherme Lira no programa, com sanfona, com som e quem também? E o Jota Show do Acordeon. E a gente continua falando sobre a história de Cabaceiras. Eu quero entender qual foi a virada, onde é que Cabaceira acertou para mudar o rumo, pegar o trem do desenvolvimento e do progresso e virar esse case nacional. Daqui a pouco a gente volta na Hora H. O dia inteiro em uma hora. Até já.

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0: Ah, oi, estou de volta. Alô, alô, Paraíba, alô, alô, paraibanos e paraibanas. Estou no ar, direto de Cabaceiras, no Cariri paraibano. Aqui dizem que é no Largo da Igreja Matriz. Tá curioso? Siga no YouTube aí da Mais TV, youtube.com/MaisTV, para você ver com seus próprios olhos onde nós estamos aqui. Bruno Lira, estamos do lado da cafeteria Dona Inácia, né? Muito agradável, por sinal, aqui. Eu tô me sentindo em casa aqui. Se eu vim aqui umas duas vezes, eu vou querer morar aqui, viu, Bruno? Tem casa pra... Povo bom, rapaz. Que imagem bonita. O centro histórico todo conservado, tudo bonitinho, tudo pintadinho. Rapaz, dá gosto de ver. Prefeito, parabéns pela cidade de vocês, viu? Tô falando aqui de coração.
1: É, obrigado. Assim, a gente tem que parabenizar o povo, né? Pela educação, pelo zelo, pela hospitalidade. Cabaceiras tem essa característica de receber bem as pessoas e estar com você. É, momento que enfrenta a igreja mais famosa do Brasil.
0: Essa
1: que
0: é famosa, que,
1: é, foi cenário pro Alto da Compadecida. É um prazer imenso poder participar com você da sua audiência. Então, muito obrigado pela sua presença.
0: Prefeito, eu quero saber. Eu vez por outra, perguntei ao seu antecessor, o prefeito Tiago. Ex-prefeito agora. E pergunto ao senhor: qual foi o momento que Cabaceiras teve um insight, ou se preparou, ou planejou, ou teve a visão de que aqui tinha potenciais que precisavam ser explorados, que a cidade não precisava ficar olhando só para a sua, por exemplo, a sua dificuldade hídrica, de estar encravada num Cariri paraibano desse? Qual foi o momento que Cabaceiras deu a virada e fez o que para isso?
1: É, nós, assim, são muitos fatores que contribuíram para que nós pudéssemos chegar onde chegamos, e hoje eu digo, com aquele orgulho, não aquele orgulho de vaidade, mas aquele orgulho importante de saber que estamos no caminho certo e que Cabaceiras hoje é vitrine para muitas cidades da região e do país, de uma forma geral. Uma cidade de 5 mil e poucos habitantes, clima semiárido, secas constantes, e nós conseguimos aí oportunidades de desenvolvimento através das características que nós temos, né? Então, eu digo que a partir do Alto da Compadecida, mas não só isso, o Nordeste ele deu uma virada a partir dos anos 2000, com investimentos sendo direcionados para a região, e nós mostramos que nós não precisávamos só de frentes de emergência, nós precisávamos de oportunidade. O Nordeste agarrou de uma forma muito importante, e Cabaceira de uma forma especial. Pegou essa onda dos anos 2000, com o sucesso do Alto da Compadecida, nós pudemos aí aproveitar esse sucesso e trazer o que era de melhor que o filme trouxe, né?
0: Então, do alto para frente que virou, que vocês se apossaram do emblema, sim, Hollywood,
1: sim,
0: nordestino?
1: Sim, sim, exatamente. Nós pegamos aí o sucesso do Alto da Compadecida, do filme, o filme mais famoso do Brasil até então. E a partir daí, eu também acredito as diversas gestões seguidas, né, que aproveitaram essa oportunidade, um seguindo o outro, dando continuidade, aumentando, oportunizando mais arranjos produtivos, né? Aí veio o arranjo produtivo da Caprino Ouvidão Cultura, veio o filme, aí nós criamos, foi no meu mandato, nós fizemos o Hollywood Nordestino para aproveitar a fama do filme, criamos o Memorial do Cinema, aí vieram outros filmes que trouxeram...
0: Esse Hollywood Nordestino tem uma digital do jornalista Willis Léo?
1: Tem sim. O Willis Léo é um assessor, trabalhava comigo na época, ele já veio desde o Bode Rei, na verdade, né? Mas nós trabalhamos mais intensamente a partir de 2005, e era um visionário, né? O Willis era um inquieto e um intelectual muito importante, e nós discutimos, e aí surgiu a ideia do Hollywood, aí pensamos onde colocar, vimos aquele cruzeiro bonito que Cabaceiras tem e resolvemos fazer lá, na época com 20 mil reais, nós fizemos uma... E tinha aquele medo
0: uma
1: de
0: placa
1: ser...
0: grande.
1: Tinha aquele medo de ser estigmatizado, porque Hollywood com R.O., pois o pessoal podia zombar
0: da
1: gente.
0: Tinha um medo de ser ridicularizado.
1: De zombar da gente, e no final... O nome Hollywood hoje é aquele letreiro, ele é visitado quase todos os dias por turistas e caiu bem sobre a cidade, porque realmente nós temos essa característica de ter um espaço ideal para filmagens.
0: Segura aqui, não sai daqui não. Juliana Soares é poetisa aqui de Cabaceiras. Juliana, pega esse microfone aqui. Você é natural de Cabaceiras ou veio para Cabaceiras? Boa noite.
2: Eu sou nascida aqui, né? Criada às margens do Rio Paraíba, represento a cultura e a arte de Cabaceiras. Trago na minha história e na minha identidade a literatura, a poesia popular, o cordel, sobretudo a música, né? Eu sou neta de tocador de cavaquinho, tocador de fole de oito baixos, e represento, né, essa minha família e represento também essa arte. E sou muito feliz de viver em Cabaceiras. Muito feliz.
0: O que é que ele faz feliz em Cabaceiras?
2: Ah, as pessoas, a identidade que nós temos, a inspiração nas paisagens natural e a força do nosso povo. É o que mais me deixa muito feliz e inspirada a fazer poesia.
0: Inspira a fazer
2: bordel.
0: Que poesias, com que temas, com que mensagens?
2: Há muitas, assim, sobre a Paraíba, sobre as mulheres, sobre o Nordeste brasileiro, tem algumas escritas sobre isso, sobre o orgulho de pertencer a um território, né, o Cariri paraibano, né, e levar isso no peito muito forte, né, e aí eu declarei esse meu amor pela Paraíba e por Cabaceiras através de um poema chamado Sou Paraíba. Não sei nem se é o momento de declamar, mas...
0: A gente pode ouvir?
2: Podemos agora. E eu queria...
0: Não sendo propaganda política, pode
2: não.
0: Tudo aqui. É a propaganda da Paraíba.
2: Da nossa riqueza e da nossa beleza.
0: Então, o tema é
2: Paraíba? Paraíba.
0: Então, atenção, paraibanos e paraibanas. Nós que somos paraibanos, vamos ouvir uma paraibana legítima, Juliana Soares, poetisa de Cabaceiras.
2: Dedico a todos os paraibanos que estão nos acompanhando e eu quero declamar... Acompanhado por Jota Show, né, um sanfoneiro desta terra, que vai deixar esse momento ainda mais bonito. E nessa poesia eu disse: sou Paraíba, sim, senhor, sou feliz, sou resistente. Da minha terra eu me orgulho, é lugar de boa gente. Ô torrão pra eu amar, esse é o meu repente. Paraíba da ciência, da cultura, filosofia, dos lajedos, dos engenhos, da arte, da poesia, de um povo que engrandece e vive com valentia. Paraíba é a terra do nosso maior São João, um lugar que bem respira a cultura, a tradição, da Borborema ao Cariri, Brejo, Agreste, Sertão. Sou Paraíba, não nego e nunca hei de negar, esse chão que ora piso, eu sempre irei pisar, e as raízes que carrego, irei sempre carregar.
0: Eita,
2: Juliana Soares.
0: Bonita, Juliana Soares. Eita.
2: Muito obrigada, muito feliz
0: parabéns
2: de estar aqui.
0: Juliana. Parabéns, obrigada. Juliana. Parabéns obrigada. Por transformar em versos esses sentimentos, né?
2: Sim, e tenho levado para fora de Cabaceiras. Ano passado fui vencedora de um prêmio de literatura em São Paulo, prêmio Loba, na categoria Literatura de Cordel, e isso me deixou imensamente grata e feliz de levar essa arte tão bonita para fora do nosso território, para fora do nosso estado.
0: Coisa boa, parabéns.
3: Subsecretária de Cultura.
0: Ela é secretária.
3: Subsecretária de Cultura.
2: Isso, na
0: então
2: gestão.
0: Então tem uma missão também.
2: Também,
0: né?
2: Também.
0: Missão na gestão. Também. Segura aqui, Juliano, fica aqui conosco aqui. 6h48 na Hora H, direto de Cabaceiras, no Cariri Paraibano, essa aconchegante, vibrante e ousada cidade do Nordeste brasileiro e do coração do Cariri Paraibano. 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
4: Você está na Hora H.
5: Hora H.
0: 6h48. Boa noite, Jota Show. Tudo bem?
6: Satisfação grande, Heron. Seja bem-vindo à nossa Hollywood nordestina, à nossa terra, Cabaceiras, que ele recebe com muito amor, com muito carinho e muito prazer conhecê-lo pessoalmente. Bruno falava sempre você e hoje eu estou tendo o privilégio de conhecê-lo pessoalmente, ainda mais ainda aqui na nossa cidade, onde você está sendo muito bem recebido, graças a Deus, e eu estou muito feliz de estar aqui.
0: Ô, rapaz, obrigado de coração. E quem é esse mocinho aqui ao seu lado?
6: É meu compadre Davi. Dá uma boa noite, Davi, também.
7: Boa noite, Davi.
0: Boa noite. O Davi tá com uma sanfoninha. Isso é um folo de oito baixo? Não, é uma réplica mesmo.
6: É uma sanfona, miniatura de sanfona, né? Que é para justamente o tamanho dele, já que ele gosta tanto da música, me acompanha ao longo desses dias, né? Né, pai?
0: E já vai começando cedo, né?
6: Tá começando cedo. Já é doido por sanfona e música, né, pai?
0: Você gosta de sanfona, Davi?
7: Porto.
0: Tô vendo. E Guilherme Lira aqui, o herdeiro de Bruno Lira. Isso. Já tá por aí se apresentando, o pai todo orgulhoso. É, e tem razão pra isso, né? Um menino jovem, dedicado, que se apaixonou pela sanfona e tá levando essa tradição pra frente. Guilherme, é uma alegria poder falar com você e mais ainda saber que você tá falando pra Paraíba toda. Pra quem ainda não lhe conhece, porque eu sei que muito em breve a Paraíba, o Nordeste, o Brasil vai lhe conhecer. Boa noite.
6: Muito boa noite, meu irmão. Uma imensa estar podendo participar desse programa, viu? Uma satisfação imensa. E obrigado por me acompanhar, por torcer pela gente. Se Deus quiser, a gente seguindo aí com o pé no chão, a gente chega lá.
0: Coisa boa. Deixa eu perguntar uma coisa. Eu sei que você já tá tocando, mas já tá usando, fazendo coisas suas mesmo ou tá tocando dos outros ainda?
6: Já. Eu já componho.
0: Já tá fazendo?
6: Já tô fazendo, sim. A gente sempre busca. Eu sempre tive essa veia, né, de tá compor. E quando eu conheci o instrumento, quando eu ganhei minha primeira sanfona, isso só

0: desse aqui? Oi, oi, estão me ouvindo aí? Ah, chegou, chegou. É aqui, estamos aqui na luta aqui. Chegou no outro também, então só foi a internet.
1: Como é o nome da santa ali em cima?
2: Nossa Senhora, né?
3: Senhora da Conceição.
1: Nossa Senhora da Conceição, nos ajuda aqui. Só falta 10 minutos para terminar. Nossa Senhora da Conceição, ajuda. Não é não, Guilherme? Quem é que começa? Quem é que vai dar o tom aqui de Cabaceiras? É Guilherme ou é Jota Show ou os dois? Bora, então vamos dois.
2: Trazer o hino do Bode Rei, que é uma música que é tradicional em todos os eventos, todos os anos da festa do Bode Rei. Não podemos começar diferente. É a de Jairo Madruga. Jairo Madruga, é o hino do Bode Rei.
1: Então vamos nos dobrar com esses dois microfones aqui.
2: Vamos lá.
1: Enquanto a técnica lá em João Pessoa está dizendo que está no ar, a gente vai tocando aqui. Alô, alô, Paraíba. Estamos direto de Cabaceiras, Cariri, Paraibano. Vamos que vamos. Jota Show e Guilherme Lira. Vamos.

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0: Olha que bacana aqui, rapaz. Isso é um atrevimento. A gente fazendo esse programa no meio da rua, viu, Bruno Lira? Do lado da cafeteria Dona Inácio tem plateia, viu, Bruno Lira? Foi tu que chamou a família toda pra cá, foi, Bruno? Ou é o povo vindo mesmo espontaneamente? Estão pedindo pra mostrar na outra câmera a plateia. Será que tem uma câmera pra mostrar? Tem não, né? A turma da pelada tá pedindo um alô. Bruno, naquela câmera ali, mostra o povo que tá na plateia. Pra ficar na história, pra ficar guardado aqui. A turma da pelada... Tá ali? Ah, vamos falar nela aqui. Um abraço aos amigos da pelada, amigos do Jangada. Estão ligados com a gente na hora H. Quem é lá, hein? Darlan, o presidente? Meu amigo Darlan, presidente. Deu desconto na mensalidade do próximo mês, viu, Darlan? Pelo alô aí. Quem mais? Zé Mário? Zé Mário, craque de... Sumé, craque de Sumé, esse joga bola, viu? O Henrique Vanderlei tá dizendo, Heron, do bode se aproveita tudo mesmo, um abraço pra você, Cabaceiras, a joia do Cariri. Valeu, meu irmão, obrigado pela audiência. Alô, Anderson Elisiário, obrigado, viu, meu irmão, Zé Heron? O prefeito entende que essa rua, do jeito que tá, onde nós estamos aqui, é parte fundamental do patrimônio de entorno de uma das igrejas mais famosas do Brasil. Entendo que ele falou agora há pouco, não foi?
1: É, colocamos inclusive essa luminária nova. Inclusive tem um projeto muito bom e eu convido a todos que venham, é Você no Alto, em que nós...
0: Você no Alto?
1: Você no Alto da Compadecida, né? Nós fazemos aqui, agora no início, durante a festa do Bodeio, uma reencenação de algumas partes do filme, né? Então, em frente a essa igreja, parquinho, da forma que estava, que é espelhado no filme, nós fazemos aqui para trazer, para reavivar na memória da população esse grande sucesso do cinema nacional.
0: Prefeito, eu cheguei aqui, Marli, minha mulher, já recebeu encomendas das amigas dela em João Pessoa de produtos de couro. O Distrito da Ribeira é isso mesmo que todo mundo diz, virou um laboratório de couro e de artefatos, de moda também?
1: Isso e muito mais, né? Nós exportamos para toda essa nossa região, inclusive o pessoal da Arteza, os outros artesãos, eles participam de feiras em todo o país e divulgam bem esse artesanato em couro. Eu tenho certeza que Marli, quando chegar lá na Ribeira, ela não vai se arrepender da qualidade dos produtos. Nós temos também uma casa do artesão aqui em Cabaceira que também expõe todos esses produtos e diversas outras oficinas que têm o couro como a matéria-prima das suas produções.
0: Bacana. Como é o nome da secretária de Educação que está ali?
1: Ismara e Rosilene.
0: Ismara. Um abraço para elas.
1: E o nosso querido Toninho, secretário de Toninho, Turismo,
0: que fez aqui desde o começo, né?
1: Fez essa recepção toda conosco, né? Quem prepara.
0: Toninho Menezes, é? Obrigado, viu, Toninho?
1: Irmão do Jota Show.
0: É irmão do Jota Show. Meu amigo jornalista ali é o Damião. Damião Lima. Vem aqui, Damião. Dê uma boa noite aqui pro povo da Paraíba ouvir você aqui, rapidinho, aqui todo mundo tem que falar aqui. Não tem ninguém, não pode ninguém sair com queixo. O Galego também ali, é?
1: É.
0: Damião, obrigado por ter vindo nos prestigiar aqui. Boa noite.
2: Cabaceiras, que agradece, Heron, ter você, que sem dúvida é o equilíbrio da boa comunicação da Paraíba, uma grande referência do rádio. Hoje, em Cabaceiras, sem dúvida, Cabaceiras, mais uma vez, Ricardo, sendo destaque, sendo pioneira de trazer uma programação tão especial como essa. Parabéns, Cabaceiras, por ter sempre talentosos artistas, por ter hoje um potencial muito grande na capinocultura, que também muito nos orgulha. Cabaceiras celebra a festa do Bode Rei através de grandes potenciais. Cabaceiras, sem dúvida, é um orgulho para Bruno Lira e para todos os cabaceirenses.
0: Obrigado, viu, Damião? Obrigado, meu irmão. Ô, cidade boa, acolhedora. É uma mídia espontânea aqui, viu? Eu vinha para Cabaceiras de todo jeito, avisei a Bruno Lira, disse, não é só isso, não. Aproveita para fazer um programa. Disse, então, pronto. Me ajuda a fazer? Estamos fazendo aqui. Guilherme Lira, você disse que tem composição sua, então eu lhe desafio. Canta aí pelo menos um trechinho para Paraíba conhecer. O que é que você tem aqui para nós no cardápio? É um desafio, viu, Bruno? Aqui no alvo.

0: Voltou para me despedir aqui. Nos despedimos aqui com Guilherme Lira. Obrigado, viu, Guilherme?
1: Muito obrigado, Arão. Obrigado pela oportunidade. E estou muito feliz de estar aqui no seu programa, viu?
0: Muito obrigado, coração. Jota, obrigado, viu, Jota?
2: Muito obrigado, Arão. Sucesso para você. Programa maravilhoso. E que Deus abençoe a caminhada de todos nós aí. Obrigado.
0: Muito obrigado. Prefeito, muito obrigado.
3: Obrigado a você, Arão. Volte sempre. A parceira estará de braço aberto para recebê-lo. Venha para passear, para se divertir, para aproveitar da nossa área. E temos a certeza de que esse programa será um grande sucesso, porque Cabaceiros, onde aparece, o sucesso chega.
0: Obrigado, Juliano. Só uma boa noite. Obrigado, viu?
4: Viva a nossa Paraíba, viva o Cariri paraibano, viva Cabaceiras.
0: Obrigado, minha gente. Obrigado, Cabaceiras. Um abraço, Alisson Bezerra, que está nos ouvindo agora, está lá, saltitando e vibrando. Obrigado, Cabaceiras. Que carinho, que alegria, que bom conhecer essa cidade. Vou voltar sempre aqui, essa cidade tão acolhedora. Paraibanos e paraibanas, a gente se encontra na próxima segunda-feira, 6 da noite, na Hora H. Boa noite, até lá e viva Cabaceiras!
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1: Atenção, mototaxistas, motofretistas e entregadores de aplicativos habilitados no programa Move Brasil.
0: O início das operações da linha de crédito nos bancos para a compra de novos veículos começa na próxima segunda-feira, dia 27 de julho.
1: Nesta fase, a liberação do financiamento dependerá da análise feita pelas instituições financeiras.
2: Os trabalhadores que usam motocicletas e bicicletas como instrumento de trabalho terão um pouco mais de tempo para dar início à segunda fase da linha de financiamento do programa Move Brasil. As operações, que começariam em 13 de julho, foram adiadas para o dia 27 para a conclusão de testes tecnológicos e operacionais entre os sistemas dos bancos e do programa, explica o Alice Moreira, secretário de Desenvolvimento Industrial, Inovação, Comércio e Serviços.
3: Nós fizemos uma prorrogação do programa para que isso tivesse garantido. Por quê? Porque com o fundo garantidor, não significa dizer que o trabalhador com problema de inadimplência, por exemplo, vai ter acesso a esse crédito. Porque melhora, por exemplo, a pontuação, as condições de score dos trabalhadores para ter acesso ao crédito.
2: A linha de crédito é destinada a entregadores ciclistas e motociclistas.
3: A pontuação, as condições de score dos trabalhadores para ter acesso ao crédito.
2: A linha de crédito é destinada a entregadores ciclistas e motociclistas, motofretistas e mototaxistas, tanto os que trabalham por aplicativos quanto os que têm vínculo formal de emprego. O programa permite financiar um veículo zero quilômetro, como bicicleta elétrica, ciclomotor, motoneta, moto elétrica ou moto flex. A contratação do financiamento continua dependendo da análise de crédito feita pela instituição financeira. O financiamento tem prazo de até 48 meses para pagamento e carência de 2 meses. As operações contam com parte da cobertura do Fundo Garantidor de Operações, o FGO, como destaca o secretário de Desenvolvimento Industrial, Inovação, Comércio e Serviços, o Alice Moreira.
3: A utilização do Fundo Garantidor vai mitigar o risco de crédito. Então a gente vai ter uma cobertura de 50% da receita e 100% da operação. Com Banco do Brasil e Caixa Econômica operando essas linhas de crédito, assim como outros bancos que se habilitarão ao programa. A taxa de juros para os homens é de 12,5% ao ano. A taxa de juros para as mulheres é de 11,5% ao ano.
2: Aqueles que não se habilitaram ainda podem fazer a solicitação, mas precisam cumprir alguns requisitos. É preciso ter CNH categoria A, estar cadastrado em aplicativos de transporte ou entrega há pelo menos 6 meses, com no mínimo 100 corridas ou entregas feitas, ou trabalhar com carteira assinada há pelo menos 6 meses. Em seguida, o trabalhador deve acessar o endereço movebrasil.sistema.gov.br e fazer a inscrição utilizando a conta Gov. Em até 5 dias úteis, o sistema informa se a solicitação atende aos critérios do programa. Com isso, os trabalhadores com participação confirmada poderão procurar a Caixa Econômica Federal, o Banco do Brasil ou outras instituições financeiras habilitadas para facilitar o crédito. Reportagem Pablo Mudim.
0: Após a divulgação de 2 taxas adicionais impostas pelos Estados Unidos a produtos brasileiros, o governo informou como isso afeta o país.
1: Levantamento feito pelo Ministério do Desenvolvimento, Indústria, Comércio e Serviços apontou que 52,7% das exportações brasileiras para os Estados Unidos não estão alcançadas pelas sobretaxas.
0: Nessa categoria estão, por exemplo, café, carnes, ferro fundido, aeronaves, suco de laranja, frutas, vários produtos químicos e a maior parte das exportações de celulose.
1: De acordo com o Ministério, com base no comércio bilateral de 2024, estima-se que aproximadamente 23,1% das exportações ao país norte-americano estejam sujeitas às novas sobretaxas.
0: Agora é lei. Mulheres poderão usar aerossol de extratos vegetais, conhecido como spray de pimenta, para autodefesa.
1: A norma foi publicada hoje no Diário Oficial.
4: Foi sancionada nesta sexta-feira a lei que autoriza em todo o país a comercialização, a aquisição e a posse de aerossol de extratos vegetais, conhecido como spray de pimenta, para a autodefesa das mulheres. Para comprar o produto, elas terão que cumprir algumas exigências, como ter idade mínima de 18 anos, apresentar documento com foto e o comprovante de residência e declarar que não possui condenação prisão por crime doloso com violência ou grave ameaça. O dispositivo pode ter capacidade máxima de 50 ml e pode ser usado apenas para repelir agressão injusta, atual ou iminente. Ele é classificado como um instrumento de menor potencial ofensivo e deve ser composto por extratos vegetais regulamentados pela Anvisa. O aerossol deverá ser de uso individual, intransferível e não poderá conter substância letal ou que cause intoxicação permanente. A comercialização será fiscalizada pelo Poder Executivo e os comerciantes deverão manter o registro das vendas por 5 anos e orientar as compradoras sobre o uso correto do equipamento. A nova legislação ainda cria o Programa Nacional de Capacitação em Defesa Pessoal e Uso de Instrumentos de Menor Potencial Ofensivo para Mulheres. A ideia é oferecer orientações sobre legítima defesa e ações de combate à violência doméstica.

0: agressões se espalham pelas redes sociais, aplicativos de mensagens e outras plataformas digitais. Para enfrentar esse cenário, entraram em vigor novas regras que reforçam a proteção das mulheres no ambiente digital e estabelecem responsabilidades para as plataformas de internet, como destaca a ministra das Mulheres, Márcia Lopes.
1: Toda vez que uma mulher se sentir ofendida, humilhada, com exposição de conteúdos íntimos não consentidos, ela imediatamente denuncia para a plataforma e a plataforma tem 2 horas para a remoção desses conteúdos. Caso contrário, responderá com multa, com outros tipos de controle pela Agência Nacional de Proteção de Dados do Ministério da Justiça.
0: O decreto define o que é violência contra a mulher em ambiente digital. A norma engloba crimes e outros atos ilícitos praticados com o uso da internet e de tecnologias digitais, que provoquem sofrimento físico, psicológico, sexual, político ou econômico. A delegada-chefe adjunta da Delegacia Especial de Atendimento à Mulher, de Brasília, Mariana Almeida, destaca que grande parte das vítimas são crianças e adolescentes.
2: Muitos desses casos têm acontecido com adolescentes, principalmente ali na faixa iniciando ali dos 10, 11 anos de idade, que é quando a gente acredita que elas passam a ter um acesso ao celular um pouco mais livre, né? E aí a gente vê, infelizmente, esses casos em que essas meninas são cooptadas através desses, até mesmo de chats de jogos, né?
0: Uma das principais mudanças trazidas pelo decreto é a obrigação das plataformas digitais de agir com rapidez. Nos casos de divulgação de imagens ou vídeos íntimos sem autorização, o conteúdo deverá ser retirado do ar em até 2 horas após a notificação. As empresas terão ainda que oferecer canais gratuitos e de fácil acesso para denúncias, acompanhar cada caso e divulgar informações sobre a Central de Atendimento à Mulher, o Ligue 180. A delegada-chefe adjunta Mariana Almeida destaca que muitas vezes, por estar atrás de uma tela, o criminoso acredita que pode sair impune.
2: A internet, ela deixa rastro. Então, nós temos, sim, meios, nós temos mecanismos de, através desses rastros, né, que são deixados ali, é possível, sim, responsabilizar esses agressores que tentam ali se valer desse anonimato para praticar esses crimes contra as mulheres.
0: O decreto também trata de um problema cada vez mais comum, o uso da inteligência artificial para criar imagens ou vídeos falsos de nudez ou conteúdo sexual envolvendo mulheres. As plataformas deverão adotar mecanismos para identificar e bloquear esse tipo de solicitação. Outra novidade é a determinação para reduzir o alcance de ataques coordenados contra mulheres nas redes sociais, especialmente quando envolvem mulheres que exercem funções públicas ou têm grande exposição profissional, como jornalistas. A fiscalização ficará a cargo da Autoridade Nacional de Proteção de Dados. Casos de violência contra a mulher podem ser denunciados pelo Ligue 180, que funciona gratuitamente 24 horas por dia. Violações de direitos humanos também podem ser comunicadas pelo Disque 100. Reportagem Luana Karen.
3: Atualmente, a maior parte dos serviços públicos podem ser encontrados pela internet usando a conta GovBR.
4: Mais de 177 milhões de pessoas usam o GovBR e são mais de 13 mil serviços públicos digitais disponíveis.
3: O repórter Carlos Oliveira fala quais cuidados que temos que ter com a conta. Vamos ouvir.
5: O primeiro cuidado que você precisa ter com a conta GovBR é guardar a sua senha com o mais absoluto sigilo. Nunca compartilhe com ninguém. Tenha o mesmo rigor que você tem com a senha do seu banco. Outra coisa importante é aumentar o nível da sua conta GovBR para ouro, caso ainda não seja. Aí você pode fazer o reconhecimento facial, o que torna a identificação ainda mais segura contra possíveis fraudes. Habilite também a verificação em 2 etapas. Com isso, toda vez que você entrar no GovBR, colocar o seu CPF e senha, o aplicativo GovBR vai gerar um código. Só depois que digitar esse código é que você terá acesso à plataforma. A verificação em 2 etapas vai funcionar se você tiver a conta GovBR de nível prata ou ouro. Você ainda pode fazer a gestão dos dispositivos que acessam sua conta GovBR. Essa ferramenta permite o monitoramento de quais aparelhos e em que locais a sua conta foi acessada pela última vez. E o histórico da conta GovBR, do mesmo jeito, mostra

0: para todos os acessos, além dos atendimentos feitos na plataforma. Mais de 177 milhões de pessoas usam o GovBR e são mais de 13 mil serviços públicos digitais disponíveis. A plataforma abrange serviços federais, estaduais e municipais. Segundo o diretor do Departamento de Identidade Digital da Secretaria de Governo Digital do Ministério da Gestão, Hudson Mesquita, este ambiente do GovBR é seguro.
1: Não há registros de invasões ou de vazamento de dados na plataforma GovBR. O sistema possui diversas tecnologias e processos de monitoramento que garantem a segurança dos ambientes tecnológicos e a privacidade das pessoas.
0: Para saber como aumentar o nível de sua conta, fazer a verificação em duas etapas, habilitar a gestão de dispositivos, ver como baixar o aplicativo GovBR e tirar qualquer dúvida sobre a plataforma, acesse o site gov.br/conta. Também existem unidades de atendimento presencial do GovBR. Para saber se tem uma perto de você, acesse o site gov.br/presencial. Reportagem Carlos Oliveira.
2: Lidar com dinheiro não precisa ser um bicho de sete cabeças e o aprendizado pode começar bem cedo na própria escola.
3: Para ajudar o ensino dentro das salas de aula, as secretarias de educação podem contar com material de apoio do FNDE. Saiba mais com Diego Freitas.
4: Secretarias estaduais e municipais de educação já podem acessar os materiais do projeto Educação Fiscal, Cidadania e Controle Social nas Escolas. Os conteúdos estão disponíveis no portal do Fundo Nacional de Desenvolvimento da Educação, FNDE. Os materiais podem ser utilizados em disciplinas, projetos pedagógicos locais e atividades de educação integral, observadas as definições de cada sistema de ensino. Segundo o Ministério da Educação, a proposta é apoiar o trabalho das redes da educação básica com conteúdos voltados à educação fiscal, ao orçamento público, à transparência e ao controle social. Os recursos pedagógicos e as informações sobre a adesão podem ser consultados na página do projeto, disponível em gov.br/FNDE. A adesão é voluntária. Diego Freitas, para a Voz do Brasil.
2: Termina amanhã, dia 25, o prazo para o envio de contribuições sobre a educação bilíngue de surdos no país.
3: As contribuições serão usadas para consolidar as diretrizes nacionais desta modalidade, para um ensino mais inclusivo e de maior qualidade.
5: Podem participar professores, gestores, profissionais da educação e qualquer cidadão interessado no tema. O professor universitário Emiliano Aquino, que é também pai e sobrinho de surdos, destaca a importância da participação da sociedade em torno deste tema.
6: Essas opiniões da sociedade constituem uma das fontes que ajuda os conselheiros a pensarem e a deliberarem. Isso é absolutamente fundamental para que a modalidade possa ter consequências nos sistemas de ensino, nas escolas.
5: A consulta pública vai embasar a elaboração das diretrizes curriculares nacionais da educação bilíngue de surdos, um norte para estados e municípios na expansão e na consolidação dessa modalidade de ensino. Alguns dos pontos abordados pelo documento são o uso da língua brasileira de sinais nas escolas, o ensino do português escrito como segunda língua, a formação de professores bilíngues e a produção de materiais didáticos específicos para estudantes surdos. Para contribuir, basta acessar a plataforma brasilparticipativo.presidencia.gov.br. Reportagem Thaís Antônio.
2: E você pode aprender inglês e espanhol pela internet na plataforma MEC Idiomas.
3: A ferramenta é voltada à aprendizagem do nível básico ao avançado.
2: Saiba como se inscrever com Thaisa Vitória.
7: Uma plataforma gratuita para estudantes iniciarem ou complementarem o aprendizado em línguas estrangeiras. Esse é o objetivo do MEC Idiomas, que oferece cursos de inglês e espanhol por meio do portal mecidiomas.mec.gov.br ou de aplicativo. Para acessar a ferramenta, é necessário fazer login com uma conta gov.br. O usuário deve escolher o idioma que quer aprender. Em seguida, pode realizar o teste de proficiência disponível, que avalia o grau de conhecimento, ou iniciar diretamente pelo nível básico. Depois, é só começar as aulas, realizar os exercícios propostos e avançar pelas unidades atividades do curso. As aulas são organizadas em 6 níveis de aprendizado. Cada um deles reúne de 4 a 6 módulos, contendo entre 10 e 15 aulas. No total, estão disponíveis cerca de 800 aulas. Ao concluir um nível, o estudante recebe um certificado. Thaísa Vitória para a Voz do Brasil.
3: As férias de julho estão na reta final e o fim de semana promete ser de praias, piscinas, rios e lagos para crianças e adolescentes.
2: Mas para garantir que a diversão não vire tragédia, a atenção com os pequenos precisa ser redobrada.
3: É amanhã, dia 25 de julho, é o Dia Mundial de Prevenção do Afogamento, uma data que reforça cuidados simples e que podem salvar vidas.
2: E a repórter Graziele Bezerra mostra o que pais e responsáveis devem fazer para proteger a garotada.
8: A babá Cassiane de Freitas aproveitou os últimos dias de férias para levar a filha Ruth Esther, de 8 anos, para brincar e nadar no Lago Paranoá, em Brasília. Mas em nenhum momento da brincadeira desviou a atenção da menina. Era um olho na cria e o outro também.
9: Ia ter bastante atenção, né? Porque criança cega a gente. Eu tenho muito medo também, por isso que eu deixo ela só no raso mesmo, porque a água é traiçoeira, né?
8: Nadar no lago é uma das brincadeiras preferidas da Ruth, que está sempre atenta para evitar acidentes na água.
10: Eu brinco de peixe, porque eu amo nadar. Eu tomo cuidado para mim não afogar, porque eu sou inteligente.
8: O Davi Lucas, de 13 anos, também aproveitou os últimos dias de férias na água, mas tudo com muita atenção e cuidado.
11: Eu sei nadar, mas não sou aquela pessoa que nada muito bem, e aí de vez em quando eu uso boia, mas como aqui eu tava com meu pai, né, ele tava tendo atenção e me olhando.
8: Dados do Ministério da Saúde apontam que dos cerca de 72 mil afogamentos ocorridos no Brasil entre 2010 e 2023, mais de 13 mil foram de crianças e adolescentes de 0 a 14 anos. Para os pequenos, entre 1 e 4 anos, essa é a segunda maior causa de mortes acidentais no país. E o afogamento em águas naturais, como rios e lagos, foi o mais frequente. Segundo o sargento Flávio Rosa, do Grupo de Operações Aquáticas do Corpo de Bombeiros do Distrito Federal, existem cuidados que precisam ser adotados para evitar que a diversão seja substituída por tragédia.
12: Em afogamento, a gente fala que água no umbigo é sinal de perigo. Uma criança deve estar a um braço de distância do adulto responsável. A responsabilidade sobre a criança é do próprio responsável e não delegar isso jamais. Existe um tipo de boia que é o mais eficaz, que é ela que vai no tórax da criança e vai nos braços. Mesmo com equipamento, a criança deve estar sob observação.
8: Para os adultos, o alerta do sargento é: se beber, não mergulhe.
12: Mais de 70% dos afogamentos têm influência da bebida alcoólica. Bebeu, interessante que não entre na água.
8: O Brasil tem uma política nacional de redução da morbimortalidade por acidentes e violências. O plano estabelece diretrizes para prevenir mortes e ferimentos causados por acidentes no país. Entre as diretrizes dessa política está a promoção de práticas e comportamentos seguros e saudáveis para evitar que os afogamentos acabem em morte ou lesões físicas, como explica a médica do Hospital Universitário de Brasília, Thaís Mendonça Barbosa.
13: É importante que a gente determine quem é o guardião da vez, né? Quem que vai cuidar daquelas crianças que estão próximas à água e que essa pessoa tenha atenção total naquilo. Claro que saber nadar diminui o risco, mas a gente tem que lembrar que ele não elimina, né? Brincadeiras na água, essa criança pode engolir a água, ela pode bater a cabeça num salto. Por isso que mesmo crianças que sabem nadar precisam estar sob supervisão e a gente lembrar que tudo acontece em questão de segundos, né?
8: O socorro imediato pode salvar vidas em caso de afogamentos. As ocorrências devem ser comunicadas ao SAMU no 192 ou aos bombeiros no número 193. Reportagem Graziele Bezerra.
3: E hoje, sexta-feira, Luciana, tem dica para o final de semana. Que tal assistir de casa um filme brasileiro?
2: Acho uma ótima ideia, Ellen. E a dica que quem vai dar sou eu. É a plataforma pública de streaming Tela Brasil, que tem mais de 550 opções de produções.
3: É, além de produções infantis, tem alguns indicados ao Oscar, como O Que É Isso, Companheiro, e clássicos como Deus e o Diabo na Terra do Sol, de Glauber Rocha.
14: A produção nacional de cinema está disponível a qualquer pessoa, em qualquer lugar, na palma da mão. É o Tela Brasil, primeira plataforma pública de streaming do audiovisual brasileiro. São filmes premiados, documentários, produções infantis, obras musicais e animações, entre mais de 550 títulos no catálogo. E o acesso é gratuito. Basta usar a conta gov.br. A plataforma apresenta ainda filmes brasileiros indicados ao Oscar, entre eles O Quatrilho, de Fábio Barreto, e O Que É Isso, Companheiro, de Bruno Barreto, além de sucessos de bilheteria, como Carandiru, de Hector Babenco, e Olga, de Jaime Monjardim. Também estão disponíveis clássicos do cinema brasileiro, como Deus e o Diabo na Terra do Sol, de Glauber Rocha, e A Hora da Estrela, de Suzana Amaral. Mais de 300 obras oferecem recursos, como legendas descritivas, audiodescrição e tradução em libras. O aplicativo Tela Brasil está disponível para celulares e tablets com sistemas Android e iOS e na versão para computadores no endereço telabrasil.cultura.gov.br. Daniele Popov para A Voz do Brasil.
2: As agências do INSS terão mais de 13 mil vagas de atendimento nesse fim de semana em todas as regiões do país.
3: Os atendimentos serão destinados à realização de perícias médicas e avaliações sociais, etapas obrigatórias para concessão de benefícios.
2: Para ser atendido, o cidadão precisa agendar pelo site ou aplicativo Meu INSS, ou então pelo telefone na central 135.
3: E essas foram as notícias do governo federal.
2: Uma realização da Secretaria de Comunicação Social da Presidência da República.
3: Com produção da empresa Brasil de Comunicação.
2: Fique agora com as notícias do Poder Judiciário e do Congresso Nacional. Boa noite e um bom fim de semana.
3: Boa noite e até segunda-feira.
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17: No Tribunal Constitucional de Portugal, o presidente do STF defende criação de rede de cortes constitucionais em defesa da independência judicial.
18: Para o STJ, é assédio de consumo a visita não solicitada a idosos para oferecer empréstimo consignado.
17: Tribunal Superior do Trabalho apoia a campanha de combate ao tráfico de crianças e adolescentes pela internet.
18: Boa noite, eu sou Marcela Luiz.
17: E eu sou Walter Lima.
18: O presidente do Supremo Tribunal Federal, ministro Edson Fachin, defendeu nesta sexta-feira, em Lisboa, a criação de uma rede de cortes constitucionais da América Latina, do Caribe e da Península Ibérica.
17: A proposta foi apresentada durante uma visita institucional ao Tribunal Constitucional de Portugal, com o objetivo de fortalecer a cooperação entre os tribunais na defesa da democracia, do Estado de Direito e da independência do Judiciário. Marcelo Della Libera.
19: O presidente do Supremo fez um balanço da agenda de sexta-feira em Portugal e destacou os avanços nas relações entre as instituições de justiça dos países de língua portuguesa.
20: Tivemos dois encontros muito produtivos. O primeiro com o Conselho Superior da Magistratura de Portugal, no qual discutimos integrações institucionais muito importantes. O segundo encontro que tivemos foi com o senhor presidente do Tribunal Constitucional Português e nós levamos a ele a nossa preocupação para criar e desenvolver uma rede na comunidade dos países de língua portuguesa de defesa da autonomia e da independência judicial.
19: Durante a agenda também foi anunciada a primeira edição do curso Justiça 4.0. A formação será realizada em novembro no Supremo Tribunal Federal e reunirá representantes da comunidade dos países de língua portuguesa.
18: Para o STJ, é assédio de consumo a visita domiciliar de correspondentes bancários a aposentados e pensionistas do INSS sem solicitação para oferecer empréstimos consignados.
17: Essa prática é proibida pelo Código de Defesa Defesa do Consumidor. Fátima Uchoa.
1: O Ministério Público do Maranhão ajuizou ação civil pública após denúncias de assédio de consumo em Timbiras. A terceira turma do STJ manteve a decisão da Justiça Maranhense que condenou instituições financeiras a não realizarem visitas à casa de idosos para oferecer empréstimos consignados quando o serviço não tiver sido solicitado. Segundo a ministra relatora Nancy Andrighi, considerando a hipervulnerabilidade do idoso, a visita domiciliar não solicitada reduz drasticamente a margem de reflexão, pressionando a aceitação imediata do serviço.
18: Tribunal Superior do Trabalho apoia campanha de combate ao tráfico de crianças e adolescentes pela internet.
17: Este ano, a iniciativa foca na conscientização sobre os riscos das redes sociais. Marla Lacerda.
21: A campanha O Tráfico de Pessoas é Real quer conscientizar pais, mães, professores e sociedade sobre os perigos que sites e redes sociais oferecem. Um alerta sobre conversas aparentemente inocentes em ambientes virtuais, mas que, na verdade, terminam em aliciamento de vítimas. Mais de 3 milhões por ano. A campanha faz parte do projeto Liberdade no Ar, que desde 2022 conta com o apoio da Justiça do Trabalho na divulgação de vídeos e banners de conscientização.
18: Justiça determina que vereador de Joinville, em Santa Catarina, e outro réu removam vídeos ofensivos publicados em redes sociais.
17: A ação foi apresentada pelo Ministério Público Federal. Vanessa Pereira.
22: Segundo a ação, os vídeos publicados por um vereador de Joinville, em Santa Catarina, e por outro réu, contém mensagens discriminatórias e ofensivas contra moradores de comunidades periféricas, migrantes e beneficiários de programas sociais. Com isso, a Justiça Federal em Florianópolis determinou que os réus removam os conteúdos do ar em até 24 horas e que a empresa Meta retire os links das publicações do ar em até 48 horas, sob pena de multa.
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17: Boa noite.
18: E um bom fim de semana.
17: E até segunda-feira.
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1: Eu sou Humberto Pinheiro e estes são os destaques de hoje do Jornal do Senado, que começa agora. Acordo entre Mercosul e União Europeia é destaque da pauta internacional do Senado. Lei garante crédito a empresas afetadas pela crise no comércio externo. Aprovada pelo Senado, lei garante meia entrada na Copa do Mundo Feminina de 2027. Boa noite. O acordo de livre comércio entre o Mercosul e a União Europeia foi o principal destaque da pauta internacional do Senado no primeiro semestre. Após 26 anos de negociações, os senadores aprovaram o acordo provisório de comércio entre os dois blocos. A medida abre caminho para a formação de uma das maiores áreas de livre comércio do mundo, com um mercado de mais de 700 milhões de consumidores. Mais informações com o repórter Pedro Pincer.
2: O texto prevê redução de tarifas para 91% dos produtos importados pelo Mercosul e 95% dos produtos importados pela União Europeia. O acordo criará uma das maiores áreas de livre comércio do mundo, ligando os dois blocos em um mercado de mais de 700 milhões de pessoas. Entre os pontos positivos estão o aumento das exportações agrícolas, maior acesso a equipamentos e maquinários europeus, atração de investimentos e modernização industrial. A senadora Tereza Cristina, do Progressistas de Mato Grosso do Sul, deu mais detalhes sobre o tratado.
3: E o acordo, ele é muito amplo, ele trata de compras governamentais, investimentos, ele trata do setor financeiro, produtos do agro que vão ter acesso ao mercado europeu com alíquotas mais baratas e também o que nós vamos receber de lá. É uma coisa de mão dupla o acordo, não só o que nós exportamos e o que nós vamos importar de lá.
2: Outro acordo de livre comércio considerado importante foi o firmado entre o Mercosul e Singapura. Pelo texto, o país asiático concederá isenção tarifária imediata e integral à totalidade de produtos exportados pelo Mercosul. Já o bloco sul-americano se compromete a eliminar progressivamente, em até 15 anos, as tarifas incidentes sobre 95,8% dos produtos do país asiático, o que corresponde a 90,8% do total do valor atualmente importado. Outros tratados internacionais aprovados dizem respeito à proteção de direitos do consumidor em contratos do Mercosul e projetos de coprodução cinematográfica com a França e com a China.
1: Foi sancionada a lei que cria linhas de crédito para empresas afetadas pelas crises do comércio internacional. A medida prevê até 15 bilhões de reais em financiamentos para exportadores de outros setores da economia. O objetivo é ampliar o acesso ao crédito, preservar a competitividade das empresas brasileiras e reduzir os impactos de instabilidade no mercado externo. Repórter Patrícia Oliveira.
4: A nova lei busca reduzir o impacto do aumento das tarifas sobre produtos brasileiros. Poderão ter acesso ao crédito empresas da indústria, da agropecuária, da pesca, da aquicultura, da mineração e também cooperativas e associações. Os recursos podem ser usados para capital de giro, compra de máquinas e equipamentos e modernização da produção. O presidente da Comissão de Relações Exteriores, senador Nelsinho Trade, do PSD de Mato Grosso do Sul, defende a atuação coordenada das instituições brasileiras.
5: Precisamos entender se os instrumentos criados são suficientes para enfrentar uma situação como essa e, se necessário, discutir aperfeiçoamento, sempre com base em critérios técnicos e na proteção da economia brasileira.
4: O governo prevê que o novo tarifaço vai atingir 18% das exportações brasileiras para os Estados Unidos.
1: A Comissão de Constituição e Justiça aprovou neste ano um pacote de propostas voltadas à eficiência do Poder Judiciário, à modalidade administrativa, à segurança de servidores essenciais e à regulação de direitos civis. Entre as matérias estão o estabelecimento de barreiras contra a sobrecarga processual em tribunais superiores, a tipificação de novos crimes qualificados e o endurecimento das normas contra a lavagem de dinheiro no país. A reportagem é de Bruno Lourenço. isso?
6: A Comissão de Constituição e Justiça votou neste primeiro semestre restrições para o uso de dinheiro em espécie para a compra de imóveis, a autorização para que servidores públicos sejam MEIs e iniciativa que define critérios objetivos para a concessão da assistência judiciária gratuita. Os senadores chancelaram ainda a regulamentação do chamado filtro de relevância para a admissão de recursos especiais direcionados ao Superior Tribunal de Justiça. O relator da matéria, senador Sérgio Moro, do PL do Paraná, enfatizou que o acúmulo de processos nas cortes superiores inviabiliza uma justiça de qualidade.
7: Porque o acesso em demasia aos tribunais superiores, pelo acúmulo de milhares de processos nessas cortes, acaba dificultando a porta de saída. E o cidadão quer ver o final do processo.
6: A CCJ também aprovou no semestre a criminalização do exercício ilegal da medicina veterinária e o projeto que agrava as punições para crimes cometidos contra profissionais das áreas de saúde e de educação no exercício das funções. A comissão estabeleceu ainda regras de custódia compartilhada de animais de estimação em casos de dissolução conjugal, fixou o prazo máximo de 5 anos para regularização e reordenamento de fios aéreos em postes pelas empresas de telefonia e energia e assegurou a equiparação de direitos de agentes indígenas de saúde e de vigilância sanitária aos agentes comunitários.
1: Apesar de reconhecer que o acesso à educação foi ampliado nas últimas décadas, o senador Confúcio Moura, do MDB de Rondônia, lembrou que é preciso garantir permanência dos alunos nas escolas, evitando a evasão e que haja aprendizagem efetiva. Para que isso ocorra, argumentou, é necessário valorizar os professores. Confúcio Moura também destacou que a melhoria da educação depende da continuidade das políticas públicas relacionadas ao setor e da redução das desigualdades entre as regiões do país.
8: Já não se trata apenas de garantir acesso, temos que garantir a permanência do aluno na sala de aula, a aprendizagem efetiva do aluno, a formação que prepare o cidadão para a vida. É aí que está o segredo, o nó da questão.
1: A FIFA começou a receber o cadastro de interessados em comprar ingressos para a Copa do Mundo Feminina de 2027, que será realizada no Brasil. Lei aprovada pelo Congresso Nacional garante o direito à meia entrada para estudantes, idosos, jovens de baixa renda e pessoas com deficiência. O benefício vale para todos os jogos disputados no país e busca ampliar o acesso do público ao maior torneio do futebol feminino. Mais detalhes com Rodrigo Rezende.
9: O cadastro para receber informações sobre a compra dos ingressos para a Copa do Mundo Feminina de 2027 já começou. As informações estão no site fifa.com. A lei com as regras para a Copa de 2027, aprovada pelo Congresso, garante uma carga de ingressos com preços pela metade para estudantes, pessoas com mais de 60 anos e jovens de baixa renda com até 29 anos cadastrados no Cade Único. O senador Romário, do PL do Rio de Janeiro, destaca que o evento de 2027 terá um legado importante e se aproveitará da estrutura construída para a Copa de 2014.
10: Estamos falando de jovens e crianças que certamente irão se inspirar com as atletas e com a festa nos estádios. Estamos falando também do turismo e dos recursos da economia que serão gerados.
9: 8 cidades brasileiras serão sedes da Copa do Mundo em 2027. São elas: Rio de Janeiro, São Paulo, Belo Horizonte, Recife, Fortaleza, Salvador, Brasília e Porto Alegre.
1: Com trabalhos técnicos de João Lira, o Jornal do Senado fica por aqui. Acompanhe agora as notícias do Tribunal de Contas da União e da Câmara dos Deputados. Boa noite e um bom fim de semana.
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12: O Tribunal de Contas da União avaliou a política que busca garantir o acesso da população aos serviços postais em todo o país. O objetivo é assegurar que cartas e encomendas continuem chegando a todos os brasileiros, inclusive em regiões mais distantes. A auditoria apontou que os serviços postais continuam sendo essenciais, principalmente para moradores de áreas rurais e locais de difícil acesso. Nessas regiões, eles também garantem o acesso da população a documentos, medicamentos, medicamentos e outros serviços importantes. O TCU identificou desafios como dificuldades de financiamento, falhas no acompanhamento da qualidade dos serviços e necessidade de melhorar o planejamento. Por isso, o tribunal recomendou medidas para fortalecer a gestão, aumentar a transparência e garantir a continuidade dos serviços em todo o Brasil. Saiba mais em tcu.gov.br.
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13: Câmara aprova atendimento permanente para mulheres vítimas de violência.
14: Comissão limita a autoria de obra artística com uso de inteligência artificial.
13: Projeto prevê medidas para enfrentar os impactos climáticos nas escolas.
14: Plenário pode votar medida que impede fim repentino de jogos eletrônicos.
13: Boa noite. Já pode entrar na pauta de votações do plenário projeto que obriga empresas de jogos eletrônicos a avisarem antes de retirarem o produto do mercado. O repórter Antônio Vital tem os detalhes da proposta.
15: Ganhou o regime de urgência e pode ser votado no plenário da Câmara, projeto que pretende acabar com um dos principais motivos de queixas de jogadores de videogames, que é a retirada do produto do ar pela empresa desenvolvedora sem que haja um aviso prévio, ou até mesmo a chance de manter o game em um servidor próprio, disponível para quem quiser. Hoje, diversos videogames vendidos no mercado, na verdade, não passam de uma licença que dá direito aos compradores a acessarem o conteúdo online, sem que o jogo possa ser baixado no computador. Isso significa que, quando a empresa decide retirar o produto do mercado, os jogadores que pagaram pela licença ficam sem acesso ao game. O projeto que ganhou o regime de urgência foi apresentado pela deputada Jandira Fegali, do PCdoB do Rio de Janeiro, e prevê obrigações para as empresas desenvolvedoras dos jogos. Obriga, por exemplo, que os consumidores sejam avisados com antecedência de 180 dias antes da retirada do produto e determina que os jogos fiquem disponíveis por pelo menos 2 anos antes de serem descontinuados. Os jogadores terão ainda o direito de serem informados se estão comprando um jogo que pode ser baixado no computador ou apenas uma licença para acesso online ao produto. Nesse caso, o fornecedor do jogo terá ainda que disponibilizar uma versão alternativa do jogo sem custos extras ou devolver o dinheiro pago, corrigido, quantia proporcional ao tempo de uso do produto. Segundo a autora do projeto, Jandira Fegali, as medidas foram sugeridas por comunidades de jogadores e complementam as regras do marco legal da indústria de jogos eletrônicos, uma lei aprovada em 2024. Além das obrigações das empresas, a proposta cria um fundo para preservação e fomento dos jogos eletrônicos. Os recursos serão destinados à preservação, catalogação, restauração e disponibilização pública dos jogos nacionais considerados relevantes, o que será feito em parceria com o Instituto do Patrimônio Histórico e Artístico Nacional, o IFAM. O regime de urgência foi aprovado de maneira simbólica pelo plenário. O deputado Kim Kataguiri, do Missão de São Paulo, defendeu as medidas previstas para evitar que o consumidor compre uma licença achando que está adquirindo um jogo, mas ele criticou a criação do fundo.
16: Os jogadores não estão pedindo a criação de um fundo público, os jogadores não estão pedindo que o IFAM faça qualquer regulamentação. A demanda é simplesmente corrigir uma falha de mercado, assimetria de informação. A empresa sabe quando vai encerrar o servidor, a empresa sabe até onde vai manter as suas atividades, mas não esclarece isso para o consumidor. A empresa sabe que não está vendendo o jogo, a empresa sabe que está vendendo licença, mas não deixa isso claro para o consumidor.
15: O projeto proíbe a venda de qualquer jogo eletrônico que não possa ser utilizado pelo consumidor de forma independente após o encerramento do serviço, com exceção daqueles oferecidos por meio de assinatura, e desde que isso esteja claro no contrato. A punição para a empresa que não obedecer às regras é multa que pode ser de 1% do faturamento bruto ou R$500 mil. Com o regime de urgência, o projeto pode ser votado a qualquer momento no plenário da Câmara, sem passar pela análise das comissões permanentes da Casa. Rádio Câmara, de Brasília, Antônio Vital.
11: Previdência.
14: Sérgio Brito, do PSD da Bahia, pede urgência na votação do projeto que regulamenta a aposentadoria especial dos agentes comunitários de saúde e dos agentes de combate às endemias. Ele lembra que a medida beneficia mais de 400 mil profissionais e reconhece o trabalho realizado para melhorar a atenção básica.
17: Esses profissionais estão todos os dias nas ruas, enfrentando sol, chuva, doenças e situações de risco para cuidar da saúde da nossa população. Eles são a porta de entrada do SUS e merecem reconhecimento. O projeto garante uma aposentadoria mais justa, aos 52 anos de idade para os homens e 50 anos para as mulheres, com pelo menos 20 anos de efetivo exercício na função, além de assegurar a integralidade e paridade nos benefícios.
13: Sérgio Brito lembra ainda que o texto estabelece regras para os servidores que exerceram parte da carreira em outras atividades. Para ele, a proposta representa um ato de justiça e fortalece o SUS ao valorizar os profissionais responsáveis pela prevenção de doenças e pelo cuidado das famílias. Agricultura.
14: O governo federal editou uma medida provisória como parte do acordo com o Congresso e o setor agropecuário para buscar soluções para a dívida agrícola. A repórter Silvia Munhato traz mais informações sobre o texto enviado pelo Executivo.
18: A Câmara analisa a medida provisória que autoriza a criação de linhas de crédito rural para recomposição de dívidas de produtores rurais e cooperativas afetados por eventos climáticos adversos ou pela redução nos preços de comercialização de seus produtos. O texto é fruto de um acordo entre o governo, representantes do setor e parlamentares, anunciado pelo presidente da Câmara dos Deputados, Hugo Mota. O deputado Alceu Moreira, do MDB do Rio Grande do Sul, da Frente Parlamentar da Agropecuária, disse que o setor teve que ceder nas suas reivindicações, mas que o acordo foi bom, porque sinalizou para a criação de um fundo garantidor que poderá reduzir custos de forma mais permanente.
19: Porque o fundo garantidor reduz o risco de quem financia. Se nós tivermos outro problema climático, o Fundo Garantidor vai conseguir indenizar as lavouras pela perda, o que significa dizer que o seguro agrícola virá logo depois será muito mais barato, porque ele terá menos risco de indenização pela incidência do prejuízo.
18: Segundo o governo, a medida provisória deverá permitir a renegociação de mais de 100 bilhões de reais em dívidas, com um impacto anual nas contas públicas inferior a 4 bilhões de reais. Para ter acesso aos benefícios, produtores rurais e cooperativas devem ter registrado entre 2019 e 2025, perdas em duas ou mais safras, que resultaram na redução de, no mínimo, 30% da renda bruta esperada. Os encargos financeiros ficarão entre 6% ao ano e 12% ao ano, dependendo do porte do produtor. O prazo de reembolso será de até 8 anos, com carência de 2 anos para o pagamento da primeira parcela do principal. A medida provisória ainda permite que os bancos prorroguem por até 30 dias o vencimento das operações de crédito de produtores que estavam adimplentes até o dia 14 de julho. Da Rádio Câmara de Brasília, Silvia Minhato.
13: Desenvolvimento Regional. Projeto de Hildo Rocha, do MDB do Maranhão, obriga os estados e a União a informarem as câmaras de vereadores sobre a execução de obras e serviços nos municípios. Ele explica que a ideia é ampliar a transparência e permitir que os vereadores acompanhem investimentos feitos com recursos públicos.
20: O governo federal, eles têm executado obras diretamente nos estados e nos municípios. E os estados também. Tem estado que até reforma de praça fazem. Entretanto, os vereadores, eles não têm acesso a essas informações. A União chega lá, o governo federal, através de algum órgão do governo federal, executa a obra e o vereador fica sem saber o que é que está acontecendo ali. Da mesma forma, o governo do estado chega no município, executa a obra e faz o serviço. E os vereadores ficam sem saber.
14: Pelo texto, devem ser repassadas informações como valor da obra, fonte dos recursos, prazos e identificação do órgão executor ou da empresa contratada. Hildo Rocha acrescenta que a medida prevê punição para quem deixar de comunicar as ações ao Legislativo Municipal.
13: Educação. Avança na Câmara projeto que prevê medidas para enfrentar os impactos climáticos nas escolas. A repórter Júlia Lopes traz mais informações sobre a proposta.
21: A Comissão de Educação da Câmara dos Deputados aprovou um projeto que estabelece diretrizes para reduzir os efeitos das mudanças climáticas no ambiente escolar, como ondas de calor e chuvas intensas. A proposta prevê ações de adaptação e educação ambiental nas unidades de ensino, além de medidas para garantir conforto térmico em salas de aulas e áreas comuns. Para a autora do projeto, deputada Sâmia Bonfim, do PSOL de São Paulo, adaptar as estruturas das escolas às mudanças climáticas é fundamental.
0: As escolas, elas precisam estar adaptadas para que o direito à educação seja assegurado, para que os alunos possam aprender e para que os trabalhadores da educação possam trabalhar, porque senão é inviável, é impossível. E aí o projeto propõe iniciativas e diretrizes para que haja mudança da estrutura, da arquitetura, instalação de ar-condicionados, ventiladores, arborização, ou seja, é uma meta mesmo, uma construção de escolas em que a infraestrutura considera as questões climáticas também.
21: No texto proposto pela relatora, deputada Silvia Cristina, do PP de Rondônia, haverá mudanças na Lei de Diretrizes e Bases da Educação para garantir que seja de responsabilidade do poder público realizar instalações escolares adequadas ao clima de acordo com cada região. Segundo a relatora, não é necessário alterar regras sobre o uso de recursos da educação. Ela explicou que os investimentos para a adaptação das escolas já podem ser feitos com base na legislação atual. Dados do Censo Escolar de 2023 mostram que apenas 3 em cada 10 salas de aula da rede pública têm climatização. Isso significa que cerca de 70% ainda não contam com esse tipo de estrutura. Na rede privada, o índice de salas climatizadas chega a 47%. Ainda segundo o levantamento, cerca de 7.500 escolas não têm acesso à água potável e mais de 3.200 não contam com nenhuma fonte de água. Da Rádio Câmara de Brasília, Júlia Lopes.
14: O projeto que propõe medidas para a redução dos efeitos climáticos nas escolas ainda será analisado pelas comissões de Desenvolvimento Urbano, Finanças e Tributação e Constituição e Justiça.
3: Saúde.
13: A Câmara aprovou e já encaminhou ao Senado o projeto de Jorge Sola, do PT da Bahia, que permite a dispensa de licitação para aquisição pelo SUS de medicamentos da empresa brasileira de hemoderivados e biotecnologia, a Hemobras.
14: O deputado explica que a medida agiliza o acesso aos produtos, reduz entraves administrativos e fortalece a produção nacional. Jorge Sola acrescenta que a proposta garante o abastecimento do SUS e preserva o caráter público da produção desses medicamentos por meio da Hemobras.
22: É bom lembrar que a Hemobras produz hemoderivados a partir do plasma excedente coletado na rede de banco de sangue do SUS. E no Brasil, a nossa Constituição proíbe a comercialização do sangue e de todos os tecidos e órgãos. Então, não é possível uma empresa privada produzir hemoderivados no Brasil, porque sangue no Brasil não é mercadoria, sangue não pode gerar lucro. Por isso foi criada a Hemobras e por isso que a dispensa de licitação é extremamente coerente e necessária.
13: Cultura. Comissão aprova projeto que limita a autoria de obras com uso de inteligência artificial. A repórter Sofia Peçanha tem os detalhes.
23: A Comissão de Ciência, Tecnologia e Inovação aprovou o projeto que estabelece que apenas pessoas físicas podem ser reconhecidas como autoras de obras literárias, artísticas ou científicas. A proposta, apresentada pelo deputado Jonas Donizete, do PSB de São Paulo, altera a Lei de Direitos Autorais. Na prática, o texto reforça que, mesmo quando há uso de ferramentas de inteligência artificial no processo de criação, a autoria só poderá ser atribuída a um indivíduo humano, independentemente do nível de autonomia da tecnologia utilizada. O relator da proposta na comissão, o deputado Davi Soares, do Podemos de São Paulo, destacou que o uso de inteligência artificial deve ser equiparado a outras ferramentas usadas no processo criativo, como, por exemplo, pincéis e tintas utilizados por um artista plástico.
24: O uso das ferramentas de IA não pode ser considerado de forma diferente do emprego de qualquer outra ferramenta utilizada para a criação de obras, sejam elas físicas, analógicas ou digitais.
23: Segundo o projeto, a inteligência artificial pode ser usada como instrumento, mas não pode ser considerada autora de uma obra. Por exemplo, um escritor que utiliza um programa de IA para ajudar na elaboração de um texto continua sendo autor. Já conteúdos gerados automaticamente, sem participação criativa humana relevante, não terão autoria reconhecida. Na justificativa da proposta, o autor esclarece que a criação intelectual é um ato profundamente humano, que reflete a individualidade, a personalidade e a criatividade do autor, atributos que sistemas de IA, por mais avançados que sejam, não possuem. O relator, o deputado Davi Soares, ressaltou que a medida pretende proteger os criadores e evitar impactos no mercado cultural, como a produção em massa de conteúdos automatizados e a concentração concentração no setor devido ao rápido avanço tecnológico.
24: Entretanto, a velocidade da evolução desses sistemas, a massificação do uso, exige uma resposta legislativa mais rápida, sob pena de estar sendo criada uma insegurança no ambiente de trabalho de artistas para os negócios de editores.
23: Agora, o projeto que assegura a humanos os direitos autorais de obras produzidas com o uso de inteligência artificial segue para análise na Comissão de Cultura. Da Rádio Câmara de Brasília, Sofia Peçanha.
2: Justiça.
14: Paulo Soares, do Podemos de São Paulo, apresentou o projeto de lei que cria o crime de corrupção sistêmica na legislação brasileira. O texto prevê punições para agentes públicos envolvidos em esquemas ilegais de desvio de recursos do contribuinte.
3: É fundamental que a gente possa penalizar, criminalizar o que eu chamo de corrupção sistêmica, ou seja, incluir no Código Penal um dispositivo que possa colocar na cadeia para valer desde o político, aquele com mandato, até o seu assessor que tenha participado de alguma maneira dos esquemas de corrupção. Ou seja, é o interlocutor que foi chamar um prefeito, um vereador, uma empresa terceirizada para fazer parte da esquema. Todos os agentes envolvidos nos esquemas de corrupção precisam ser penalizados e com cadeia. Inclusive, prevê penas pesadas. Mais de 20 anos de prisão no caso, por exemplo, de políticos com mandato.
4: Paulo Soares explica que o projeto amplia a responsabilidade de todos os envolvidos em esquemas de corrupção e prevê penas mais rigorosas para esses crimes. Ele afirma que a proposta fortalece o combate à corrupção e aumenta a transparência na administração pública.
2: Segurança Pública.
14: A Câmara aprovou a oferta de canais de atendimento permanentes para mulheres vítimas de violência. A repórter Paula Bittar acompanhou a votação.
5: A Comissão de Constituição e Justiça da Câmara aprovou um projeto que determina a oferta permanente e gratuita de canais telefônicos e virtuais de atendimento para mulheres em situação de violência doméstica e familiar. O texto aprovado prevê que esses canais funcionem 24 horas por dia, todos os dias da semana, com profissionais capacitados para receber notícias de infrações penais, orientar as vítimas e encaminhá-las à rede de apoio. A proposta também estabelece que deverão ser elaborados relatórios mensais a partir dos dados coletados para subsidiar políticas públicas. A relatora do projeto na comissão, deputada Lídice da Mata, do PSB da Bahia, comentou a importância de reforçar a legislação de combate à violência contra mulheres.
7: Muitas vezes o primeiro pedido de ajuda acontece por telefone ou pela internet. Garantir que esses canais funcionem 24 horas por dia, todos os dias, de forma ininterrupta, faz com que a garantia, a proteção à mulher, ela possa ser efetiva. Que esses profissionais que funcionam nesses serviços sejam profissionais capacitados, significa ampliar o acesso à proteção e salvar vidas. Fortalecer a Lei Maria da Penha é reafirmar que o Estado não pode tolerar nenhuma forma de violência contra a mulher.
5: A proposta que determina a oferta permanente e gratuita de canais telefônicos e virtuais de atendimento para mulheres em situação de violência doméstica e familiar já pode seguir para o Senado, a menos que haja recurso para análise pelo plenário da Câmara. Da Rádio Câmara de Brasília, Paula Bittar.
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4: Eimon, do PT do Rio de Janeiro, apresentou projeto que obriga síndicos de condomínios a comunicar às autoridades casos de suspeita de violência contra mulheres, crianças, idosos e animais. O objetivo é ampliar o enfrentamento da violência nos espaços residenciais.
1: Nos condomínios, muitas vezes, a gente tem aquela expressão: em briga de marido e mulher, ninguém mete a colher. A gente se posiciona sim. Então, esse nosso projeto diz que, em caso de suspeita de violência contra mulheres nos condomínios, contra pessoas idosas nos condomínios, contra crianças nos condomínios e também violência contra animais, portanto, a violência pet, os síndicos desses condomínios, eles têm a obrigação de se reportar às autoridades para que as investigações sejam feitas para a gente barrar esta violência.
14: Raymond argumenta que o projeto não transforma o síndico em agente policial, mas atribui a ele a responsabilidade de proteger os condôminos. Para o deputado, a medida facilita a atuação de órgãos de proteção, como conselhos tutelares, delegacias especializadas e serviços de assistência social.
6: Termina agora o jornal Câmara dos Deputados, produzido pela Rádio Câmara, com trabalhos técnicos.
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0: Campina Grande FM, e aí, tudo bem com você? Seja muito bem-vindo, muito bem-vinda. Tá começando o By Night desta sexta-feira. Eu sou Alan Ferreira e estarei contigo até a meia-noite, trazendo o melhor da canção, por aqui sempre no oferecimento do Carpe Diem Motel. E para começar, tem Jorge Versilo, Sensível Demais.
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2: 20 horas e 2 minutos.
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1: Olá, seja muito bem-vindo ao nosso Moment Love. Eu sou Kleber Salles, estamos no ar com mais uma edição deste que é o programa mais especial, né? Um programa que fala de amor, as canções românticas que todos nós gostamos, né? Reunidas aqui no nosso Moment Love nessas próximas duas horas. Hoje, sexta-feira, 24 de julho de 2026. Chega mais perto do rádio e venha curtir o nosso programa. Para começar muito bem, tem o som de Celine Dion,

Breakthrough aqui no nosso Moment Love com Falling For You. Teve Kelly Smith antes também aqui no Moment Love com Nossa Conversa. As mais belas canções de amor, as mais belas melodias você ouve aqui no nosso Moment Love. Lembrando que o nosso programa tem o quadro Love in Words, que é a nossa tradução na segunda hora do programa de hoje, né? Agora tem Angel in My Heart com Hearsay.

0: Marcelo Augusto, Um Bom Perdedor. Dos cantores mais românticos do Brasil, marcando presença aqui no nosso programa desta sexta. Daqui a pouco a gente volta. Fique ligado, hein?
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5: Agora no nosso Moment Love, abrimos o segundo bloco com Carly Pearce, Nest Girl. Ótima sexta-feira pra você.

Bob Vinton no nosso Moment Love. See a Lead with a Kiss. Música que foi inspiração aí para aquele clássico do Luan e Vanessa, né? Quatro Semanas de Amor, aqui no Moment Love. Agora tá chegando Sandy e Thiago York.